0: usos no mercado digital.
1: Relações Exteriores.
2: A comissão aprova projeto que cria o Plano Nacional de Segurança de Fronteiras. A repórter Silvia Munhato explica os pontos da proposta.
3: A Comissão de Relações Exteriores e de Defesa Nacional da Câmara aprovou o projeto que institui o Plano Nacional de Segurança de Fronteiras. O projeto aprovado destina 30% dos recursos do Fundo Nacional de Segurança Pública para financiar o fortalecimento da fiscalização e o combate a crimes como narcotráfico e contrabando na faixa de fronteira brasileira. O relator, deputado José Rocha, do União da Bahia, modificou a proposta inicial para incluir o Ministério da Agricultura e Pecuária nos órgãos de gestão do plano.
4: Principalmente dos produtos fitossanitários que entram clandestinamente pelas fronteiras, a exemplo não só dos insumos, como também de soja contrabandeada por essas fronteiras.
3: A proposta estabelece a atuação integrada entre órgãos federais, estaduais e municipais, e para viabilizar essa coordenação, serão criados gabinetes de gestão integrada de fronteira e um centro de operações conjuntas, sediado no Ministério da Defesa. O deputado Arlindo Quinalha, do PT de São Paulo, foi contrário ao texto, afirmando que a ação nas fronteiras faz parte de várias normas infralegais que precisam ser flexíveis.
5: Tem tido iniciativas cuidando do tema. Pode não ser completo, evidentemente, mas cabe ao executivo essas iniciativas.
3: A proposta que cria o Plano Nacional de Segurança de Fronteiras ainda será analisada pelas comissões de Finanças e Tributação e de Constituição e Justiça. Da Rádio Câmara de Brasília, Silvia Munhato.
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1: Transportes.
9: Tramita na Câmara projeto de Caroline de Tone, do PL de Santa Catarina, que proíbe o uso de drones, satélites e sistemas de inteligência artificial para a aplicação de multas de trânsito. A deputada explica que a proposta mantém o uso de equipamentos de fiscalização já previstos na legislação.
2: Caroline de Tone sustenta que o projeto garante mais segurança jurídica e previsibilidade na fiscalização de trânsito. Ela avalia ainda que a medida também protege os motoristas de formas de monitoramento que possam comprometer a privacidade e gerar abusos.
9: Paulo Guedes, do PT de Minas Gerais, requer a realização de audiência para discutir a regulamentação dos táxis intermunicipais e do transporte alternativo. Ele afirma que o debate também deve abordar os critérios adotados para a aplicação de multas e apreensão de veículos.
2: Segundo Paulo Guedes, a audiência deve reunir órgãos públicos, representantes da categoria e especialistas para discutir alternativas que conciliem a fiscalização, a segurança dos passageiros, o direito ao trabalho dos profissionais e a melhoria da mobilidade entre os municípios.
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1: Comissões.
9: Deputados analisam regras para suporte de bicicletas em ônibus urbanos. O repórter José Carlos Oliveira nos conta quais são.
11: As comissões de viação e transporte de desenvolvimento urbano da Câmara dos Deputados aprovaram regras para suporte de bicicletas em ônibus e micro-ônibus do transporte coletivo urbano. A intenção é facilitar a mobilidade nas cidades, incentivando o uso das bicicletas no deslocamento diário, como afirma o deputado Diego Andrade, do PSD de Minas Gerais, um dos relatores do texto.
12: Nós temos muitos ciclistas no Brasil e a gente tem que estar estimulando, né, mais ciclovias e essa integração com o transporte público. Por exemplo, a gente sabe que nem todo o transporte público leva a pessoa à porta da casa dela, né? Então ela pode se deslocar de bicicleta e aí ter o suporte para colocar a bicicleta e se deslocar.
11: A proposta original do deputado Juninho do Pneu, do Rio de Janeiro, previa obrigatoriedade na instalação dos suportes de bicicleta nos ônibus. Já Diego Andrade preferiu adotar um modelo que permite a implementação da medida de acordo com a realidade de cada município. O relator também quer que a regulamentação conte com o apoio técnico do CONTRAN, Conselho Nacional de Trânsito.
12: A gente passa para o poder público municipal estar regulamentando essa questão, né? De acordo com quais as linhas que têm a viabilidade, os veículos que têm a viabilidade e ao CONTRAN para poder definir como que isso será feito, né? Observando aí as normas de segurança, é claro, mas valorizando o ciclista e integrando aí os modais de transporte.
11: De acordo com o texto, as prefeituras terão autonomia para definir os trajetos de transporte público integrado e o percentual da frota de ônibus e micro-ônibus que terão suportes para bicicletas. Se também for aprovado na Comissão de Constituição e Justiça, o projeto de lei poderá ser enviado diretamente para análise do Senado, sem necessidade de votação no plenário da Câmara. Da Rádio Câmara de Brasília, José Carlos Oliveira.
1: Educação.
2: Política pública para garantir a energia elétrica de qualidade nas escolas, principalmente as localizadas em áreas remotas, está sendo analisada em projeto na Câmara. Os detalhes com a repórter Sofia Peçanha.
13: A Comissão de Minas e Energia aprovou a criação do programa Luz na Escola por meio de verba do Fundo de Universalização de Serviços de Telecomunicações, o FUST. O programa apresenta os seguintes objetivos: promover a instalação de sistemas de geração de energia elétrica e apoiar as escolas em regiões de difícil acesso ou em situações de vulnerabilidade, de acordo com as metas do Plano Nacional de Educação e da Agenda 2030 para o Desenvolvimento Sustentável. Durante a votação na comissão, o relator, deputado Hugo Leal, do PSD do Rio de Janeiro, reafirmou que a promoção da equidade e da inclusão educacional, quando motivadas pela infraestrutura energética sustentável, devem ser uma prioridade governamental.
14: O projeto de lei que ora nós examinamos dá um passo além de garantir que a ausência de energia elétrica não seja obstáculo para a execução de políticas públicas de conectividade e educação digital.
13: Pelo texto, o programa será coordenado pelos órgãos responsáveis pelas políticas educacionais de comunicação e de energia. Além disso, o foco do projeto será em atender todas as escolas de educação básica da rede pública, em especial as localizadas em áreas remotas e sem acesso à energia. Em sua justificativa, o deputado Pedro Czai, do PT de Santa Catarina, autor do projeto, destacou que o programa surge como resposta a esse obstáculo. Dessa forma, a implementação da medida contribuirá para a sustentabilidade ambiental e a redução das desigualdades regionais. Na reunião da comissão, o deputado Guleal confirmou que o projeto destaca a importância do acesso à educação de qualidade e a inclusão digital como motores essenciais para o desenvolvimento social e econômico do país.
14: Entendemos que a iniciativa representa um avanço decisivo na universalização do acesso à energia elétrica em todas as escolas públicas, fortalecendo a integração de políticas públicas estruturantes de educação, telecomunicações e energia.
13: O Fundo de Universalização dos Serviços de Telecomunicações tem o objetivo de promover a universalização da conectividade nas escolas públicas. Atualmente, o fundo não abrange investimentos em fontes de energia renovável para escolas localizadas em áreas sem acesso à eletricidade. Portanto, a proposta altera a lei que institui o FUST, oferecendo a essas instituições os recursos necessários para se conectarem à rede elétrica e, consequentemente, à internet. Para ser aprovado, o projeto que cria o programa Luz na Escola ainda precisa ser analisado pelas comissões de Finanças, de Educação e de Constituição e Justiça. Da Rádio Câmara de Brasília, Sofia Peçanha.
1: Habitação.
9: Igor T. Timo, do União de Minas Gerais, é autor de projeto que amplia para 60 salários mínimos o valor dos imóveis que podem ser transferidos sem escritura pública. O deputado assinala que o propósito é reduzir custos para famílias de baixa renda, facilitando a regularização de moradias populares.
2: Igor Timo avalia que a regra atual empurra muitos compradores para contratos informais. O parlamentar ressalta que a proposta dispensa a escritura pública nesses casos, mas mantém a exigência de registro no cartório de imóveis.
9: Termina agora o Jornal Câmara dos Deputados, produzido pela Rádio Câmara, com trabalhos técnicos de Everson Urani e a apresentação de Márcio Aquiles Sardi e Val Monteiro. Boa noite.
2: Uma boa noite para você. Você fica com as notícias do Tribunal de Contas da União.
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4: Irmã, irmão, eu sou o Padre Zezinho. Palavra bonita. O verbo procurar. Palavra bonita. O verbo corresponder. A procura de Deus através de uma religião precisa ter essa humildade de quem procura e corresponde. Nem sempre será 100%, porque somos limitados, mas com todas as forças do nosso coração. Às vezes não são grandes, mas Deus foi procurado com todas as forças. Se alguém enche um barril de água do mar, quase infinito, bom para ele, pegou mais água. Se alguém enche apenas um balde, bom para ele, encheu seu balde. Os dois estão cheios, cada um de acordo com sua capacidade. Não vá agora aquele que encheu um barril dizer que é melhor do que o outro porque encheu um barril. Se ele está cheio até a sua capacidade, fez bem. Também o outro que tinha apenas um balde e encheu, fez bem. Agora, quem carrega pela metade o seu balde vazio, quase vazio, ou o seu barril vazio, pelo menos está na metade, às vezes menos da metade, então este não correspondeu. Mesmo que Deus não se revelasse, os povos sempre o procurariam. A procura por mais, pelo maior, pelo melhor, está escrita no DNA humano, que desde a infância se mostra competitivo e desejoso de ir além do permitido ou do limite. Está em nós procurar o maior e o melhor. Acreditamos no maior e no melhor e namoramos o desconhecido. Há pessoas que a vida inteira procuram o primeiro lugar e o sucesso. Há os outros menos sequiosos de glória e de poder, mas serenos. Mas procurar o melhor, a gente procura. Não necessariamente o melhor do que os outros, mas o melhor para nós. Nós não nos conformamos com o que já está e do jeito que é. Nós queremos um pouco melhor, um pouco mais. Feliz daquele que procura algo melhor, não necessariamente mais. Infeliz daquele que procura o mais e o melhor e acha que achou e por isso acaba maltratando o outro, porque o outro lhe parece menos e pior. As comparações são odiosas quando o outro aparece como perdedor e nós como vencedores. Elas são válidas quando aparecemos como alguém que melhorou. Fiquem com Deus.
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5: Meu irmão, minha irmã, bom dia! Estamos começando mais uma vez, direto dos estúdios de Coronel Fabriciano, para todo mundo, a Rádio Educadora e todo o seu corpo de comunicação. Sejam muito bem-vindos. Eu sou o Padre José Wilker, missionário redentorista, e quero te convidar para juntos nós darmos graças a Deus por esse novo dia que vamos começar. O Evangelho é de São Mateus. Nele nós lemos: naquele tempo, Jesus começou a censurar as cidades onde fora realizada a maior parte de seus milagres, porque não se tinha convertido. Ai de vós, Corazim! Ai de vós, Betsaida! Porque se os milagres que se realizaram no meio de vós tivessem sido feitos em Tiro e Sidônia, há muito tempo elas teriam feito penitência, vestido-se de cilício e cobrido-se de cinza. Pois bem, eu vos digo, no dia do julgamento, Tiro e Sidônia serão tratadas com menos dureza do que vós. E tu, Cafarnaum, acaso será erguida até o céu? Não, será jogada no inferno. Porque se os milagres que foram realizados no meio de ti tivessem sido feitos em Sodoma, ela existiria até hoje. Eu, porém, vos digo, no dia do juízo, Sodoma será tratada com menos dureza do que vós. Palavra da salvação, glória a vós, Senhor. Vamos mergulhar um pouquinho nessa palavra para que a mensagem de Deus fique ainda mais perto do nosso coração. Diante destas palavras de Jesus, todos nós somos chamados a refletir sobre a nossa vida para tomar consciência de que somos privilegiados, porque temos acesso à palavra de Deus e testemunhas de muitos milagres e bênçãos recebidas na nossa caminhada. Por essa razão, seremos tratados com mais dureza do que aqueles que ainda viviam na ignorância, porque não conheciam a riqueza dos seus ensinamentos, como Corazim, Betsaida e Cafarnaum. Nós hoje usufruímos de bênçãos gratuitas e nos acomodamos na mesma vida de sempre, sem mudar nem transformar. Apesar de refletir e meditar sobre a mensagem do Evangelho, somos como aquelas cidades onde Jesus operou milagres e prodígios, e nem por isso queriam acreditar que ele fosse o Filho de Deus. Continuavam com as mesmas práticas e não se arrependiam dos seus pecados. Às vezes, nós julgamos as pessoas que vivem no mundo e praticam absurdos. No entanto, talvez, se elas tivessem a oportunidade que estamos tendo, poderiam arrepender-se e, quem sabe, alcançarem um lugar melhor do que o nosso no reino de Deus. Por isso, hoje Jesus nos manda abrir os olhos e ouvir, a fim de aprender os seus ensinamentos.

0: ensinamentos. A cada momento, somos exortados e admoestados pela sua palavra, que tem o objetivo de nos levar à conversão, uma mudança concreta de vida, de atitude, gerando transformação interior. O Senhor nos avisa, e aí, ai de nós, se não acreditarmos. Muitas vezes, temos fé nas pessoas que nos ensinam como viver no mundo, levando vantagem e usufruindo dos bens. Mas não acostumamos ouvir os conselhos de Jesus, que veio ao mundo para nos garantir não somente bens e posses, mas a vida eterna. A Ele, sim, devemos dar crédito, porque a sua palavra são palavras de vida eterna. Vamos então rezar para que esse dia seja de fato um comprometimento com a palavra que é Jesus? Oremos. Senhor, no início deste dia, venho pedir-te saúde, força, paz e sabedoria. Quero olhar hoje o mundo com os olhos cheios de amor, ser paciente, compreensivo, manso e prudente. Ver além das aparências teus filhos, como tu mesmo os vês, e assim não ver senão o bem em cada um. Cerra meus ouvidos a toda calúnia, guarda minha língua de toda maldade, que só de bênção se enche o meu espírito. Que eu seja tão bondoso e alegre, que todos, quando se achegarem a mim, sintam a tua presença. Senhor, reveste-me de tua beleza, e que no decurso deste dia eu te revele a todos. Amém. Que o Senhor nos abençoe, nos guarde e nos conduza ao longo de todo este dia. E fique com Deus!
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14: Bom dia, compadre, bom dia, comadre, bom dia, gente do sertão, bom dia, gente da cidade. Você está na companhia da Rede Educadora de Comunicação. Coordenação Artística Matheus Cabral, Coordenação de Jornalismo Janaína Oliveira, Coordenação Administrativa Joana Velino, Direção Padre José Wilker.
15: Quem é você?
14: Eu sou o Dom Carvalho e estou com você todas as manhãs de segunda a sexta-feira, das 6 até as 7 horas da manhã, e no sábado, tamanho de um coice de mosquito, das 6 até as 7 horas da manhã. 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Vem pra cá, liga o rádio cedinho, antes da nossa programação, você já pode estar ligado já, porque aí você já acorda acorda cedo, já faz o seu café, já despacha os meninos pra escola, você também já vai pra labuta, quem já trabalhou a noite inteira chega e vai escutar umas modas também, umas modas de vez em quando, bom pra dormir também, é. Então, você não desliga o rádio, não, segue com a nossa extensa programação, que a Rede Educadora de Comunicação tem a alegria de todas as manhãs na voz desse cantador e apresentador Simprão levar até você o melhor da nossa música sertaneja. Vamos curtir Belmonte Amaraí, que vai cantar Saudade da Minha Terra, e logo em seguida o Chitãozinho e Chororó vai cantar 60 Dias Apaixonada, que é modão sem mistura. Baixa a luz.
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10:18. Eu estou de volta pela nossa Rede Educadora de Comunicação. Gente, acá, todas as manhãs, quando a gente vem pra cá pra poder levar até vocês a nossa música, a gente vive algo diferente, porque nada se repete, todo dia é único. Quando o dia amanhece, a gente já sai com toda a disposição. Os primeiros minutos do dia nos mostra o que vai ser a nossa labuta pela frente, que vai ser a nossa alegria. Então faz o possível, meu filho, pra na hora que você acordar, já acordar feliz, transbordando luz, transbordando paz. Mostra isso pros outros, mostra que você tá bem, que você vai ver que o dia vai ser melhor ainda. Melhora escutando música sertaneja, claro, de boa qualidade. Que tal se você abrir bem os ouvidos pra você escutar Mato Grosso e Matias cantar? É, eles vão cantar aí agora frente a frente. E logo em seguida, o César e o Paulinho vai cantar para todos os nossos amigos caminhoneiros do Brasil que carrega o progresso na boleia do caminhão. Canta o César e Paulinho, Viajante Solitário. Baixa a agulha, menino.

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1: 6:28.
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0: horas, 30 minutos e 40 segundos.
1: Eita! Esse era o palavreado de minha saudosa vovó quando alguma coisa deixava ela feliz. Quando alguma coisa mexia com a emoção dela, ela falava: eita! O eita pro mineiro significa que coisa boa tá vindo acontecer, né? O eita pro mineiro significa quando ele assusta com alguma coisa, eita, né? Vai da intensidade do jeito que fala. Quando a coisa é mais uma surpresa, o outro fala, eita, né? Então, por nós aqui, da mesma forma no Café Sertão e Viola, a gente absorve esse palavreado dos antigos, né? Eita, que tá bom demais, tá todos os dias pela manhã, junto com vocês aqui na Rede Educadora de Comunicação. Vamos escutar o milionário José Rico cantar? É, as gargantas de ouro do Brasil, quem disse que esqueci? E logo em seguida, o Christian e o Ralph vai cantar pra nós em clima de romance. Amaremos. Baixa a aguinha.

10:39. Por cá, sempre contando com a sua sintonia, sempre contando com a sua alegria todas as manhãs. Tem gente que às vezes fala pra mim, é lá no particular, sabe? Dom Carvalho, eu não gosto muito de mandar mensagem, eu não gosto muito de falar, mas o senhor tenha certeza que todas as manhãs eu tô te escutando. Olha que alegria que dá no coração da gente. Deixa a gente muito feliz ao saber dessas notícias, ao saber dessa alegria que você sente em estar conosco. Se a nossa companhia te faz bem, imagina a sua companhia para nós. É dobrado, porque você aqui tem prioridade. Aqui o seu desejo é uma ordem. Escutar a música caipira daí da outra banda é uma alegria que vocês têm e para nós o privilégio de ter vocês por cá. Então, para nós aqui é uma satisfação enorme. Vamos escutar? O Lio e Léo vai cantar Caminheiro e logo em seguida o João Carreiro e o Capataz vai cantar o Bruto, Rústico e Sistemático no nosso sistema. É, vai lá, baixa a agulha, Bruto.

0: 10:47. 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
4: Olá, ouvintes da Rede Educadora de Comunicação. Eu sou Alice Costa, planejadora financeira. E por aqui a gente fala sobre algo que está presente na vida de todo mundo: o dinheiro. Sabe aquela listinha de projetos que muita gente faz lá em janeiro? Pois é, chegou a hora de tirar ela da gaveta. Metade do ano já passou. Mas isso não significa que você perdeu o jogo. Significa que está na hora de olhar para o placar. Quais metas ainda fazem sentido? Quais precisam ser ajustadas? E quais podem sair da escalação? Planejamento financeiro também é isso: revisar, corrigir e seguir. Não adianta lamentar o que não foi feito no primeiro semestre. Melhor é decidir o que ainda pode ser feito de julho a dezembro. 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

10:50 na 91.7. Eu estou de volta, sempre com alegria no coração, sempre com a gratidão de ter a presença de vocês. A Rede Educadora de Comunicação é, sem dúvida, a pioneira, a primeira do Vale. Estava eu um dia desse fazendo uma pesquisa junto com outro colega de trabalho pela internet e olhamos direitinho falando, é ela mesmo, é ela a primeira do Vale. E imagine o orgulho para esse humilde cantador Simprão hoje estar apresentando o programa Sertanejo pelas Manhãs. Por aqui já passaram vários nomes, por aqui já passaram vários monstros sagrados do nosso rádio. E hoje eu me sinto um orgulho, me sinto a alegria de estar por cá sempre apresentando para vocês o nosso Café Sertão e Viola, todas as manhãs, levando a você a alegria de estar aqui. Vamos escutar Felipe Falcão, que vai cantar Hoje Não É o Nosso Dia. E o Zezé de Camargo e o Luciano vai abrir a garganta, meu filho, e vai cantar Irmão da Lua, Amigo das Estrelas. Canta, Mirosmar, canta!

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1: 7:00 em ponto.
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7:02. Eu estou de volta. Acá, gente, vou falar um trem sério pra vocês, tá? Já falei no programa anterior, vou falar hoje de novo, que nós já tá aí na terça-feira, já é bom eu dar esse recado de novo pra vocês. Sempre que tiver uma agenda aberta, eu vou contar pra vocês, eu vou falar. Conto, eu conto, não escondo não. Sempre que tiver uma agenda, eu vou contar pra vocês. Os amigos, quando a gente sai daqui, encontra com os amigos na rua, até mesmo no telefone, pergunta pra gente, Padre Carvalho, você não vai tocar num lugar aberto pra gente escutar não, em público? É que a maioria do nosso trabalho hoje é mais privado, a gente toca mais particular, né? Mas vocês podem ter certeza que aparecer na agenda, eu conto pra vocês. É porque o povo gosta muito, né? A gente fica feliz, o povo gosta muito que a gente interpreta as músicas daquele menino, lá do Pantanal, aquele menino que gosta de tocar as viola, né? E nós também gostamos, nós é fã dele, né? Falar nele, vamos escutar? Vamos escutar ele cantar aí a composição do Almir Sater e do Renato Teixeira. Eles vão cantar Assim os Dias Passarão. E logo em seguida nós vamos tocar o Pena Branca e o Chavantinho, que vai cantar Poeira. Baixa a agulha pros homens tocar viola.

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2: E hoje a gente está para falar aqui para empreendedores e empreendedoras, donos e donas de empresas. O recado é o seguinte: não deixe sua empresa no piloto automático. Quando foi a última vez que você parou, que você deu uma pausa no seu trabalho aí como dono e como dona da sua empresa para poder analisar os resultados dela, para poder pensar em novas formas de gerar valor para o seu cliente, em novas formas de melhorar o resultado da sua empresa? Não fique no piloto automático. Me incomoda muito ouvir frases de donos e donas de empresas quando eles falam assim: ah, em time que tá ganhando não se mexe, isso sempre foi feito assim. Então, eu fico com muito receio. A única certeza que a gente tem no mercado é da mudança. Então, se você é daqueles que usa essas frases, cuidado, isso sempre foi feito assim, em time que tá ganhando não se mexe, mexe sim para poder continuar ganhando. Fique atento ao jogo, fique atento às mudanças, tire um tempo para poder você mensalmente analisar os resultados da sua empresa e continuar ganhando com o seu time, ok? Valeu, dada a dica, um abraço e até a próxima.
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7:16. Aca, presta atenção. Esse AK, toda vez que falar pra você ficar em alerta. Presta atenção. O nome da nossa programação pela manhã é Café, Sertão e Viola. Café não farta porque na hora que nós acordamos, toma café. Sertão não farta porque nós vivemos no sistema do sertão. Nós gostamos do sistema caipira. E viola não pode fartar toda vez que tem um programa de manhã cedo. Quando alguém chamar você para poder escutar moda de viola, você tem que olhar para a pessoa e falar assim: é desse jeito que tá acontecendo? Dois cantador bruto com o peito aberto, soltando a voz e um pontinho na viola? Moda de viola é do jeito que vem aí, ó. Herói sem medalha. Quem vai cantar é o Tião Carreiro e o Pardinho. E o Boi Soberano.

7:24. Eu estou de volta com o nosso Café Sertão e Viola pela Rede Educadora de Comunicação. Essa nova fase de nossas vidas, coloco no plural porque tanto a vida da Rede Educadora de Comunicação como a vida pessoal da gente se misturam, se tornam uma coisa só. Por isso faço questão sempre de dizer a vocês a nossa Rede Educadora de Comunicação, porque é nosso, é um legado que vai ficar para o nosso futuro, a nossa Rádio Educadora, o nosso Café Sertão e Viola, você que é nosso ouvinte, e leve no coração para você, coloque aí esse nosso comunicador simprão que sempre leva a música caipira até vocês. Baixa o modão, menino, deixa a agulha cair.

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4: Ele está chegando, porta se abrindo e ele vem trazendo o primeiro noticiário da manhã, Educadora Notícia, a atualização com ele, a marreta sorta do cabo, compadre. 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
5: Bom dia, meu nobre Dom Carvalho, bom dia, amigos ligados no programa Café Sertão e Viola, primeira edição do Educadora Notícia, dessa terça-feira, 14 de julho, 2026. Agora são 7:31, 7:31, confiro aqui, 18 graus é a temperatura nesse momento em Coronel Fabriciano e região metropolitana do Vale do Aço. Para dizer, meu nobre Dom Carvalho, que é quase que impossível, né? A gente não tratar essa Copa do Mundo com lamentação pelo Brasil, pelo fato do Brasil não ter conseguido ir um pouco mais longe nesta Copa, poderia estar hoje disputando uma semifinal, né? Ou então amanhã, porque a chave do Brasil, no caso, disputa a semifinal amanhã, Inglaterra e Argentina. Hoje tem Espanha e França, França e Espanha, que luta por uma vaga, e a gente vive essa expectativa. Hoje às 16h, tem a França buscando quebrar um tabu contra a Espanha. As duas últimas competições de mata-mata que Espanha e França estiveram frente a frente, a Espanha levou a melhor. E hoje a França tenta quebrar essa escrita da Espanha por ter sido a única seleção, essa seleção grande, a seleção que disputa essas competições com mais chances de título, a eliminar a França. Então, por isso, a França precisa hoje quebrar essa escrita para chegar até a final, mais uma vez, segunda final consecutiva da Copa do Mundo. Já pelo lado da Espanha, que disputou a final só em 2010, naquela Copa da África do Sul, e venceu a Holanda naquela oportunidade por 1-0, busca voltar a uma final de Copa do Mundo. Do outro lado, a gente tem Inglaterra e Argentina vivendo toda uma situação de um contexto histórico. Jornalistas vão sempre debater o gol de mão do Maradona de 86, e elas se enfrentaram em 98, se enfrentaram em 2002 na fase de grupo. A Inglaterra venceu por 1-0. Em 98 a Argentina avançou vencendo nos pênaltis a seleção inglesa. Aí tem todo o contexto histórico da Guerra das Malvinas, vencida pela Inglaterra, e isso tudo leva a crer em um grande jogo amanhã, porque dentro de campo, como disse o técnico Scaloni, técnico da Argentina, futebol se resume dentro de campo. Meu nobre Dom Carvalho, agora são 7:33, 7:33, até para finalizar, anunciando para as próximas edições, a repórter Tati Souza já trabalhando também junto com toda a nossa equipe de jornalismo. Às 8:30 tem informações do Vale do Aço, do estado do Brasil e do mundo. Às 9:30, a atualização das notícias da área de segurança pública e as últimas ocorrências policiais registradas no Vale do Aço. Grande abraço, Dom Carvalho.
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São 7:34. Nós estamos de volta. Programa Café Sertão e Viola, Rede Educadora de Comunicação, Estúdios Padre Flávio Leonardo, 91,7 FM. Por cá, gente, temos o prazer, a alegria de estarmos aqui apresentando a programação. E vez por outra, você olha pra banda de cá, é menino indo pra escola, trabalhadores saindo pro trabalho, mamães que vão levar as crianças pessoalmente, são vans escolares, carro que passa pra lá e pra cá. A gente vê o dia nascendo, a gente tem esse presente da parte de Deus. E a gente sempre agradece a Deus, sempre, sempre, por Ele estar do nosso lado nos conduzindo. A gente agradece sempre a proteção, porque assim fica mais fácil. Fica, você pode ter certeza, problema todo mundo tem, mas fica mais fácil quando você tem uma proteção superior. Se você concorda com isso, então você vai gostar do que vai rodar agora também. O Teodório Sampaio vai cantar Os Quatro Cantos da Casa, que é a proteção nessa música maravilhosa, a letra maravilhosa que o Teodoro e o Sampaio gravou. E logo em seguida, o João Mineiro e o Marciano vai cantar No Mesmo Lugar. Olha o trem romântico aí, ó. Baixa a luz.

0: 7:42.
1: Gente, sempre que acontece algo de emocionante, a gente quer reportar a vocês. A gente quer que você saiba de tudo o que acontece no nosso dia a dia. E caminhando pelas ruas, né? A gente já sai aqui do estúdio da Rede Educadora de Comunicação, já cai direto aqui no centro de Coronel Fabriciano, né? E por aí, a cada passo, a cada metro que você anda, é um aceno, é uma saudação, é um comentário, é um amigo que você encontra, e isso tudo faz com que a nossa programação seja elevada ao ponto máximo. Porque escutar de você presencialmente, quando a gente está caminhando pela cidade, de que tudo é sucesso, de que a Rede Educadora de Comunicação cresce a cada dia mais, isso nos traz uma alegria enorme pro coração. Então, para você, isso aqui é para você. Toda essa emissão é direcionada a você. Vamos escutar boa música? Vamos lá, meu filho. Baixa a agulha, Moreno. Toca o modão aí.

0: 7:46. 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

7:50 no prego, fiote. Eu estou de volta e como diz os bons comunicadores, né? Eu falei, gente, eles falavam bonito, né? Nas ondas do rádio, né? Nas ondas. Hoje é nas ondas do rádio, nas ondas do celular, na onda do computador, daquela bolinha lá, daquela bolinha que fala lá, que é negócio da internet, tudo sem fronteira hoje. Tem hora que eu fico comigo cá pensando, gente, nós estamos mundo afora, né? A comunicação antigamente que era limitada em uma certa região, hoje não, hoje é o mundo. Hoje o globo todo, é o planeta todo te escuta. Já falei outras vezes em programas aqui que tem gente que manda recado pra nós da China, vocês acreditam num trem desse? É, dos Estados Unidos, lá das Europa, de tudo enquanto é lado, e do Brasil nem se fala. E do nosso Vale do Aço, ainda mais sem comentários, porque o Vale do Aço em peso, é muita gente que escuta. Um dia desse, estava comentando com um amigo aqui na Praça da Estação, ele falou comigo, Dom Carvalho, quando aparece uma camisinha alaranjada lá na esquina da rua, eu já sei que é um comunicador da Rede Educadora de Comunicação. As camisinhas alaranjadas fazendo sucesso pelo centro de Coronel Fabriciano afora. E a gente fica feliz com esse retorno que você nos dá. Vamos escutar o Christian e o Ralph cantar? A dupla mais afinada, né? Do Brasil, né? O nosso saudoso Christian já se foi para um outro plano, mas o Ralph continua aí, né? Na batalha, no trabalho. Vamos escutar eles cantar Chora Peito, que é um clássico. E logo em seguida, nós não podíamos deixar de escutar, vamos escutar o Tunico e o Tinoco cantar Cabocla Tereza, porque aqui a viola tá na prateleira de cima. Baixa a aguinha.

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Tu aperta, meu coração palpita e o fogo apaga e nós não pita. Mas eu convido você a reflexionar sobre as minhas palavras todos os dias aqui no final do Café Sertão e Viola. Permitindo Deus, o Criador da existência, um raciocínio superior a todos os raciocínios e a minha querida Santa Mãezinha Nossa Senhora de Aparecida, padroeira do Brasil, eu volto. Amanhã eu volto. Porque se eu disser pra você que o burro morreu, você

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Opa. Ei, bom dia. Tá tudo bem por aí? O trânsito, a buzina já começou cedo, hein? Nossa, mãe, é 6 e pouca da manhã, esse trânsito já tá uma loucura. Ei, meu Deus do céu, vamos que vamos, olha a campainha, tá tocando, hoje é terça-feira. 18 graus e a temperatura aumentou agora para 19. Vamos juntos nesta manhã gostosa de terça-feira no ar, o Educadora. Show!

Vem comigo nesta manhã gostosa. Aqui estou e do outro lado você. Obrigado pelo carinho. Este é o programa Educadora Show. 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Agora são 8:04, 8:04. Vamos juntos para viver essa terça-feira, dia 14 de julho. Ufa, essa terça-feira jamais voltará em nossas vidas. Então, por isso, vamos viver tudo que há para viver. Vamos nos permitir, fazendo um programa de rádio para você com muita alegria, com diversão, com entusiasmo, com muito respeito e carinho. A partir de agora, pedindo licença para adentrar a sua residência. Ei, vem cá, estou tocando campainha. É, para quem tem campainha, eu vou de campainha. Para casa que não tem campainha, ó, é a boa e velha palma. Eu nunca estou sozinho.

0: 2, esse é o contato direto comigo, aqui nos estúdios, para você mandar a sua mensagem, pedir a sua música, falar o que você precisar falar aqui no nosso programa. Ah, que delícia! O maior show do rádio das manhãs do Vale do Aço começa a partir de agora. Mas antes, você já parou para agradecer a Deus a oportunidade que ele lhe concede de ver mais um dia nascer na sua vida? Ainda não tão fácil isso agora, afinal de contas estamos aqui felizes e vivos. Vamos viver essa terça-feira mesmo porque...
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1: Você está no Educadora Show, Aninha. É, vamos que vamos, gente. Vamos viver essa terça-feira. Ai, ai, a terça-feira é bem melhor do que a segunda, né? Pra muitos, a segunda-feira é o Dia Mundial da Água. Mas o negócio é o seguinte, independentemente, a segunda-feira tem que começar sempre bem pra você planejar a semana, não é? Verdade, eu sempre falo isso aqui da segunda-feira, só que as pessoas têm esse certo preconceito já com a segunda, arrastam a segunda. Aí a terça-feira, pra muito, opa, agora está tudo tranquilo, o corpo já tá no lugar, né? Já passou, opa, a semana já começou, já começa a visualizar o que vai acontecer no final de semana. Pois é, e aí, tá tudo tranquilo, né? Então tá bom. Olha só, hoje terça-feira, hoje 14 já, né? Nossa mãe, 14, hein? Essa semana até é férias de escola já, hein? Nossa, amanhã a criançada vai ficar em casa. Alô, vovó! Ô, vovó, salva nós aí, vovó! É, a vovó e o vovô, né, vão contribuir bastante nessas férias escolares pra muita gente. Quando assustar aqui não, o zap zap tá chegando, ó. Ó, ó, ó, ó. É, ó, ó, o zap zap, vovó, fica hoje, tá, vovó? Pois é, é assim mesmo. Agora são 8:10, 8:10, você pode participar conosco, aliás, você deve participar aqui comigo, 997-71-4902. Eu quero abraçar aqui rapidamente, e antes, é claro, a gente tá no meio da abertura do programa ainda, tá seguindo aqui essa primeira parte, o primeiro bloco, muita gente ouve nesse momento no trânsito, indo pra um lado e pro outro, pra casa, pro trabalho, e saindo de casa, vai na padaria comprar pão, o rádio tá lá sintonizado 91,7, aqui no Educador, obrigado pelo carinho, a turma tá no trânsito em Ipatinga, em especial, quero sempre abraçar aqui meu amigo Valdeci Castro, tá sempre ligado, tá no trânsito, tá indo ali pra Avenida Londrina, né, Valdeci? Grande abraço pra você, obrigado pelo carinho. Me encontrei essa semana também com Renato Gonçalves, grande Renato, grande abraço pra você também, tudo de bom. E diz que tá sempre acompanhando quando pode ali, meu amigo Netinho do Panorama, em Patinga também. Alô, Rosinha, dona Rosa, tá ligada, né, dona Rosa? Um abraço, obrigado pelo carinho. E agora são 8:11. Você pode mandar aqui o seu zap zap, participar conosco. Opa! Essa é boa, hein? 8:11.

0: 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Olha a hora no Vale, 8:15.
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Agora são 8:19, 8:19. Pois é, estamos aqui com muita alegria, diversão e alto astral. Um abraço à minha amiga aqui, a Dilma. Ô Dilma, do bairro Nossa Senhora do Carmo, tá tudo bem com você, Dilma? Vou preparar aqui na hora dos aniversariantes do dia, tá? Seu aniversário hoje? Que bacana, gratidão por mais um ano de vida, parabéns, felicidades, tá? Na hora dos aniversariantes também vou mandar abraço pra você e música, tá bom? 8:19, você aí, 997-71-4902. Mande sua mensagem, participe com a gente. Ei, anote esse nome aqui, ó. Rodrigo Santos, ex-integrante do Barão Vermelho, estará conosco na Festa da Educadora, dia 1º de agosto.

8h28, swing e simpatia encaixe perfeito. A Tati Souza vai chegar em instantes com a participação do educador Notícia pra você, daqui a pouquinho.

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5: Agora são 8 horas 31 minutos, 8:31, edição do Educadora Notícia para você ficar bem informado, tudo o que acontece no Vale do Aço, no leste de Minas, no estado, no Brasil e no mundo. Vou acionar a Tati Souza, que vai nos trazer informações nessa edição. Bom dia, Tati Souza, tudo bem?
6: Bom dia, Matheus Cabral, bom dia, ouvintes, tudo bem, graças a Deus, tivemos aí uma noite tranquila.
5: Que né? Bom, terça-feira tranquila.
6: Friozinho.
5: É, aquele frio. Ontem choveu um pouquinho.
6: Choveu um pouquinho.
5: O pessoal tava assustando aí que do nada saiu uma, caiu uma chuva, mas a gente tinha falado aqui que havia essa previsão para chuva.
6: Choveu bastante, foi pro lado de Governador Valadares, né? Eu vi alguns vídeos na internet, assim, bastante chuva, provocou até prejuízo em algumas lavouras.
5: Não cheguei a ver, não, mas eu vi aqui que o IMET emitiu alguns alertas de geadas, né, para algumas regiões, Campo do Jordão, sul de Minas, e tivemos uma temperatura fria em Belo Horizonte com 7 graus em BH nessa madrugada. Olha só, e aqui tá fazendo 20 graus agora.
6: Falando em baixa temperatura, tá chegando aí o festival de inverno no Cocais, é esse final de semana agora, né? A temperatura, você olhou como vai estar o clima? Tem lá?
5: Não, não olhei ainda não, mas a gente vai olhar e vai trazer essa informação. Tomara que estejam 5 graus, para fazer jus ao nome Festival de Inverno, né?
6: Falando em fazer jus, vamos falar de justiça eleitoral.
5: Opa, pois não.
6: Justiça eleitoral iniciou a convocação dos mesários que vão atuar nas eleições 2026. As nomeações são feitas pelos juízes eleitorais por carta convocatória, que nessa carta ela vem informando a função, local de trabalho e os detalhes sobre o treinamento obrigatório. Os eleitores convocados que tiverem impedimento para exercer a função poderão solicitar a licença dentro do prazo de até 5 dias após a publicação do edital, desde que apresentem documentação que realmente comprove a impossibilidade. Eu estive conversando com o Arnaldo Brasileiro, ele é chefe de cartório aqui em Coronel Fabriciano, ele estava explicando algumas coisas que impedem a pessoa ser mesário. Eu acho que eu vou até reproduzir essa matéria hoje no jornal Em Pauta. Ele traz detalhes sobre como ser mesário, a importância, quem pode ser ou não, como fazer. A pessoa ela não pode ter ligação partidária nenhuma, ela não pode ser parente de nenhum candidato, ela não pode ser servidor público, policial militar, ela não pode ter nenhum tipo de vínculo com cargos públicos na cidade. E tem que ter, né, maior de 18 anos e possuir bons antecedentes criminais.
5: Informações importantes, porque às vezes a população não tem ciência dessa informação e é um detalhe, como você trouxe aqui, quando o mesário é convocado e não comparece. As penas, na verdade, são altas, são sérias.
6: De um salário mínimo, se não conseguir comprovar o porquê da ausência, porque assim, a pessoa faz o cadastro, Matheus. E uma vez que convocado por um juiz,
5: é
6: um juiz eleitoral, é um juiz, e no não comparecimento ele pode acarretar pena de multa.
5: Sim, um
6: salário mínimo. E se no prazo de contestação ele ainda assim não conseguir comprovar, se houver segundo turno, serão 2 salários mínimos e por aí vai. E a pessoa, assim, o que que poderia comprovar a ausência? Se foi mesário, convocado e não compareceu. Se tiver provocado prejuízo na zona eleitoral, essa pena de multa pode ser acrescida. Exceto se você comprovar que esteve internado, né, uma internação hospitalar, uma doença, um agravante que te impedisse de comparecer no dia, mas tem que ter um laudo
5: médico. Uma morte na família, né? Um parente morreu, exatamente. E aí você precisa comprovar com atestado de óbito, nesse caso.
6: Tem que ter.
5: As exceções.
6: Tem que ter aí uma comprovações plausíveis, né?
5: Uma justificativa.
6: Justificativa plausível.
5: Agora são 8h36, mais alguma notícia, Tati, ou às 9h30 você volta?
6: Não, eu volto às 9h30. É só ressaltando aqui que em Fabriciano, hoje, de acordo com o Arnaldo Brasileiro, que é chefe de cartório aqui, tem aproximadamente 1.400 mesários já inscritos desde a eleição passada. Eles possuem também um banco reserva, que em caso de desistência ou falecimento, né, eles fazem a renovação aí. Esse banco de cadastro soma mais ou menos quase 500 pessoas, aí eles vão renovando de acordo com a situação dos mesários atuais.
5: 8h36, Tati Souza. Às 9h30 você volta, mas antes das 9h30, a temperatura mínima prevista para o Cocais nesse final de semana será de 12 graus. Tá bom?
6: Tá
5: bom.
6: Tá quente.
5: Tá quente? Tá bom. Será de 12 graus a mínima prevista para o Cocais. E a menor temperatura registrada em Coronel Fabriciano, segundo informações, foi de 3,6 graus. Ocorrido no dia 11 de junho de 1985, há 41 anos.
6: A menor
5: três graus em Coronel Fabriciano.
6: Porque recente no Cocais
5: tivemos
6: 4,7.
5: Viu? 4,7.
6: Até fizemos matérias sobre isso, deve ter uns 30 dias. Está no nosso portal, Educadora.
5: Tá. Portanto, então, aqui a gente informa tudo para você.
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11: A bola rola às 16h, de volta para uma Copa do Mundo, uma semifinal tão aguardada, tão esperada e desejada pelos amantes do futebol, pelos apaixonados pela França e pelo futebol de Lamine Yamal na Espanha. Hoje, às 16h, as duas seleções se enfrentam, valendo uma vaga na decisão da Copa do Mundo. A França, que busca a segunda decisão consecutiva de Copa, já que na Copa passada a França esteve na final contra a seleção da Argentina. Na verdade, a França tenta a sua terceira decisão de Copa do Mundo, porque em 2018 venceu a Croácia, em 2022 perdeu para a Argentina e em 2026 tenta chegar contra a Argentina ou contra a Inglaterra. Mas para isso precisará passar pela seleção espanhola hoje à tarde. Já a Espanha tenta chegar à sua segunda final de Copa do Mundo. Em 2010, disputou uma final inédita contra a Holanda, vencendo por 1-0, gol de Iniesta. A Copa aconteceu na África do Sul. Agora a Espanha busca, com essa nova geração, chegar a mais uma decisão de Copa.
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11: Educadora Show, 8h49, 8h49. Bom dia, bom dia, bom dia. 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Vamos que vamos, né, gente? 8h49, 8h49. Eu ouvi essa música ontem, a capela. E é uma declaração. Ouça, aumente o volume do rádio. Aqui é o Educadora Show.

Isso é um hino, gente. É o programa Show do Rádio. Moacir Franco. Eu nunca mais vou te esquecer, te agradeço. Essa canção emocionada, tem um dueto do Moacir Franco com o Altemar Dutra na interpretação dessa música, que é algo assim sensacional. A gente vai fazer aqui um dia um quadro de cerestas, pra gente voltar a reviver esses momentos aqui, ó. Essa música aqui também, ela foi regravada pelo Nelson Ned, tem uma versão dela, do Nelson Ned com o Altemar Dutra. É do famoso antigo trio Iraquitã. Perfídia! Essa música também é sensacional, né? É o momento de seresta do programa, hoje é terça-feira, a gente precisa matar a saudade. 8h57, ó. Mas depois eu vou organizar direitinho aqui um dia pra gente fazer uma seresta legal. Vai ser um negócio bacana aqui no programa. Ontem eu toquei Pepino DiCaprio aqui, né, o homenageando pelo seu falecimento no final de semana e relembrando, ó. E é muito bom. Ray Conniff, né? Que tem músicas clássicas, instrumental. Quem se lembra dessa aqui? Os mais antigos.

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1: Olha a hora no Vale. 9 em ponto. Bom dia.
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3: Educadora Show, agora são 9:02, 9:02. Vamos seguir o nosso fluxo, que delícia, que bacana. Ei, gente, eu buscava aqui, primeiro deixa eu ouvir a Dona Elcina. Ô, Dona Elcina, só tá bem, né, Dona Elcina? Trem chique da minha vida.
4: Bom dia, bom dia.
3: Bom dia.
4: É, menino de ouro.
3: Tudo bem com a senhora?
4: Tem chique. Pai de Jesus, amor de Maria.
3: Amém.
4: Você.
3: Amém.
4: E toda a sua família, toda a equipe aí da educadora. Passa pra mim aí, anel de noivado.
3: Ó. Oh.
4: Lourenço do Vival. Eu ofereço pra todos vocês aí da rádio, tá bom?
3: Que beleza, hein?
4: Pai Jesus, Kelly. Pai Jesus, ama essa música.
3: É?
4: Então, passa, oferece pra ele aí.
3: Então tá bom, é.
4: Um bom dia, você tem um bom dia, um bom trabalho.
3: Amém.
4: Deus, um abraço.
3: Dona Nelcina, beijo pra senhora, a gente tá com saudade, viu, Dona Nelcina? A gente tá com saudade da senhora, nós vamos precisar ir aí de novo, tá? Eu tô arrumando a caravana. Nós vamos subir de ônibus a próxima vez. Vamos arrumar uma van aqui pra levar essa turma, que aí eu acho que é bacana. Nós vamos subir de van. Sabe por quê? Porque aí a gente pode ficar à vontade, pode tomar o chazinho com torradas, pode, né, tomar o suquinho sem muita preocupação, né? Então eu tô achando que vamos fazer isso da próxima vez. Pois é.
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Agora, olha a hora, olha a hora, olha a hora, 9:10. Ficar sem você não dá. Falando sério, no porta-retrato. Pois é. Meus amigos, agora são 9:10, 9:10, e eu tenho um recado pra vocês que estão nos acompanhando. Vamos fazer um negócio? Olha aqui, ó. 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Bom dia, bom dia, bom dia, bom dia, meus amigos. Vamos caminhando aqui, ó. Vamos ser felizes, do jeito que tem que ser a vida.

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1: Educadora Show, 9:17. 9:17. Ô Graça, a Graça tá aqui, ó, pra participar.
2: Qualidade.
1: Oi.
3: Preço. Oi, Matheus, bom dia.
1: Bom dia.
3: Bom dia. Hoje é só mesmo um bom dia.
1: É.
3: Tá?
1: Ah, no bom
3: fundo
1: dia.
3: Do coração.
1: Obrigado.
3: Abração. Fica com Deus, bom trabalho.
1: Ô, gente, obrigado.
3: Uma boa terça-feira pra você.
1: Ô, Graça, obrigado pra você também. Felicidades, tá, minha querida?

0: Há tempos, Legião Urbana e antes Rodrigo Santos, anota esse nome, Rodrigo Santos, ex-integrante do Barão Vermelho, estará conosco no dia 1º de agosto. Ah, que bacana, e aqui nós vamos seguir o nosso fluxo. Alô, Heloísa Germano, do Contente, Coronel Fabriciano, tá ligado? Meu amigo Valtarez, bom dia.
1: Bom dia, meu amigo Matheus Cabral, aqui é o Valtarez Alves, que o Senhor Jesus continue abençoando cada um de vocês, como é bom estar ligado na nossa querida Rádio Educadora. Fique com Deus e na paz, nosso Senhor Jesus Cristo, no amor de Maria.
0: Amém. Obrigado, Valtarez, pelo carinho de sempre. Daqui a pouco tem Educadora Notícia com as informações da área de segurança pública e as últimas ocorrências policiais.

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6: Nove horas e 30 minutos, 9:30 no Vale do Aço, mais uma edição do Educadora Notícia. Neste momento, deixa eu atualizar aqui a temperatura, 20 graus em Coronel Fabriciano e região metropolitana. A Tati Souza tá chegando mais uma vez com informações da área de segurança pública e as últimas ocorrências policiais. Bom dia, mais uma vez, Tati.
7: Bom dia, Matheus. Bom dia, ouvintes. Tudo bem com vocês, pessoal?
6: Terça-feira pouco movimentada na área de segurança pública, Tati?
7: Ah, mais ou menos, eu até achei que tava.
6: Mais ou menos? Então vamos lá.
7: Até achei que tava. Antes de falar do risco, a faca nesse Vale do Aço.
6: Sim.
7: Eu vou falar sobre uma perseguição policial que terminou com a prisão de um homem, um jovem, né? Vamos assim dizer, de 24 anos, e a apreensão de aproximadamente 300 quilos de maconha na BR-262, nas proximidades de Sabará. O traficante desobedeceu uma ordem de parada da Polícia Militar Rodoviária, fugiu em alta velocidade, saiu do carro em uma área de mata, pulou no rio, atravessou o rio a nado, olha que confusão.
6: Que confusão.
7: E tentou se esconder na vegetação. Precisou do apoio do helicóptero Pegasus, mas os militares conseguiram localizá-lo e prendê-lo. No porta-malas do veículo que ele deixou lá na estrada,
6: sim,
7: os policiais encontraram 226 barras de maconha avaliadas em cerca de R$ 700 mil. Prejuízo no tráfico.
6: É,
7: né?
6: Muita coisa, hein? Que isso?
7: De acordo com o que disse a Polícia Militar, ele, o preso, já possui antecedentes por tráfico de drogas e roubo. Foi preso e encaminhado para a delegacia. Agora, falando sobre o risca-faca, um jovem de 22 anos que atua como entregador com aplicativo, o pessoal que faz entrega aí de fast food, né?
6: Sim.
7: Ele foi esfaqueado no bairro Cidade Nobre, em Ipatinga. A agressão aconteceu no estacionamento de uma lanchonete do McDonald's. O suspeito fugiu logo após o ataque. Quando os militares chegaram ao local, a vítima já estava recebendo atendimento do SAMU. O jovem que foi esfaqueado contou para os policiais que estava conversando com uma funcionária da lanchonete, porque ele também trabalha lá como entregador. momento em que o companheiro desta mulher se aproximou e, por motivo de ciúmes, começaram ali uma discussão. Durante o desentendimento, o agressor sacou uma faca e desferiu um golpe na região do abdômen da vítima. O entregador foi socorrido consciente e encaminhado ao Hospital Márcio Cunha. A PM realizou buscas, mas o autor ainda não foi localizado. Uma outra ocorrência também envolvendo faca foi registrada em Timóteo. Uma mulher foi presa após esfaquear o ex-companheiro durante uma discussão envolvendo a guarda do filho do casal. O homem de 26 anos foi atingido por dois golpes quando retornou à residência da ex-companheira para buscar o filho. Depois de receber uma mensagem informando que ela estaria bêbada e sem condições de cuidar da criança. Quando ele chegou na casa da ex-mulher, né, mãe do filho dele, ele encontrou o portão trancado e aguardava ajuda para deixar o local quando foi surpreendido pela ex. Mesmo ferido, ele conseguiu desarmar a agressora e contê-la até a chegada da PM. Durante a confusão, a criança foi retirada do local em segurança por vizinhos. A vítima também relatou ter sido agredida por familiares da mulher e disse que recebeu ameaças relacionadas à guarda da criança. A mulher foi presa por lesão corporal grave e encaminhada para a delegacia.
6: 9:35, é muita coisa, hein? Nossa mãe, a marreta soltando o cabo aí, ó. Uma informação atrás da outra de probleminha. Povo nervoso, né?
7: Nervoso.
6: Povo nervoso. Finalizou, Tati?
7: É,
6: então,
7: finalizei.
6: Tá bom. Meio-dia você volta.
7: Eu volto. Volto falando de um assunto bacana aí, um projeto. Vou dar um spoiler.
6: Sim, fica à vontade.
7: Guarda Mirim, projetos Buenas Vezes ainda tá ativo aqui em Coronel Fabriciano. Eu trago detalhes disso meio-dia, como participar, se é pago ou não, onde que faz a inscrição.
6: Que legal, obrigado então, Tati Souza, até o meio-dia no Jornal em Pauta.
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5: Educadora Show, agora são 9h46. 9h46. Um ótimo dia, excelente dia pra você. Daqui a pouco tem o Padre Reginaldo Manzotti, o programa Experiência de Deus. E às 11 horas tem um microfone aberto comigo durante essas próximas duas semanas. Hoje eu recebo o prefeito de Jaguaraçu, o Marco Maceno. Ao meio-dia tem a Janaína Oliveira com o Jornal em Pauta. Meio-dia e meia tem Marcos Pereira com Tarde Educadora. Às 3 da tarde a consagração a Nossa Senhora Aparecida. Às 3h15 Clube dos Amigos com o Padre José Wilker. Às 4 da tarde tem Educadora Toca com Marcos Pereira, às 5 horas do Rush com Felipe Machado e às 6 tem Jorge Luiz, o Educadora Toca edição da noite. É a nossa programação. Alô, Edelson de Joanésia.

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parabéns, felicidades, paz, amor, saúde, alegria, que Deus abençoe grandemente os aniversariantes do dia, do Clube dos Amigos, a Rádio Educadora, Benedito Raimundo de Freitas, o bairro São Domingos, em Coronel Fabriciano. Alô, Benedito, um abraço pro Expedito Vitalino Abreu, do Recanto Verde, em Coronel Fabriciano, e a Carmelita Teixeira de Abreu, comemorando o aniversário de matrimônio hoje, e a Maria da Consolação Farias Lima Fagundes, de Marliéria, com José Landes de Lima. Parabéns, felicidades, paz, amor, saúde, alegria, que Deus abençoe. Um abraço também pra minha amiga Dilma, do bairro Nossa Senhora do Carmo, que também faz aniversário hoje. Daqui a pouco tem o padre Reginaldo Mazotti, o programa Experiência de Deus.

0: E assim, senhoras e senhores, colocamos um ponto final no programa Educadora Show. Obrigado pelo carinho, obrigado pela maciça audiência destas. Hoje é terça-feira, né, gente? Terça-feira. Obrigado pelo carinho. Na sequência tem o Padre Reginaldo Manzotti, programa Experiência de Deus. Logo após o Padre Reginaldo Manzotti, eu vou voltar, se Deus assim nos permitir, com o programa Microfone Aberto aqui na nossa programação. Meio-dia tem o Jornal em Pauta com a Janaína Oliveira e segue toda a programação da Educadora. Obrigado pelo carinho, beijo no seu coração. 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Beijo.
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0: Louvado seja nosso Senhor Jesus Cristo, para sempre seja louvado. Queridos e filhas e filhas, é terça-feira das Santas Chagas, e quero saudar a todos. Ofereço este programa, como toda terça-feira, a todos os devotos e devotas de Jesus das Santas Chagas, de modo particular, saudando todos os líderes mensageiros das capelinhas de Jesus das Santas Chagas, espalhados pelo mundo inteiro. A quem tem as capelinhas, as que recebem as capelinhas em casa, os que rezam o terço das Santas Chagas. É terça-feira e nós estamos em plena novena de Nossa Senhora do Carmo, quinto dia, a madrinha da obra Evangelizar é Preciso. Nossa Senhora do Carmo, rogai por nós. Nossa Senhora, Mãe do Santo Escapulário, rogai por nós. Saúdo a todos a partir da Rádio Evangelizar, de onde tudo começa, e as rádios irmãs, cujos nomes cito neste momento.
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0: Saúdo a você pela TV Evangelizar, sinal digital em todo o país, em várias cidades, canal aberto, pelo YouTube Padre Manzotti Oficial e pelo aplicativo da Associação Evangelizar é Preciso e as plataformas digitais. Filhos queridos, mais uma vez, Nossa Senhora do Carmo, rogai por nós. Jesus das Santas Chagas, libertai-nos da ansiedade e da depressão. Vamos juntos, em nome do Pai, do Filho e do Espírito Santo. Amém. Naquele tempo, Jesus começou a censurar as cidades onde fora realizada a maior parte dos seus milagres, porque não tinham se convertido. E continuou o evangelho: ai de ti, Corazim! Ai de ti, Betsaida! Porque se os milagres que se realizaram em meio de vós tivessem sido feitos em Tiro e Sidônia, há muito tempo eles teriam feito penitência, vestindo-se de cilício e cobrindo-se de cinzas. Pois bem, eu vos digo, no dia do julgamento, Tiro e Sidônia serão tratadas com menos dureza do que vós. E tu, Cafarnaum, acaso serás erguida no céu? Não. Serás jogada no inferno. Por quê? Se os milagres que foram realizados no meio de ti tivessem sido feitos em Sodoma, ela existiria até hoje. Eu, porém, vos digo, no dia do juízo, Sodoma será tratada com menos dureza do que vós. São palavras pesadas, questionadoras, para ontem e para hoje. Jesus diz para as cidades que viveram, presenciaram, contemplaram tantos milagres, que viram os sinais do reino, viram a presença do Messias, mas não se converteram. Ele citou Corazim, Betsaida e Cafarnaum. Sabemos que em Cafarnaum aconteceram muitos milagres de Jesus, mas não se converteram. Hoje, nós vemos muitos milagres. Nós somos testemunhas oculares de tantas maravilhas que Deus faz em favor das pessoas que rezam. Mas por que somos tão difíceis de

0: da cabeça dura, como diz um outro texto do Evangelho. Por quê? Vendo tantas pessoas dizendo graça recebida, graça alcançada, não mudamos. Quantos milagres são testemunhados de nosso Senhor Jesus Cristo nas suas chagas dolorosas e gloriosas, e mesmo assim não nos emendamos. Senhor, dai-nos uma verdadeira conversão. Dai-nos, Senhor, uma verdadeira conversão. Que tantos sinais, tantos milagres possam nos fazer mudar de vida, nos fazer crescer na fé, amadurecer na fé, corrigir os nossos erros. Aquilo que o Evangelho fala com tanta clareza: conversão, metanoia, mudar o rumo, tomar o caminho certo. Senhor Jesus das Santas Chagas, o maior milagre é a nossa conversão, o maior milagre é a nossa transformação, e é isso que pedimos hoje. Nas tuas santas chagas, entrego minha família. Converta-nos, Senhor.
1: Entrego os meus problemas.
0: Converta-nos, Senhor. Entrego a minha vida.
1: Entrego a minha vida.
0: E proclamarei a tua vitória, Senhor. Não a minha vitória, não a minha vitória, é tua. Então que eu me abra esta graça, Senhor, que eu me abra esta graça santificadora. E eu pergunto, a quem vamos rezar? Pense em alguém, nesse momento, alguém que você sente no seu coração, eu preciso rezar por esta pessoa. Coloca o nome desta pessoa, seja da família ou não, alguém que se faz Deus trouxe próximo de você. Seja próximo dessa pessoa em oração e diga: atenda os pedidos, Senhor. Escute o clamor, Senhor. Nós rezamos pelos doentes. Você que está com o exame na mão. Nós queremos colocar nas santas chagas de Jesus pessoas que estão esperando a oportunidade de fazer uma cirurgia e não sai a vaga. Senhor Deus, mude essa realidade. Senhor Deus, nós estamos pedindo e clamando pelas tuas santas chagas. Esta pessoa que está com pensamento suicida, autodestrutivo. Senhor Deus de misericórdia e de bondade, pelas suas santas chagas dolorosas e gloriosas, por este casal que está numa crise profunda, estão prestes a declarar a separação. Reata, Senhor, esses laços. Reata, Senhor, o pacto da indissolubilidade do matrimônio. Faça ver com os outros olhos, Senhor, não um fim, mas um recomeço. Senhor, pelas tuas santas chagas, proclamaremos a tua vitória. Nós só começamos o programa. Eu vou para o intervalo, eu volto já, volte comigo, chame um amigo, uma amiga, voltamos já.
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0: Amamos o dia de Nossa Senhora do Carmo, a madrinha da obra evangelizar. Estamos no quinto dia, mas o mês de julho, todo ele é dedicado a Nossa Senhora do Carmo. 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Janice, que a paz de Jesus esteja com você, Janice.
7: Amém. Bom dia, padre. A sua bênção.
0: Deus abençoe. De onde você fala, Janice?
7: Garuva, Santa Catarina.
0: Meu abraço, Garuva, Santa Catarina. E como é que você me acompanha ali em Garuva?
7: Pela Rádio Terra Nova.
0: Meu abraço, Rádio Terra Nova. Diga lá, minha filha.
7: É, eu venho pedir oração, padre, para mim, né? Para me fortalecer mais ainda. Ah. Porque faz 4 meses que eu perdi meu filho e meu esposo.
0: Filha, meus sentimentos profundos. Obrigado, realmente, o que aconteceu, filha?
7: É o seguinte, meu filho, né, tinha depressão e daí tomou uma alta dosagem de medicação. E meu esposo, 25 anos na luta contra um câncer na medula, mieloma múltiplo, né?
0: Sim.
7: Fez 3 transplantes de medula. E nesse último ficamos 6 meses, né, no Hospital Erastro, em Curitiba.
0: Certo.
7: E meu esposo, meu filho, então, ficava sozinho todos esses 6 meses, sempre depressivo. Daí, quando soube que os médicos falaram que não tinha o que fazer com o pai, né, tomou essa atitude, né? Mas a gente já sabia que ele falava várias vezes, né? Até ele tinha uma música que ele gostava muito de ouvir, que era Me Leva Pra Casa, né? E esses dias atrás, então, eu fui ver a letra da música. Daí, padre, meu Deus, olha, me deu uma coisa assim de realmente, né? Que até tenho anotado aqui o que que fala, ó. Como pode me amar, Deus, conhecendo o meu pecado, sabendo o que eu faço de errado? Como pode me amar assim? Me leva pra casa, eu quero voltar, pois longe de ti não é meu lugar. Então, assim, chamou atenção, porque eu vivi escutando essa música, né, padre? Então, entendi. Foi difícil de aceitar, porque ele não deixou nada, nem um comentário no celular, nem carta, né? Entendi. Eu estava no hospital com meu esposo, padre Lé.
0: Meu Deus, que cruz.
7: É, verdade, meu Deus. Mas graças a Deus, Deus tem me fortalecido muito. E é isso que eu venho testemunhar.
0: Esse
7: fortalecimento que Deus tem me dado. Toda essa força, todo esse carinho, que a gente sabe que não é fácil, mas Deus está me suportando tudo isso.
0: Nossa, eu estou edificado. São duas perdas dolorosas, né?
7: Em 15 dias ainda, padre. Né? Meu filho faleceu dia 26 de fevereiro e meu esposo 12 de março.
0: Meu Deus. Bom, e eu digo assim, que bom que você é uma mulher de fé, de uma fé inabalável em Deus.
7: Eu estou lendo um livro, padre, inabalável, comprei esses dias, ainda não terminei, mas está sendo uma ajuda muito grande para mim.
0: Está te ajudando a leitura?
7: Muito, padre.
0: É uma releitura de Jó, e na verdade você é a figura de Jó hoje, a entender os porquês da vida, não é?
7: É, isso aí mesmo, padre, que eu tô sentindo é tudo isso. Outra coisa que eu queria relatar, padre, é que meu esposo tinha um desejo de ajudar, né, na obra ali da Terra Prometida, e daí a gente fez a doação também, né, que ele tinha esse desejo. Juntei com os meus cunhados, né, os irmãos dele, todos, cada um ajudou um pouquinho, daí a gente fez, né, para ajudar ali na construção do santuário que ele tanto queria. Também nós fomos conhecer o santuário de Nossa Senhora de Guadalupe em novembro, né?
0: Nossa.
7: Passamos por lá, mas não conseguimos assistir a missa porque ele estava muito fraquinho, né?
0: Entendi.
7: Então, só passamos para conhecer, visitar.
0: Nossa, quanto testemunho de fé, filha.
7: Pois é, participamos também do grupo de oração aqui da Capelinha de Jesus das Santas Chagas.
0: Amém.
7: Né? Que temos como a coordenadora Pedrina, então toda segunda-feira a gente se reúne, ele também participava, meu esposo, sabe? Então, assim.
0: Certo.
7: Olha só coisas boas para dizer, né? Deus.
0: Eu tô edificado.
7: Tem me fortalecido muito.
0: Eu estou edificado com a sua partilha, filha. Inclusive a equipe conseguiu rapidamente, nós temos ainda apesar do livro físico já ter sido feito, está ali, eu não consigo enxergar daqui, alguém me ajude, por favor. É Leni, é isso?
7: Lari
0: José Ramos em memória.
7: Rambo.
0: Em memória, tá ali, ó. Deus seja louvado, meus irmãos, Edson e etc, etc, etc. Tá ali realmente o nome, Deus seja louvado, Janice, por isso. Você poderia dizer o nome do seu marido para que rezemos?
7: Sim, é Lari José Rambo.
0: Ah, é o que tá ali, né? Lari isso. José Rambo.
7: E o filho é Vitor Gabriel Rambo.
0: Só um minutinho. Vitor Gabriel
7: Rambo.
0: Tá certo.
7: Eu também queria pedir oração, padre, pro meu pai, né? Que também, ele teve um AVC há 12 anos e ele, né? Esses anos todos vive em cadeira de roda e agora tá dando problema no rim dele. Tá. Então, eu queria também pedir oração.
0: O nome dele?
7: É Clemente.
0: Clemente. E vou rezar pela senhora para que continue nesta fortaleza em Deus. Só uma explicação para a senhora estar de pé e com tanta força. É Deus que a sustenta. E obrigado por partilhar conosco, porque é muito importante uma partilha como a sua, de uma superação em Deus.
7: Outra coisa, padre, eu só tô esperando, tô me questionando qual é o meu propósito, porque Deus deve ter alguma coisa para mim, né? Então eu tô pedindo que o Espírito Santo me ilumine sempre, que me mostre qual é o meu propósito que tenho a seguir agora, né?
0: Tá certo, vamos ajudá-la nessa súplica. Que Deus abençoe e parabéns a Pedrina, que é uma mensageira, uma líder mensageira da Capelinha de Jesus das Santas Chagas. Leve meu abraço a ela. E Janice, muito obrigado, você muito me edificou hoje. Filhos queridos, eu falava com Janice de Garuva, Santa Catarina, Rádio Terra Nova FM, Tiago Paese, Dom Francisco Carlos Bach, arcebispo de Joinville. Deus seja louvado. Eu volto com a leitura orante de 1 Coríntios. Volte comigo.
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gente é de ficar boquiaberto, né? De ouvir a Janice falar. Ela é hoje a figura de Jó, realmente, para entender tudo o que está passando. E ela citou que está lendo o livro Inabalável. E eu convido você, adquira. Em todas as livrarias do Brasil você encontra Inabalável. Depois, com fé, a tempestade vai passar. É uma releitura do livro de Jó. Nós fizemos a leitura orante, mas ele é um livro atemporal, para entender os desígnios de Deus. E escute a música, porque tem tudo a ver. Minha fé em Deus é inabalável. Padre, eu não tenho livraria aqui na minha cidade. Você vai direto no produtosqueevangelizam.com.br. Adquira, mais do que adquirir, leia o livro. A fé não é a ausência da dor, é saber onde ancorar, mesmo em meio à tempestade. Leia, indique para as pessoas. Solta lá, sacristão. Minha fé é inabalável. Vamos nos debruçar sobre a palavra de Deus. Vamos nos debruçar sobre São Paulo aos Coríntios, Bíblia aberta, cartilha de oração.

0: capítulo 10, versículo 23. Vou repetir. 1 Coríntios, capítulo 10, versículo 23. Alguns dizem assim: podemos fazer tudo o que queremos. Sim, mas nem tudo é bom. Vou repetir. Aqui para mim já bastaria e ficaria só nesse primeiro versículo. Nós estamos em 1 Coríntios, capítulo 10, versículo 23. Alguns dizem assim: podemos fazer tudo o que queremos. Paulo continua: sim, vírgula, mas nem tudo é bom. Podemos fazer tudo o que queremos, mas nem tudo é útil. Você lembra daquela frase? Eu posso fazer tudo, mas nem tudo me convém. Gente, para pensar a seriedade dessa palavra. Você pode fazer tudo na tua vida. Ninguém vai te pedir. Mas a pergunta é: o que você faz é bom? Você também pode dizer assim: eu posso fazer tudo o que eu quero, mas o que você faz é útil? Te faz bem? Te edifica? Te constrói? Te faz uma pessoa melhor? Te faz uma pessoa mais humana, caritativa, boa? Então nem tudo nos convém. A liberdade nós temos, mas nós temos que ter o discernimento. Por isso, esse texto hoje é profundo e tocante e nos coloca uma tremenda responsabilidade sobre a nossa liberdade. Ninguém está questionando a sua liberdade. O questionamento é outro. O que você faz é bom? O que você faz é útil? Versículo 24. Ninguém deve buscar os seus próprios interesses, e sim os interesses dos outros. Vocês podem comer de tudo que se vende no açougue, sem terem nenhuma dúvida de consciência, pois, como diz as Escrituras, a terra e tudo que nela existe pertence ao Senhor. Se alguém que não é cristão convidá-lo para comer e vocês resolverem ir, comam o que for posto à frente de vocês e não façam perguntas por motivos de consciência. Mas se alguém disser a vocês: esta comida foi oferecida aos ídolos, nesse caso não comam, por causa daquele que disse isso e também por motivo de consciência. Não estou falando da sua consciência, mas da consciência do outro. Nem tudo convém. E cuidado para não ser motivo de escândalo para o outro. O que é ser escândalo para o outro? É exatamente isso. Se o outro pergunta, é porque ele espera que você não comeria, não coma carnes, a carne do sacrifício. Porque você comendo vai dar um contra-testemunho. Vou dar um exemplo. Alguém que se diz católico e não vai na missa ao domingo, não é um contra-testemunho? Eu tenho liberdade ou não de batizar meus filhos, mas a partir do momento que eu digo eu sou católico, não batizar, não questiona, não fere a consciência de quem olha para nós? Eu, como padre, tudo posso, mas nem tudo me convém, porque eu sou padre. Você, como cristão, tudo pode, mas não pode ferir a consciência do outro. Essa palavra é muito forte hoje. E a resposta, ela requer um exame de consciência. Mas alguém pode perguntar, por que é que a minha liberdade deve ser diminuída pela consciência dos outros? Eu estou lendo, isso é o versículo 29b. Alguém poderá dizer, por que que a minha liberdade deve ser diminuída pela consciência dos outros? Lembra que eu falei, não ser motivo de escândalo para o outro. Se eu agradeço a Deus o alimento que como porque eu sou criticado, se agradeci a Deus, portanto, quando vocês comem ou bebem, ou fazem qualquer coisa, façam tudo para a glória de Deus. Escute mais. 32. Vivam de tal maneira que não prejudiquem os judeus, nem os não judeus, nem a igreja de Deus. Façam como eu. Procuro agradar a todos em tudo que faço, não pensando no meu próprio bem, mas no bem de todos, a fim de que eles possam ser salvos. Às vezes, até podemos fazer, mas para que não seja motivo de escândalo. Por exemplo, um catequizando olha para um catequista e vê atitudes, tudo aquilo que ele pregou acaba sendo questionado. Será que é verdade naquilo que ele acredita? Estou tentando trazer para o momento presente. Às vezes as pessoas nos olham, você que é uma pessoa de igreja, você que é um ministro extraordinário da Eucaristia, você que é envolvido com a igreja, as pessoas nos olham. E às vezes as nossas atitudes depõem contra a nossa fé. Tudo posso, nem tudo me convém. Senhor, como fruto desta palavra, dai-me coerência no viver. Repita comigo. Senhor, como fruto da palavra de hoje, dai-me coerência no viver. Que as minhas atitudes correspondam à minha fé. E que nada eu possa fazer que cause escândalo ao meu irmão, que fira a consciência do outro. Dai-me coerência na vida, como cristão. Amém. Forte, né? Ô, palavra de Deus forte hoje, gente. Perdeu de manhã? Tem às 10 da noite. Mas às 8 horas da noite, eles colocam lá no YouTube Padre Manzotti Oficial. A leitura orante. Mande para um amigo, para uma amiga, para uma liderança. Eu volto já, volte comigo.
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0: 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Rosenilda, que a paz de Jesus esteja com você. Rosenilda.
1: Amém, bom dia, pai.
0: Bom dia, Deus abençoe, Rosenilda. Você fala de onde?
1: Vitória de Santo Antão, Pernambuco.
0: Meu abraço, Vitória de Santo Antão, Pernambuco. E como que você me acompanha?
1: Eu acompanho pela rádio atual.
0: Tá bom. Diga lá, minha filha.
1: Rapaz, eu liguei pra primeiro falar com você, né? Que meu sonho era falar com você.
0: Hoje é teu dia.
1: Isso. E agradecer a Deus, o Senhor da Santa Chagra, a Nossa Senhora da Conceição, por tudo.
0: Ah.
1: E falar pra você, oração pra minha irmã Rosineide.
0: Rosineide.
1: Ela faz um monte de diálise.
0: Vamos colocar nas Santas Chagas de Jesus, a Rosineide. Isso, hemodiálise.
1: Tá. E, padre, agradecer por tudo, eu não perco seu programa, eu gosto muito de você.
0: Tá certo, obrigado. E reze por mim, por favor.
1: Reze sim.
0: Tá bom, eu preciso.
1: Você nem imagina quanto eu boto na minha oração, sim.
0: Obrigado, eu preciso muito de oração, porque sim, a missão é grande. Sou limitado e preciso de muita força e discernimento nas decisões a serem tomadas.
1: Verdade.
0: Rosenilda, sim. E a sua irmã está doente há quanto tempo? A Rosineide.
1: Faz uns 6 meses que ela está fazendo a hemodiálise.
0: Tá bom.
1: E ela está aguardando, né? Ficar na sala, na fila de espera, então.
0: Para um transplante.
1: Transplante.
0: Tá bom.
1: Vamos pedir a Deus orar por ela, Nossa Senhora da Conceição, ainda do carro, né? Ela sai do carro.
0: Claro.
1: Jesus da Santa Chaga.
0: Tá certo, querida. Fique com Deus. Deus abençoe Rosenilda de Vitória de Santo Antão, Pernambuco. Rádio Atual FM, José Amauri. Lá o arcebispo é Dom Paulo Jackson Nóbrega de Souza, da Arquidiocese de Olinda e Recife. Eu vou direto. Carla, que a paz de Jesus esteja com você. Carla.
2: Amém, padre. Bom dia.
0: Bom dia. Deus abençoe. Você fala de onde?
2: Cachoeira de Itapemirim, Espírito Santo.
0: Meu abraço, a Cachoeira de Itapemirim, Espírito Santo. Como é que você me acompanha?
2: Eu acompanho pela TV 44.
0: Ah, é? Canal aberto.
2: E pelo aplicativo.
0: Tá certo. 44.1, Cachoeira de Itapemirim. E pelo aplicativo. Diga lá, Carla.
2: Então, padre, eu tenho bênçãos para falar e pedir oração.
0: Então, vamos primeiro começar com testemunho.
2: Eu, em 2024, eu fui diagnosticada com câncer de mama. E aí, eu retirei a mama, fiz quimioterapia, fiz radioterapia. E eu digo que é uma bênção que eu alcancei, porque Jesus me acompanhou assim. Ele me levou no colo. Então foi uma bênção toda essa trajetória. Eu consegui levar paz para minha família, mesmo nessa trajetória que eu passei. Sim. Hoje eu faço ainda acompanhamento com medicamento, ainda sinto dores, né? Mas eu estou caminhando.
0: Sim.
2: Então, Deus assim me abençoou numa época muito difícil. E eu só tenho que agradecer a Deus por tudo que eu passei.
0: Não é por acaso que nós pedimos, Jesus das Santas Chagas, protegei-nos e curai-nos do câncer, né?
2: É verdade.
0: E o que você queria?
2: Eu queria pedir agora a oração, continuar pela minha saúde, porque agora eu tô com uma bactéria no estômago, e aí eu tô com muito refluxo e também a gordura e inchaço no fígado.
0: Tá bom, vamos
2: continuar
0: pedindo. Eu tenho
2: uma compulsão muito grande em relação à alimentação, a gastar, e isso me atrapalha muito na minha vida toda. Então eu queria oração também em relação a isso, pela minha saúde e por essa compulsão.
0: Tá certo, filha. Que bom que você tem consciência disso. Você sabe que o primeiro passo é a consciência, seja na alimentação e compulsão no gasto. E o que depois de tomar essa consciência, o que você tem feito para tentar um pouco mais de autodomínio? Você estava escutando, não sei se você já estava na linha quando eu fazia a leitura orante de hoje. Tudo posso, nem tudo me convém. Então, tudo pode, a geladeira está aberta, mas nem tudo convém. O cartão funciona, mesmo que seja às vezes parcelado não sei quantas vezes, nem tudo convém. Como você tem colocado freio na compulsão? Desculpe, uma pergunta bem direta.
2: Então, eu tenho agora colocado as minhas despesas no papel, tenho fechado o cartão para não permitir fazer a compra, né, pela internet.
0: Isto.
2: E em relação à alimentação, tenho, né, feito, tentado fazer a dieta.
0: Certo.
2: Porque em casa a alimentação ela é tranquila, só que aí eu não consigo, se eu começar a comer, eu não consigo parar.
0: Você já...
2: Se eu tô numa festa,
0: entendi,
2: se eu tô fora, eu tenho que dar um freio,
0: entendi,
2: nessas horas.
0: Querida, você já pensou em procurar uma ajuda? Eu tô falando assim...
2: Sim, eu faço.
0: Você faz terapia?
2: Faço.
0: Que bom, e tem te ajudado?
2: Porque já tem um tempo já que eu tô nessa caminhada e tem me ajudado, sim.
0: Que é evitar o gatilho, né? Evitar aquilo que desperta. Mas, Carla, vamos rezar junto? Reza comigo agora, Senhor Jesus.
2: Vamos. Senhor Jesus.
0: Eu te louvo e agradeço.
2: Eu te louvo e
0: pela
2: agradeço.
0: Pela cura do câncer.
2: Pela cura do câncer.
0: E peço, Jesus.
2: E peço, Jesus,
0: pelas tuas santas chagas.
2: Pelas tuas santas chagas.
0: Dolorosas e gloriosas.
2: Dolorosas e gloriosas.
0: Ajudai-me.
2: Ajudai-me.
0: A conter minhas compulsões.
2: A conter minhas compulsões.
0: Tire, Senhor.
2: Tire, Senhor.
0: Este mal pela raiz.
2: Este mal pela raiz.
0: O que provoca em mim?
2: O que provoca em mim?
0: Estes desejos.
2: Estes desejos.
0: Dai-me, Senhor.
2: Dai-me, Senhor.
0: Pela vossa misericórdia.
2: Pela vossa misericórdia.
0: Autodomínio.
2: Autodomínio.
0: E a virtude da temperança.
2: E o quê?
0: A virtude
2: da temperança.
0: Isso. Deus abençoe, Carla. Deus abençoe. Eu vou pro intervalo, eu volto comentando e volto com as capelinhas e o quinto dia da novena. Voltamos já.
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0: com a Carla de Cachoeiro de Itapemirim, Espírito Santo, TV Evangelizar, corneta, sacristão 44.1, lá nos transmite a Rádio Diocesana, Padre Nildo de Souza, Rádio Mania FM, Letícia Simonato, Dom Luiz Fernando Lisboa de Cachoeiro de Itapemirim. E tudo a ver o que a Carla falava com o texto que nós ouvimos hoje. Por isso, hoje, pegue a leitura orante, você vai no site, no site, você vai no YouTube Padre Manzotti, aproveita, se inscreva. Você vai no YouTube Padre Manzotti, se inscreva e tem lá leitura orante. Aí você pega a leitura de hoje e manda para alguém, porque vale a pena. Hoje tudo posso, nem tudo me convém, tudo me é útil, me é bom. Quero parabenizar Dom José Aristeu Vieira, da Diocese de Luz, Minas Gerais, Liberdade FM, Augusto Pestana, Rio Grande do Sul, Mania FM, de Cachoeiro de... Opa, olha aí, ó, acabei de falar, Mania FM, Cachoeiro do Itapemirim, Espírito Santo, TV Filiada, Unixnet, Caruaru, Pernambuco, e Otto Turbonete, Pouso Alegre, Minas Gerais. E eu quero prestar essa homenagem a todas as líderes mensageiras das capelinhas. Você pode mandar sua foto, viu? 419-8791-2787. E eu começo mostrando as fotos de quem mandou lá, Maria de Fátima Silva Monteiro, Rio de Janeiro. Meu abraço carinhoso. Quantos jovens! Amém! Jonas José da Silva, de Sussuapara, Piauí. Meu abraço carinhoso, Jonas. Olha que linda, é uma primavera, né? Olha, todos com a camiseta, Deus seja louvado. Vanderlei Aparecida Paula Santos, de Timbó, Santa Catarina. Olha, jovens ali. Que alegria, gente, quantos adolescentes. Valdina Santos do Nascimento Almeida, de Jataí, Goiás, ali na igreja. Violanta de Barros, Massachusetts, Estados Unidos, dois sacerdotes. Ô, Violanta, espero vocês no retiro, hein? Tá chegando o nosso retiro ali nos Estados Unidos. Já fez a inscrição? 15 e 16 de agosto. Foto linda, gente. Lúcia de Fátima Timbó da Costa, Ibiapina, Ceará, também meu irmão sacerdote, minha saudação. Cleide Carpini, de Maringá, saudação. Maringá, Rosângela das Graças Paiva, São João del Rei, Minas Gerais. Ali na igreja, olha quantas capelinhas, o Santíssimo atrás, linda imagem de Jesus. Evelana Maria da Cruz dos Santos, Alta Floresta, Rondônia, ali duas capelinhas, também várias idades. Carlos William Vieira da Silva, de Camaragibe, Pernambuco, meu Deus, aí sim, hein? Deus seja louvado! Meu abraço ao povo pernambucano, mande a sua foto, 419-8791-2787. Amado povo de Deus, então, torne-se um mensageiro da capelinha. Se você ainda não é, eu até digo, se você recebeu uma graça, uma grande graça de Jesus das Santas Chagas, nada melhor do que se tornar, em gratidão, um líder mensageiro da capelinha de Jesus das Santas Chagas. Como é que eu faço? É só ligar 0800-410-660 e diga: eu quero ser um mensageiro, eu quero retribuir essa graça que eu recebi. Amém. E agora, vamos fazer a novena da nossa madrinha, da nossa Dinda, Nossa Senhora do Cabo. Rezemos. Quinto dia. Nossa Senhora do Carmo, que deixaste o santo escapulário como sinal do vosso amor e proteção, sois reconhecida como assistência na vida.
1: Jesus.
0: E consoladora, amável, na hora da morte. Eu, vosso filho devoto, pronto a vos servir, disposto a vos amar, me apresento a vós e nesta novena faço o meu pedido. Hoje, quinto dia, qual o seu pedido? Qual o seu pedido? Sabe, enquanto eu rezava aqui, me veio algo no coração, assim, que algo que não estou conseguindo resolver. E eu sempre coloco nessa novena. Tanto que a oração que segue, eu só faço a Nossa Senhora do Carmo. Nossa Senhora do Carmo. Nunca se ouviu dizer que alguém necessitado, tendo recorrido a vós, tenha ficado desamparado. Com confiança, Mãe do Carmo, Mãe do Santo Escapulário, intercedei junto ao vosso Filho Jesus Cristo, por mim, por aqueles por quem devo rezar sempre, e por aqueles que se confiam às minhas orações. Mãe amável, sede-nos propícia, e rogai por nós a Deus, para que sejamos dignos das promessas de Cristo. Nossa Senhora do Carmo, rogai por nós. Mãe do Santo Escapulário, rogai por nós. Nossa Senhora, madrinha da obra evangelizar é preciso, rogai por nós. O Senhor esteja convosco, Ele está no meio de nós. Abençoai, Senhor, a água, a roupa dos enfermos, as fotos de família, por intercessão de Nossa Senhora do Carmo, São Pio de Pietretina, nos méritos das santas chagas, abençoai, Senhor, e santificai. Em nome do Pai, do Filho, do Espírito Santo, amém. Beba desta água, dê aos seus familiares, e eu me despeço com o clipe Chagas de Amor. 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
1: Olha a hora no Vale do Aço, agora são 11:02. Bom dia.
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0: 11:04, 11:04. Muito bom dia. Estamos começando pela Rede Educadora, pela Canal 91,7, pelo YouTube Educadora MG, mais um programa. O microfone aberto dessa terça-feira, hoje, dia 14, tô vendo aqui 20 graus, é a temperatura em Coronel Fabriciano e região metropolitana do Vale do Aço. Vamos juntos para mais um microfone aberto. Com os trabalhos técnicos nos streams, ao vivo pelo YouTube, Ícaro Alves, apresentação e coordenação artística Matheus Cabral, a coordenação de jornalismo é de Janaína Oliveira, a coordenação administrativa Joana Avelino, direção Padre José Wilker. Somos a Rede Educadora de Comunicação, a primeira do Vale. No oferecimento de Djafé Ferviaço e Pizzaria Capanone, começa mais um programa Microfone Aberto, sempre com assuntos interessantes para você relacionados à sociedade. Hoje eu recebo aqui no nosso programa o prefeito de Jaguaraçu, Marco Maceno. É claro que a gente tem inúmeros assuntos a serem tratados. Primeiramente, eu gostaria do seu bom dia. Tudo bem, Marco Maceno? Prazer em recebê-lo aqui na Educadora mais uma vez.
1: Ô, Matheus Cabral, bom dia. É um prazer enorme estar aqui, retornando a essa casa, né? Que a gente tem sempre o costume de vir. Sim. Gostaria aqui já de estar dando aí um abraço para todos os ouvintes aqui de Coronel Fabriciano, nossos colegas aí, veteranos da Polícia Militar, os policiais militares, pessoal da segurança, comerciantes, a toda a comunidade. A gente fica muito feliz quando o espaço aqui, né, de uma rádio tão respeitada como Educadora é aberto para a gente estar falando de coisas de Jaguaraçu, que é a nossa cidade de coração.
0: Não, e é muito bacana. E o senhor está lá como prefeito de Jaguaraçu, dando sequência a um trabalho muito bacana também que foi desenvolvido. E a gente vai vivenciar um final de semana de evento, de festa. É claro que Jaguaraçu tem uma tradicionalíssima cavalgada. E para esse final de semana, esses preparativos, hoje é terça-feira, cidade ansiosa, tá todo mundo trabalhando lá, acredito que sim, é claro, né?
1: Ô, Matheus Cabral, a turma lá, rapaz, tá na correria. Imagina. Correria muito grande, porque nós estamos preparando para fazer um evento melhor do que o ano passado. Sempre sim. Tem que ser assim, nós temos que fazer nós temos que nos preparar para coisas melhores, né? Que a gente aprende com as lições do ano passado, né? Nós aprendemos com as lições, estamos acertando alguns pontos, né? E eu creio que nossa festa esse ano vai bombar novamente, no mesmo padrão,

0: com a intenção de melhorar. Nós temos algumas inovações na nossa cavalgada para esse ano, principalmente no encontro de cavaleiros, concurso de marcha, que nós vamos colocar em prática. Também tem uma ação social muito bacana que nós vamos falar aqui, certo, no decorrer do programa, que é a questão do João Miguel também, que nós estamos com a parceria com a família deles para poder estar auxiliando, né, na cirurgia que ele precisa fazer.
1: Sim, é interessante. É claro que a gente fala sobre a cavalgada, é cultura e faz parte do calendário cultural, não só de Aguaraçu, mas também da região metropolitana do Vale do Aço. Porque a cidade de Aguaraçu, ela está muito próxima de todos nós, ela está muito próxima de Ipatinga. Vamos ligar uma ponta da outra, por exemplo? A gente pega de Aguaraçu a Santana do Paraíso, com 35 quilômetros, você chega uma cidade para outra, 40 quilômetros no máximo. Ou seja, está muito interligada, né,
0: Matheus, nós estamos na região conurbada, né?
1: Sim.
0: A região metropolitana, e as distâncias são pequenas, né? Deslocamento fácil, e nós temos assim um bom relacionamento, graças a Deus, né? Aqui nós nos comunicamos bem com Santana do Paraíso, com Ipatinga, com o Coronel Fabriciano, com Timóteo, Marielle. Então a região é muito, por ser conurbado, por ser próximo, nós temos o costume de prestigiar. As coisas são feitas na região.
1: Sim.
0: E a nossa cavalgada esse ano, nós estamos na 42ª cavalgada. E nós temos a expectativa de um público muito maior do que o do ano passado, né? Em razão do aperfeiçoamento que nós fizemos, né? Nós tivemos algumas reuniões com o pessoal dos cavaleiros, comitivo dos cavaleiros, né? Ouvimos muita comunidade, né? A comissão do ano passado sentou. Você vê que hoje que nós vamos ter aí cantores de renomes nacionais, né? Uhum. E famosos aí estarão conosco lá na sexta e no sábado. Então eu creio que vai ser assim uma festa realmente muito bacana. Nos preocupamos com todos os detalhes, Matheus, desde a questão da chegada de quem for nos visitar.
1: Sim.
0: Até a questão da segurança, estrutura, banheiro, nós preocupamos com alimentação, o cuidado com os animais que vão estar lá no sábado e no domingo.
1: Sim, né?
0: Cuidamos de tudo.
1: E o importante disso tudo, ô Marcelo, é que assim, vocês trouxeram de forma muito assertiva a sexta para ser também um grande dia. Não que não fosse em outras cavalgadas, a sexta sempre tinha sua atração, mas a atração mais regional, era uma sexta-feira mais tranquila. Ou seja, nós teremos uma sexta agitada e um sábado agitado para esse ano.
0: A sexta-feira começa com o pé na porta, né, Matheus?
1: Não, com os dois, né? Os dois.
0: Com os dois pé na porta.
1: Os dois pé na porta.
0: Que nós vamos ter na sexta-feira, nós vamos abrir com a Milena Gonzaga, que é uma cantora aqui nossa local, né?
1: E com uma voz estridente.
0: Ela é ótima, muito maravilhosa, tá sempre conosco lá. E sim, teremos também, rapaz, aí que eu falo com você, são os dois pés na porta,
1: isso,
0: né? Pra chegar na sexta-feira, começar o evento assim, pra poder o pessoal ter o gostinho de quero mais pra voltar no sábado.
1: Pra voltar no sábado,
0: não é verdade. Isso? Que nós vamos ter lá a Nayara Azevedo. Então, excelente, é uma cantora de renome, né, nacional, internacional.
1: Música e novela, trilha sonora.
0: Ela é maravilhosa. Nós tivemos esse cuidado, porque nós notamos, sim, né, que nas passadas, quando a gente coloca muito, na sexta-feira, a gente coloca só cantores regionais, geralmente a gente não cria aquela expectativa, né, do próximo dia. Então,
1: sim,
0: nós estamos crendo, né, que com a Nayara Azevedo na sexta-feira vai ser já o cartão de visita, porque nós vamos ter logo no sábado, né?
1: Alemão do Forró. Como artista principal, mas uma dupla também que vai também abrir o show.
0: Nós temos lá o Gustavo, né? O Gustavo Moura e Rafael, que são, sim, também da local aqui, são pessoas muito boas também, que também tem o público deles, né?
1: Claro, com
0: o público
1: certeza.
0: Deles. E o Alemão do Forró, ele é aquele que traz, né? Tem o público dele,
1: tem,
0: né?
1: Tem o público dele.
0: Mas nós temos também no sábado, nós começamos antes um pouquinho, nós vamos ter o DJ Cláudio também,
1: sim,
0: né?
1: Sim.
0: Com a equipe dele lá, para poder abrir o nosso evento no sábado. E pra você ver que nós temos aí música para todo gosto, né? Temos o DJ pra turma mais jovem, né?
1: Sim.
0: Temos a questão da Nayara, a Milena, os meninos que vão cantar a dupla, Gustavo, Moura e Rafael e o Alemão do Forró. Mas nós temos outras atrações também, porque nós não temos só atração musical. Sim, nós temos uma atração também, que é a atração da cultura. A cultura nossa, claro, da roça, a cultura country, que é o encontro de cavaleiros, o concurso de marcha, né? E como eu falei com vocês.
1: Marcelo, só já te interrompi. Antes, você sempre participou enquanto militar da área de segurança pública, enquanto morador de Jaguaraçu. Hoje, é a realização de um sonho como prefeito hoje, poder fazer isso tudo?
0: Rapaz, a gente fica assim.
1: Pelo lado pessoal, é uma realização?
0: É uma satisfação muito grande de nós podermos contribuir, porque além de ser uma festa cultural, né, o calendário da nossa cidade, pô, 42ª festa, sim, né, cara? Você pegar uma responsabilidade dessa, pô, você tá, né, à frente, se bem que, igual eu te falei aqui, a organização desse evento já vem sendo feita desde o ano passado.
1: Sim.
0: Como é que funciona? Nós vamos acabar essa festa agora, né? Essa cavalgada nossa agora, esse evento nosso, no domingo, e já na próxima semana já estão pensando na 43ª, que vai ser no ano que vem. É. Né? Então, quer dizer, mas a gente se sente realizado, porque nós temos uma equipe muito boa. Muito boa na gestão de Jaguaraçu, nossos secretários, nossos ajudantes lá, nossos
1: servidores, colaboradores
0: são excelentes, sem falar do público, rapaz. O nosso público não. Os nossos concidadãos, né?
1: Sim.
0: A turma que reside em Jaguaraçu, eles têm um orgulho, rapaz, tão grande de ter esse evento lá, e eles se envolvem, a turma se envolve para que a festa seja uma festa bonita. Estão me ligando aqui, por exemplo, tem um amigo nosso lá, vou até mandar um abraço pra ele.
1: Pode mandar.
0: O Alex do Ivan, me ligando, não esquece a comitiva aqui de Jaguaraçu, não, nós temos que voltar com a comitiva, temos que voltar com a bandeira. Então, Alex, pode ficar tranquilo aqui que nós vamos organizar assim pra fazer uma festa bacana aí, inclusive com a nossa participação aí.
1: Não, é muito bacana mesmo essa festa cultural, essa festa popular. Nós temos muito a falar ainda sobre essa cavalgada de Jaguaraçu, sobre as atrações, sobre as festas e também as outras atividades que acontecem em Jaguaraçu, o quanto isso é importante para a economia da cidade, o quanto isso rola de dinheiro, e dinheiro que eu falo que retorna para a própria cidade. As pessoas que esperam durante esse ano todo para montar a barraquinha, e barraquinhas com comidas deliciosas, com bebidas, com comidas típicas, enfim, a gente fala sobre isso em instantes. Porque antes aqui eu tenho um recado para você. Agora são 11h14, 11h14, a gente segue com o nosso microfone aberto. 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Eu vou fazer mais um intervalo, eu continuo aqui com o prefeito de Jaguaraçu, Marco Maceno. O assunto, a pauta é a cidade de Jaguaraçu, a pauta é essa festa, essa cavalgada desse final de semana, essa cultura deliciosa da qual a gente volta a comentar sobre ela no segundo bloco. Música.

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0: Agora 11:18, 11:18, estamos de volta com o programa Microfone Aberto. Nessa manhã de terça-feira, eu recebo aqui hoje no nosso programa o prefeito de Jaguaraçu, Marco Marceno, conosco, e a pauta é cavalgada, e eu fui pro intervalo, o Marceno falava sobre o que essa cavalgada representa para a economia da cidade. O que gira de hotéis, pousadas, gastronomia, o que as pessoas consomem na cidade, o mercado local, o churrasco que a pessoa faz para esperar a noite, aquela pré-hora, aquela resenha. Ou seja, eu gostaria que você falasse um pouco disso também, que é muito importante para a economia.
1: É importantíssimo o evento, né, para a geração de emprego e renda, né? Porque na realidade, nesse período de sexta-feira até o domingo, como você bem falou aí, nós temos um trânsito, né?
0: Sim.
1: Muito grande de pessoas. E nós temos as barraquinhas, né? As barraquinhas que ficam lá na Pitangueira, que é a área da
0: área da cavalgada,
1: né? E esse ano nós temos muita, mas muita gente que são nossas lá mesmo, né?
0: Sim.
1: Porque nós mudamos aí, igual eu falei, nós sempre estamos estudando, né? As anteriores, avaliando as anteriores para ver o que nós podemos melhorar. E uma das coisas que nós vimos foi isso, a questão das barraquinhas, de estar dando oportunidade para quem é de Jaguaraçu, e nós conseguimos esse ano fazer, né? Voltar novamente a fazer isso. Então, com certeza vai gerar mais renda para a turma lá. Os comércios, por exemplo, né, Matheus? A turma que sai daqui, tem gente que vai sair daqui cedo. Não é porque começa às 8 horas na sexta-feira que o pessoal sai cedo, vai pra lá.
0: Sim.
1: Para lá nos bares, nos restaurantes. Nós temos lá hoje também restaurantes muito bons. Os hotéis, né, o Hotel Casarão e a pousada lá da Dona Conceição, tá tudo lotado, não tem mais vaga para poder.
0: E já, pessoal, não, já tá lotado há muito tempo.
1: Há muito tempo. Então, quer dizer, é um boom, né? Para o nosso comércio, né? É um boom financeiro que a gente recebe da turma que tá lá. E sem falar que esse network, né, rapaz? Eu gosto muito disso, sabe?
0: Sim, sim.
1: A pessoa, não é só por causa da cavalgada, a pessoa passar lá na minha cidade, na nossa cidade, né, Matheus?
0: Sim,
1: nossa,
0: claro,
1: cidade,
0: nossa cidade.
1: E se encantar com ela, porque Jaguaraçu é um lugar bacana, lindo, bonito. Agora, né? Tomar muito cuidado, turma, que vai pra lá, pra você se precaver com o frio, porque tá fazendo friozinho gostoso, friozinho bacana, né? Então vamos levar o casaco, né? E voltando nessa questão aí da economia local, mobiliza muito, né? Alavanca a economia local, e a gente tem certeza que a turma que vai pra lá agora pode ir tranquilo, que nós não vamos ter. Uma questão que me chama muito atenção, ou que me preocupou muito em outras cavalgadas, é a questão do preço abusivo das, sim, coisas que estão sendo vendidas lá. Então nós fizemos, né, reunimos com a turma lá, a nossa secretária reuniu com a turma, por isso que nós somos com o pessoal local, para evitar que isso aconteça, né? Porque às vezes o barraqueiro vai lá e coloca lá, por exemplo, lá R$20 um latão de cerveja, aí tá
0: é muito caro,
1: tá, não é? Então,
0: super,
1: né?
0: Faturadíssimo.
1: Então, aí, eu tô dando assim um chute,
0: sim, mas,
1: né?
0: É. Claro.
1: Então,
0: mas acontece,
1: mano. Acontece, aí nós fizemos, tivemos essa preocupação de deixarmos com a nossa turma local também, tem algumas pessoas de fora, mas que seja praticado um preço justo.
0: Sim.
1: Teremos fiscalização, porque nós é que fizemos a sessão para a turma lá, né? E eu tenho certeza que quem for lá vai ser bem atendido. Nós nos preocupamos muito com a estrutura para receber o pessoal. Por isso que eu falei, podem ir tranquilo. Nós vamos ter, ô Matheus, quando o pessoal chegar em Jaguaraçu, os carros não podem estacionar dentro da rua. Vão ser direcionados para o campo de futebol.
0: Sim.
1: E olha que coisa chique, bacana, hein, rapaz?
0: Olha só, isso é novidade. Eu vou lá ter tantos anos, você não tinha essa informação.
1: E nós vamos ter um transfer.
0: Ó, transfer?
1: Transfer. Nós temos duas vans que vai trazer o pessoal do campo para a área da Pitangueira, entendeu?
0: Que
1: custo zero, tranquilo. Pra que isso? Pra que a gente não tenha aquela questão do congestionamento de veículos.
0: Sim.
1: Pra cidade ficar tranquila, pra não ter nenhum problema. Então nós vamos ter. Chegou na cidade, vai ser direcionada pro campo de futebol, lugar de estacionar o carro, estaciona o carro. A van pega o pessoal lá, traz pra área de Pitangueira, acabou o evento, a mesma coisa. E fizemos também umas reuniões com a Polícia Militar para definir a questão da segurança, segurança do trânsito. A segurança lá dentro da área Pitangueira vai ser uma segurança reforçada com a Polícia Militar, mas nós também temos, além da Polícia Militar, nós temos seguranças aqui, a firma de segurança, né, de
0: contratada
1: terceirizada para fazer, para estar auxiliando nisso, inclusive na portaria, lá dentro também, além dos brigadistas, né? E também temos também a estrutura de apoio, que é a questão da ambulância, do médico, do enfermeiro, porque se alguém passar, né, tiver algum desconforto, passar a mão, nós temos como atendê-lo. Então, pode ir tranquilo que a nossa estrutura lá está pronta para receber. E a expectativa nossa esse ano é que a gente bata o recorde do ano passado.
0: E já ia falar sobre isso. A área da Pitangueira, ela tem uma capacidade para 10 mil pessoas, aproximadamente ali, 12 mil. Qual que é a expectativa?
1: Olha,
0: com muita segurança, com conforto.
1: A capacidade é de 10 a 12 mil. O ano passado nós contabilizamos lá, pelos nossos estudos lá, né, pelo pessoal que entrou, 8 mil o público, né? A média do público nos 3 dias, né?
0: Sim.
1: Nós esperamos mais do que isso esse ano. Estamos nos preparando para isso, para receber mais do que isso. Tanto é que nós trouxemos aí, como eu falo, os cantores, os artistas, né, do mesmo nível, do mesmo calibre nos 2 dias, né? Para que aí mesmo seja uma boa festa. E voltando aqui um pouquinho para o sábado, vou passar para o sábado agora,
0: claro, Matheus,
1: que é o nosso, que é o mais tradicional que nós temos.
0: Lógico, com certeza.
1: Que é o encontro de cavaleiros.
0: É. E os cavaleiros, ele é cultural, ele é raiz.
1: É isso aí. Quer dizer, a cavalgada não existiria sem o encontro de cavaleiros e sem o concurso de marcha no domingo.
0: Sim, perfeitamente.
1: É isso? Então, nós nos preocupamos bastante com algumas questões que foram levantadas na cavalgada passada, que é a questão do trajeto. Quando é feito o trajeto, de veículos, às vezes, que vão, não respeitam a comitiva, os cavalos, e querem ultrapassar os cavalos. Tivemos até um ano passado um erro, quebrou uma pata num incidente. Sim. Desse. E o que nós fizemos esse ano para poder ter essas respostas, ter essas colocações e as sugestões? Nós criamos um grupo. Comecei com o meu secretário lá, com a minha secretária que mexe com a festa. Ela montou um grupo das comitivas, do pessoal que vai participar, para colher sugestões, o que que nós podemos fazer, e fizemos uma reunião com eles.
0: Sim.
1: Então, teve diversas sugestões que eles nos colocaram. Por exemplo, a viatura está atrás do cortejo, nós vamos ter uma viatura atrás da comitiva, entendeu? Vamos ter uma moto lá na frente. E uma novidade que nós vamos ter esse ano, que nós não tivemos ainda, que vai ser o trio elétrico, não é isso? Trio elétrico com um locutor, vai estar puxando a comitiva.
0: Sim,
1: e já vai segurando. Vai segurando, né? Então nós vamos ter lá o menino de Entre Folhas, o João Luiz, que vai estar puxando para nós.
0: Conheço o João Luiz, muito bom João Luiz.
1: Isso, com o trio Geração, né? Que é o trio elétrico, puxando. Sim. Nunca teve isso, puxando, porque foi a sugestão dos próprios cavaleiros, das próprias comitivas, né? E nós esperamos lá que realmente seja uma caminhada tranquila, né? Porque nós fazemos, saímos do centro da cidade, né? Damos uma volta na cidade. Vai ficar bacana, já imagina.
0: Não, vai ficar muito legal.
1: Não é?
0: Eu tô imaginando aqui, eu ainda peguei essa parte da comitiva saindo, e realmente eu via de carro até a fazenda lá, né, do João Mar, já indo pra Santana de Jalfié ali. E ali a estrada é estreita, e você tinha mesmo esse conflito, né, do congestionamento entre animais e veículos. Agora vai ficar separado também, isso é importante.
1: Sim, nós estamos nos preparando para que isso que não aconteça. A gente falou em bolo que deu, né?
0: Sim, dava,
1: embolava. Então,
0: aí tem umas duas paradinhas no meio do caminho, né?
1: Tem uns botequinhos.
0: Aqueles botequinhos.
1: É de lei, né, pessoal? Tem que parar.
0: É cultural parar ali.
1: Eles falam que é pro cavalo beber água, mas não.
0: Não é pro cavalo.
1: É pro cavaleiro tomar uma.
0: É pro cavaleiro tomar água que o cavalo não bebe.
1: Mas, então nós nos organizamos, cara, sabe? Assim, e não fizemos coisa da nossa cabeça, não, sabe?
0: Sim.
1: Nós ouvimos cavaleiros, comitivos, fizemos questão de estar ouvindo eles, né? E podem ir tranquilos, cavaleiros, nós somos organizados para isso. E uma questão que eu falei anteriormente, nós temos veterinário, né? Tem uma equipe veterinária que tá cuidando da situação. Se tiver algum problema com o cavalo, nós vamos estar com o veterinário lá.
0: Sim.
1: Não só no sábado, como também no domingo, que no domingo nós temos o concurso de marcha, né? Começa às 10 horas da manhã.
0: Aí é uma competição mesmo, aí envolve animais caros, envolve comitivas de lugares de
1: premiação.
0: Uma premiação também mais valorosa. Enfim, o concurso de marcha é algo que pessoas viajam de muito longe para ver os cavalos. Marcha Picada, o Mangalaga, Campolina, tem Moaras, tem várias categorias, né? Amazona, tem Temirins. É muito bacana mesmo,
1: né? Nós temos diversas categorias e nós vamos ter uma premiação de R$23 mil, né? E assim, acho que mais do que esse concurso de marcha, que eu acho muito bacana para quem conhece a Guaraçu, porque a gente já teve lá, é que é um dia também de confraternização com as famílias, sabe? Você vê que o pessoal leva a carninha dele, leva a cerveja, o refrigerante, faz o churrasquinho e fica esperando, né? Alguém competir, alguém na família que vai competir, né?
0: Sim.
1: A turma que vem de fora também, eu acho muito bacana. E o importante que você falou aí, nós temos pessoas de diversas partes do país, inclusive vindo para participar, não é só de Minas Gerais, né? Que vão participar lá, porque é um concurso, né? Um concurso, marcha batida, picada, mirim, juvenil, né? Eu só assim, concito a todos.
0: O animal tá muito caro hoje, né, o Marcelo? Cuidar de um animal hoje e competir em altíssimo nível.
1: Bala na agulha.
0: Tem que ter lá pra ti também, reservada, porque não é fácil, não.
1: É bala na agulha. E nós vamos ter lá uma premiação de R$23 mil, né? Nas diversas categorias, campeão dos campeões, campeão de marcha batida. Então, temos diversas categorias. E assim, o que a gente espera, né? É que a gente consiga, rapaz, fazer um evento assim que fique pra história, né? Fique pra história. Ó, outra coisa, sugestão que nós tivemos lá, sim, por isso que é bom ouvir os outros, né?
0: Lógico,
1: com certeza. A questão do mirim, né? Porque geralmente deixava o mirim pro final.
0: Sim, sim.
1: Aí o que tava acontecendo? Como vai até mais, sempre vai até mais tarde, né,
0: Marcos? Vai até às 8, 9, 10 horas.
1: Às vezes tem 10 horas, meia-noite, termina aí. Então nós colocamos, termina, né, o evento. Nós colocamos o mirim, vamos colocar os mirim no meio. No meio, qualquer no meio do evento, para poder não
0: desgastar os meninos,
1: mirim juvenil, né? Porque as crianças ficam até mais tarde, não justifica. Se bem que o que acontece muito é que quando o pai vai com o cavalo para competir, ele quer primeiro competir e depois deixar a criança andar.
0: Sim.
1: Né? Então pode ser que a gente caia um pouco o número de pessoas de mirim que vão estar participando lá conosco.
0: Mas de toda forma vai servir como experiência até para fazer esse balanço pro próximo ano.
1: Aí nós temos essa avaliação.
0: É avaliação.
1: Avaliação.
0: Eu vou fazer mais um intervalo, eu converso aqui com o prefeito de Jaguaraçu, o Marco Maceno. Quero mandar um abraço aqui pro Gickerson, diz que tá ligado, ótimo trabalho, obrigado, Gickerson. O Valtarez manda um grande abraço e parabéns para o Maceno, convida o amigo, coronel da Polícia Militar, Maceno, ótimo prefeito, faz um trabalho maravilhoso de administração do município de Jaguaraçu, manda um grande abraço pra você, seu companheiro veterano também, o Valtarez.
1: Valtarez é amigão nosso, Valtarez é da Renovação Carismática.
0: Isso, gente finíssima,
1: trabalhou comigo aí muitos anos, gente boa. Abração aí, Valtarez.
0: Outro que te manda um abraço também, tá na escuta, é o Ronaldinho, aqui de Coronel Fabriciano, grande Ronaldinho.
1: Ronaldinho, nosso amigão aí, nosso craque aí, gente boa.
0: Também tá mandando um abraço. Então tá bom, gente, vou fazer um intervalo rápido, eu volto aqui com essa pauta gostosa que é cultura, que é turismo, que é Jaguaraçu, que é essa festa tradicionalíssima, 42ª Cavalgada de Jaguaraçu, acontece neste final de semana e eu volto em instantes com o prefeito Marco Maceno.
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2: De volta, 11:34, 11:34. Recebo aqui no programa Microfone Aberto hoje o prefeito de Aguaraçu, o Marco Maceno, coronel Marco Maceno. Quero também registrar a presença aqui do Edson, assessor aqui de comunicação, assessor para assuntos internacionais do coronel Marco Maceno, né, Dori Edson? De longa data, grande parceiro.
3: É meu segurança.
2: Ele é seu segurança, Marcelo? Então tá ótimo. Ele passou por um procedimento hoje mais cedo, não sei se a segurança seu tá meia boca hoje, hein? É, hoje não tá 100% pra fazer segurança, não. Mas enfim, de todo modo, o senhor se resolve muito bem sozinho, né, Marcelo? Agora são 11:34. Olha só, quero um recado importante pra você. 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O Marco Maceno, eu acredito que talvez seja uma das principais pautas por te conhecer pessoalmente e saber da sua seriedade, do seu comprometimento para com as pessoas. A segurança também das estradas, a segurança para quem vai. Fica a dica aqui para não ingerir bebida alcoólica e para não dirigir, para não pegar. A gente conhece essas estradas, são estradas sinuosas, né? Tem muitas curvas. O que o senhor preparou em relação a isso? E a título de orientação para quem vai quer se divertir e não dá problema para ninguém.
3: É importante essa colocação, o Matheus, porque nós tivemos diversos acidentes, né?
2: Sim.
3: Nós tivemos colegas que perderam a vida naquela subida, naquela descida. Eu lembro bem, e tem muitos anos, tem uns 10 anos atrás, eu morava no Cariru, em Patinga. Tivemos uma turma de colega nosso que Deus que botou a mão para que não tivesse nenhum problema, nenhuma perda de vida, né? Eles desceram vindo de lá, saindo da cavalgada, eles desceram aquela pirambeira ali e graças a Deus não aconteceu nada. E é uma colocação muito importante porque nós temos que ter consciência, né? Consciência de fazer aquela condução solidária, né? Deixa o motorista da rodada, se for beber. E se for alguém for beber, que não dirija, porque é muito perigoso essa questão do trânsito. Mas nós vamos ter lá o pessoal da Polícia Rodoviária Estadual atuando também naquela subida, até chegar lá em Jaguaraçu. A Polícia Militar vai estar com o policiamento, já fizemos reunião, como eu falei aqui anteriormente, fizemos reunião com a Polícia Militar, com o sargento de comando do destacamento, com o tenente também, e vão mandar um reforço significativo para nós. Teremos também o pessoal do trânsito nosso mesmo lá, da funcionários da prefeitura, que vão estar orientando o pessoal, como eu te falei, para poder estar indo lá pro local do campo, né? Para fazer o traslado para a Pitangueira. Dentro do contorno, lá, dentro da Pitangueira, nós vamos ter, além da Polícia Militar, com efetivo substancial, vamos ter também lá a questão dos guardas, dos vigilantes, dos guardas que vão estar auxiliando, a brigada. Então, assim, eu acho que nós nos preparamos bastante em relação, porque é uma preocupação. Porque é uma festa bacana, você vai para se divertir, mas que tome esses cuidados, né?
2: Sim, claro.
3: Se for beber, passa o cachorro para alguém, ou se for. Dá uma cochilada, descansa, fica lá na cidade, lá mesmo, dá um jeito de ficar por lá. Porque
2: vai ter segurança na cidade, dorme dentro do carro,
3: pega lá, fica lá. Até porque é complicado, a gente não quer nenhum dissabor. Graças a Deus, nos últimos anos, não temos tido problema em relação a isso, né? Mas é bom falar, é bom dar essa dica de prevenção, né? Se puderem, por exemplo, junto duas, três pessoas que forem sozinhas, junto num carro só, um dirige, né?
2: Porque ou também então, o número de veículos fica menor na cidade.
3: Fica menor, ou então arruma, nós temos diversas caravanas saindo, tô aqui de Fabriciano, de Timóteo, alugue uma van, pode dividir, fica até mais fácil pro trânsito, como você falou. Arruma uma van para dividir aí, pois vai 10 pessoas, 15 pessoas numa van, fica mais barato. A pessoa pode se divertir bastante e voltar tranquilamente. Eu acho que vale a pena tocar nesse assunto.
2: Com certeza. Mas também a Cavalgada terá uma ação social. O senhor falava comigo mais cedo sobre a questão do Dom Miguel. Me conta um pouco como vai funcionar essa ação social.
3: Nós tivemos reunidos com a família João Miguel. Já somos parceiros deles, já fizemos alguns eventos já lá em Jaguaraçu também, né? Já fizemos essa parceria com eles. Nós vamos ter lá com o João Miguel, fizemos um acordo com a família, que nós vamos fazer lá a entrada solidária.
2: Sim.
3: Vai ter os QR Codes lá, né? E a pessoa vai doar. O nosso evento é de graça, é gratuito, tá, gente? Sim. É gratuito. Mas vamos ter lá um QR Code que quem sentir, né, a vontade, quiser ajudar o João Miguel na cirurgia que ele precisa fazer, né? O pessoal lê o QR Codezinho, doa a quantia que quiser, né? Pra poder tá ajudando o João Miguel. Além disso, né? A família também vai estar com uma barraca lá dentro da nossa cavalgada, sexta, sábado e no domingo também, né? Poder estar ajudando eles também. Então, se o pessoal se sentir à vontade e quiserem conhecer a história, pode passar lá na barraca que eles vão estar, para poder, além de contribuir, conhecer também qual que é a situação, né, que ele está passando, o que ele precisa fazer, a cirurgia que ele precisa fazer.
2: É muito importante isso. A Cavalgada de Jaguaraçu, na sua mais plenitude, função social, né, que é fomentar o turismo, a economia, a cultura, e mais do que nunca fazer com que algo de bom possa se realizar na sua materialização mesmo, essa é a ideia, né, Márcio?
3: Isso aí, a questão social, nós temos que nos conduzir, ficar, como é que fala, nos comover com a situação do próximo, sim, né? E essa questão do João Miguel é uma questão bastante delicada. Eles precisam desse dinheiro para poder fazer essa cirurgia e nós estamos ajudando, né? Eu tenho certeza que toda Jaguaraçu, né, também tem esse sentimento de solidariedade com a pessoa que precisa, com o próximo, né? Como nós também. Nós que somos cristãos, acreditamos em Deus, né? Sim, temos, claro, que nos ajudar o próximo, e eu creio que, se Deus quiser, nessa cavalgada a gente consegue, né, talvez juntar o restante que ele precise fazer a cirurgia, que eu não sei qual que é o montante.
2: Ô Marcelo, a gente tem mais um tempinho aqui ainda, eu gostaria que o senhor adentrasse algumas outras ações da cidade de Jaguaraçu. É claro, o senhor era vice-prefeito do Márcio, por questões, né, partidárias e políticas, ele precisou se ausentar e o senhor assumiu e vai seguir o mandato como prefeito de Jaguaraçu. As responsabilidades, elas existem todos os dias, tem saúde, tem educação, tem festa, tem turismo, tem cavalgada, tem. Mas as outras áreas, as outras ramificações de uma administração continuam ativas, né?
3: No mesmo, a gente faz a festa, mas continua com a mesma preocupação. A gestão da saúde, a gestão da segurança, gestão do turismo, a gestão da cultura, por exemplo, tivemos agora no final de semana passada, a nossa tradicional Festa do Rosário, tivemos, sim, que nos preparar para ela, foi um outro evento que também tem um apelo muito grande, um apoio muito grande da Prefeitura Municipal. Nós participamos ativamente junto com o Congado, participamos lá e apoiamos o Congado. Então, as coisas não param, né, Matheus? Não param. E eu tenho uma felicidade muito grande, sabe, rapaz, assim, de estar onde eu queria estar. Sim. Né? Estar lá junto com a administração municipal, ajudando a desenvolver a cidade, ajudando os nossos munícipes lá, né, a terem, assim, uma vida melhor, uma vida mais tranquila. Você vê que Jaguaraçu nós temos uma saúde de referência, né? E foi deixado, né, o que já foi trabalhado lá pelo nosso ex-prefeito Márcio lá, e foi presidente com saúde, então ele tem um olhar, como é que fala, um olhar clínico mesmo para a questão da saúde, então a gestão muito bacana. Os nossos secretários são excelentes pessoas que trabalham, são dedicadas. A nossa comunidade lá, assim, a gente fica assim muito feliz, são pessoas que entendem, né? Entende bem a gestão pública, querem participar conosco, inclusive, até dão sugestões também. E nós temos aqui diversas, assim, planos, né, para o nosso município de Jaguaraçu. Que uma das coisas que nós estamos pensando e temos que voltar é para o desenvolvimento econômico, né, o planejamento urbano, a questão do turismo, uma coisa que a gente, assim, às vezes não pensa, né, e que é uma coisa que é fato. Nós estamos ali, Jaguaraçu, é uma cidade serrana do Vale do Aço, sim, um clima maravilhoso, cheio de cachoeira, cheio de lugar bonito, atrativos, né? Que não deixa a desejar a Domingos Martins, né? A Penedo, a Mauá, né? E que nós temos as condições de nos preparar para tornarmos referência também ao turismo aqui no Vale do Aço, no Brasil e Minas Gerais. E nós vamos preparar para isso. Outra coisa que chama atenção é que nós estamos ali, rapaz, para quem vem de BH e de cima ali, nós estamos caminho pro Parque do Rio Doce.
2: Do lado, é.
3: É Parmido, Parmido Doce. O que o pessoal faz? Passa direto. Vem cá em Timóteo, dá essa volta todo dia pra ir lá pro Parque do Doce. Nós estamos ali, senhor. O que nós vamos fazer? Nós vamos nos estruturar, colocar placas indicativas, caminhos do Parque Rio Doce. Por quê? Se nós conseguirmos, lá, junto com a administração, fazer esse alerta para quem está descendo de BH, para passar dentro de Jaguaraçu, né? Passar em Marliéria, sobe, ó, Jacoá, subindo Jacoá, vai sair lá dentro do parque. Tem um pedaço de estrada de chão? Tem para estrada de chão, né?
2: E também tá, não vai matar.
3: Não vai matar. Porque Parque Rio Doce quer, né? Né? Então não tem essa preocupação. Então nós vamos fazer isso. Por quê? Isso vai impulsionar a nossa economia, isso vai tornar a nossa cidade mais conhecida, entendeu? Vai gerar emprego, vai gerar renda. Então nós estamos com esses modelos, né, de planos para poder, de ações para poder tomar. E o turismo, eu acho que nós vamos conseguir dar uma alavancada lá em Jaguaraçu. Já temos já as feiras vivas Jaguaraçu, que foram implementadas pela equipe lá, que está dando muito resultado. Temos também lá a questão das festas nossas locais. Vamos ter agora no festival de inverno, né? Em parceria lá com o pessoal do restaurante Del Rey. Vamos ter o festival Balito também, em parceria com o pessoal do restaurante Del Rey. Então, quer dizer, nós temos diversas atividades para a gente poder mostrar Jaguaraçu, né? Eu acho assim que, em termos de, como é que eu vou te falar, pá? Em termos de estrutura, em termos de,
2: não vou falar charme,
3: beleza, charme, né? Em termos de charme, você senta em Jaguaraçu, você vê, é muito bacana.
2: Jaguaraçu me faz lembrar essas cidades históricas das novelas das seis.
3: Isso.
2: Aquela cidade toda bonitinha, toda pintadinha, com a igreja toda bonitinha, com aquelas pedrinhas, todo mundo bem vestido, andando, todo mundo feliz. Dá a entender que todos são felizes em Jaguaraçu e são mesmo, de fato, claro.
3: Isso, o Matheus, a gente fica assim, a gente tem essa felicidade, né? Não é só pro Jaguaraçu ter esse charme, ter essa coisa, é o carinho de quem não é de Jaguaraçu, mas conhece Jaguaraçu, tem pro Jaguaraçu, fico feliz com isso. Entendeu? Quando eu saio, eu vou em Patinho, você mesmo aqui, tá aqui, Dorietes, que não é de lá, a turma, né, que não é só vocês, não. O pessoal que é do entorno, que mora em Timóteo, que mora em Patinga, o carinho que eles têm pro Jaguaraçu, a gente até arrepia quando fala sobre isso, né?
2: E na verdade, o carinho é pro Jaguaraçu e pelas pessoas que lá.
3: Sim, as pessoas então, maravilhosas,
2: assim, acolhedoras. Gente, o Ademar, tem o Cássio, que é vereador lá hoje, e tem, assim, a Vitória, que é um conjunto, que são amigos, Eliane, tem a Elisângela, aí é muita gente, você vai falando nome aqui, até esquece de muitas pessoas, mas é gostoso. A Geralda, que é a secretária lá, que é uma das organizadoras também junto com vocês, a Cavalgada, há muito tempo, toda a equipe, é muito bom estar em Jaguaraçu.
3: O povo de Jaguaraçu é um povo muito bom, muito acolhedor.
2: Muito gostoso.
3: Eu vou te contar a minha história aqui, nós temos um tempinho ainda aí, né? Contar a minha história de Jaguaraçu. Eu em 2003, Matheus, eu tava trabalhando lá em Ipatinga, na época eu era capitão ainda.
2: Sim.
3: E eu tava procurando um lugar para mim poder comprar um sítio, né? Para mim poder descansar, aquele negócio, né? Beleza. Aí eu saí com um rapaz aqui, ele me levou lá em Salvador Gomes. Eu nem sabia que pertencia a Jaguaraçu.
2: Sim.
3: É um lugar bacana, gostoso. Aí construí um sítiozinho lá e comecei a conviver com a turma lá. Rapaz, mudei para lá, tem o quê? 23 anos que tô lá. Meu menino Miguel nasceu lá.
2: Que delícia.
3: Miguel Arcanjo tá com 18 anos. Quer dizer, eu sou assim.
2: Foi ser vizinho do Jota?
3: Vizinho do Jota.
2: Vizinho do Vani Medeiros.
3: Eu conheço essa turma aí.
2: A turma bacana, Zé Roberto, a turma bacana. Então, quer dizer, e assim a gente pega um carinho, pega um amor pela cidade, né?
3: E aí que eu fiz naquela época, né? Eu, como saí da Polícia Militar, eu comecei a mexer com a Associação Comunitária de Salvador Gomes.
2: Sim.
3: Servi pro povo, como sempre se fez isso, né? Fui vereador no primeiro no mandato, vereador no segundo, o Máximo chamava para ser vice-prefeito. Rapaz, eu sou apaixonado com Jaguaraçu, como se eu morasse, como se eu. Eu não nasci lá, mas eu acho assim, eu tenho uma questão de pertencimento de Jaguaraçu, como se eu tivesse nascido lá, como se, entendeu? Minha família fosse toda lá.
2: Ótimo isso, é maravilhoso. Eu também tenho muito carinho, muito respeito por Jaguaraçu. Ô, Marco Marcelo, eu gostaria de agradecer gentilmente a sua participação aqui, desejando que a festa seja um sucesso. Se Deus assim nos permitir, estaremos lá na sexta-feira, no sábado, para que possamos alegrar e fazer com que essa festa se torne ainda mais bonita e que você tenha muita responsabilidade. Você ouvinte, vai para Jaguaraçu, vá para se divertir e que não vire estatística, simplesmente aproveite o que a cidade tem de melhor para lhe oferecer. Grande abraço, prefeito Marco Marcelo.
3: Matheus, nós que agradecemos mais uma vez essa oportunidade, né? E estamos lá, né? Esperando todos vocês do Vale do Aço, de braços abertos, podem ir tranquilos, nós temos estrutura, temos segurança e vamos receber todos vocês com o maior amor e com o maior carinho. Muito obrigado a todos.
4: Perfeitamente. Meus amigos do programa Microfone Aberto, agora são 11:48. Eu conversei aqui com o prefeito de Aguaraçu, Coronel Marco Maceno, e já faço o convite mais uma vez para que sexta e sábado, domingo, você possa aproveitar de uma festa cultural da região metropolitana do Vale do Aço com a toda a sua família e se divertir. Eu volto em instantes com o último bloco do Microfone Aberto, com os fatos jornalísticos, com os destaques do Jornal em Pauta, com Copa do Mundo. Tem muita coisa pra gente falar ainda.
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0: Agora 11 horas 52 minutos, 11:52. Programa Microfone Aberto nessa reta final. 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Agora são 11 horas 52 minutos, 11:52. Temos alguns assuntos aqui para serem tratados. E eu estou recebendo Janaína Oliveira, que vai apresentar dentro de instantes o Jornal em Pauta, que vai ao ar ao meio-dia com toda a equipe de jornalismo. Ô Janaína Oliveira, você não me diz pra quem que você tá torcendo nessa reta final de Copa do Mundo. Bom dia, Janaína.
1: Bom dia, bom dia, bom dia, Matheus Cabral, um bom dia especial a você, amigo ouvinte sintonizado na Rede Educadora de Comunicação. E hoje eu vou mandar um outro bom dia muito especial, que pra minha quem? Voz tá melhorando graças a Regina, que a Regina mandou aqui pra mim.
0: Um xaropinho? Um
1: xaropinho, ela mandou uma rapadura com gengibre.
0: Que beleza.
1: Que tá melhorando minha voz, viu, Regina? Muito obrigada, Deus te abençoe, te proteja aí, tá ajudando muito, viu, Regina?
0: Que
1: tô
0: ótimo.
1: Tô aqui entrando na rapadura gostosinha aqui, boa só, demais da
0: só
1: conta.
0: Só pelo carinho já ajuda demais.
1: Nossa,
0: da conta.
1: Nossa, Deus do céu, muito obrigada, Regina, Deus te abençoe. Ô, Matheus, mas
0: entre
1: você acredita?
0: Espanha e França, Argentina e Inglaterra, pra quem que você tá torcendo? Ou seus meninos, pra quem que eles estão ô, empolgados Mateus, nessa reta final de Copa?
1: O Gustavo torce pra Argentina,
0: vira
1: né?
0: Vira com a camisa da Argentina.
1: Exatamente.
0: Ontem.
1: Esse ano ele torceu pelo Brasil pela primeira vez por conta das crianças, que as crianças estavam muito empolgadas, mas desde que eu tô com o Gustavo, toda a Copa do Mundo ele torce pra Argentina, ele não torce pra seleção brasileira.
0: Eu torço pro Messi, não pra Argentina.
1: Pois é, então, aí a gente entra numa situação que é a seguinte, eu acho o Messi incrível. E a gente sabe que é a última Copa do Messi.
0: Sim,
1: não
0: sim.
1: Tem como o Messi ter uma outra Copa.
0: É, vai com 43
1: então eu queria,
0: anos.
1: Exatamente. Eu queria que o Messi vivesse mais um título de Copa do Mundo. Por outro lado, Matheus.
0: A Argentina chegar o tricampeonato,
1: meu Deus do céu. Não, e duas Copas seguidas. É. A gente vai ter que aguentar muito eles, não é verdade?
0: Com certeza.
1: Aí lá a gente tem do outro lado, nós temos a França, o Mbappé.
0: Terceira final de seguida.
1: Eu sou assim, fãzona do Mbappé. Eu acho ele incrível, sensacional. Então eu tô aí, tô meio ladeada aqui pra França por conta do Mbappé e meio ladeada pra Argentina por conta do Messi.
0: Você
1: mas
0: que
1: aí
0: gosta de historinha de futebol, se a França chegar à final, ela se iguala a Brasil e a Alemanha. A Alemanha 82, 86 e 90, 82 contra a Itália, 86 contra a Argentina e 90 contra a Argentina novamente. A Alemanha chegou em três finais consecutivas. Brasil em 94, 98 e 2002 chega em três finais consecutivas. A França em 2018 campeã contra a Croácia, em 2022 perdeu para a Argentina e se chegar à terceira final consecutiva vai se igualar a Alemanha e Brasil.
1: Pois é. Ô, gente, aí, a gente não podia ter saído dessa Copa,
0: não
1: né?
0: Podia
1: pelo
0: ter
1: amor de Deus, que coisa, hein?
0: Mas enfim, Janaína, Copa à parte, eu espero um jogaço às 16h entre França e Espanha. E amanhã também um jogaço entre Inglaterra e Argentina. Mas o que você nos traz de destaques do jornalismo, Jornal em Pauta sendo produzido e daqui a pouco vai ao ar.
1: Exatamente, daqui a pouquinho a gente vai falar sobre atendimento diário de 200 pacientes que o CITOC faz com trabalho voluntário maravilhoso, Matheus. É um trabalho que inicialmente atendia somente mulheres com câncer de mama.
0: Sim.
1: Hoje, todo paciente que chega no COR e precisa de acolhimento, ele é amparado pelo CITOC. Então, a gente vai conversar com a Joconda Pascoal, que é a criadora e a presidente do CITOC, contando um pouco mais pra gente. Lembrando que agora no Jornal em Pauta vai só um pedacinho dessa entrevista. A
0: Sim.
1: entrevista completa vai com Felipe Machado na hora do Rush. Mas é um trabalho incrível. Então, a Joconda vai contar um pouco sobre como que surgiu o CITOC. Ela foi vítima também de um Sim. câncer de mama. Então ela sentiu na pele tudo aquilo que ela precisava vivenciar para entender o quanto as pessoas, principalmente aquelas que não têm acolhimento, precisavam do CITOC. Porque uma coisa, Matheus, é uma pessoa enfrentar uma doença com uma rede de apoio.
0: Sim.
1: Outra coisa é uma pessoa enfrentar uma doença como câncer sem rede de apoio, sem condições financeiras e sem ter o amparo ali de pessoas que estejam por elas, né? E o CITOC faz exatamente isso. O CITOC, independente se a pessoa é aqui do Vale do Aço, se ela tá vindo de longe, ela acolhe, ela abraça essa pessoa. Então é um trabalho incrível que nós vamos falar hoje.
0: Independentemente até da vida da pessoa, porque pode acontecer da pessoa descobrir o câncer, ela não ter filho ainda, ela não ter marido, ou ter perdido o pai recente, ou a mãe, enfim, e tá sozinha mesmo. E é importante que o CITOC faça esse trabalho maravilhoso.
1: Exatamente. E o CITOC sempre precisando de voluntários, viu, Matheus? Sim. Isso é muito importante. Todas as ONGs, gente, qualquer ONG, ela sempre precisa de voluntários. Não é só o dinheiro que faz a ONG girar. Não é só a sua doação ali, não é só o seu Pix que faz girar. Às vezes o seu abraço, ele melhora muito mais aquelas condições das atividades da ONG do que o próprio Pix, tá, Matheus?
0: Mais um destaque, por favor, Janaína.
1: Outra informação, o setor mineral se fortalece com as oportunidades de negócio da Expozipa. Semana passada nós fizemos uma cobertura incrível na Expozipa. Tivemos presença marcada com o nosso stand e a nossa equipe de jornalismo toda trabalhando, né? Desde semana passada estamos trazendo várias notícias, que conversamos com expositores, com ONGs que estavam lá, inclusive essa matéria feita com a Gioconda foi feita durante a Expozipa, e a gente vai falar um pouco do setor mineral, como que o setor mineral, ele consegue se fortalecer, ele consegue, por exemplo, apresentar as tendências de mercado. Nós estamos aqui em uma região com siderúrgicas, a gente vive do minério, a gente precisa do minério para fazer essas siderúrgicas funcionarem, né, Matheus? Então foi uma boa oportunidade, vamos ter uma matéria sobre essa questão também, de como que o setor mineral consegue ganhar mais força com a Expozipa. E a gente teve dois casos de pessoas que foram esfaqueadas durante desavenças aqui no Vale do Aço. Como tem crescido essas ocorrências, que a gente pode chamar de ocorrências menores? Sim. Pode, mas são ocorrências que estão ficando muito frequentes, né, Matheus?
0: Sim, não, as pessoas estão muito nervosas.
1: Muito nervosas.
0: Falei isso com a Tati hoje pela manhã.
1: Hoje eu tava vendo tava acompanhando uma página aqui de fofoca aqui da região.
0: Sim.
1: E um homem que agrediu a ex-esposa na porta da escola, na frente dos filhos. Olha que loucura isso, em Patinga, gente.
0: Um absurdo. Essas e outras notícias dentro de instantes.
1: Daqui a pouquinho
0: no Jornal em Pauta, eu convido você a permanecer conosco. Então a Janaína Oliveira chega com toda a equipe de jornalismo para apresentar o Jornal em Pauta. 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O convite está feito. 11:59, ponto final. Obrigado pelo carinho, obrigado pela maciça audiência. Janaína Oliveira chega para o Jornal em Pauta. Logo na sequência tem Marcos Pereira com Tarde Educador. Eu volto amanhã, se Deus assim nos permitir. Tchau, tchau, vale.
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1: Terça-feira, 14 de julho de 2026, agora meio de dois, uma ótima tarde para você. Está no ar o Jornal em Pauta pela Rede Educadora de Comunicação, conectando o Vale do Aço com o mundo. Confira nessa edição.

0: Ícaro Alves, esqueci o nome dele, gente. Apresentação e coordenação artística de Matheus Cabral, coordenação de jornalismo Janaína Oliveira, coordenação administrativa Joana Avelino, a direção é de Padre José Wilker. Na tarde desta terça-feira teremos sol com algumas nuvens, noite também nublada. A máxima não deve passar dos 25 graus e agora os termômetros registram 24. Meio-dia e três, apreensão de quase 300 quilos de maconha e 2 casos de esfaqueamento movimentaram o noticiário policial. Os detalhes dessas notícias agora na reportagem de Tati Souza. Boa tarde para você, Tati.
1: Boa tarde, Janaína Oliveira. Boa tarde, ouvintes. Uma perseguição policial terminou com a prisão de um jovem de 24 anos e a apreensão de aproximadamente 300 quilos de maconha na BR-262, em Sabará. O suspeito desobedeceu a uma ordem de parada da Polícia Militar Rodoviária, fugiu em alta velocidade, abandonou o carro em uma área de mata, atravessou um rio a nado e tentou se esconder na vegetação. Com o apoio do helicóptero Pegasus, os militares conseguiram localizá-lo e efetuar a prisão. No porta-malas do veículo, os policiais encontraram 226 barras de maconha avaliadas em cerca de R$ 700 mil. O suspeito já possui antecedentes por tráfico de drogas e roubo. Um jovem de 22 anos que atua como entregador foi esfaqueado no bairro Cidade Nobre, em Ipatinga. O suspeito fugiu logo após o ataque. Quando os militares chegaram ao local, a vítima já havia recebido atendimento de uma equipe do SAMU. O jovem contou que trabalha como entregador por aplicativo e estava conversando com uma funcionária da lanchonete quando o companheiro dela se aproximou. O homem iniciou uma discussão motivada por ciúmes e, durante o desentendimento, sacou uma faca e desferiu um golpe na região do abdômen. A polícia militar realizou buscas, mas o investigado ainda não foi localizado. Uma outra ocorrência também envolvendo esfaqueamento foi registrada em Timóteo. Uma mulher foi presa após esfaquear o ex-companheiro dela, com quem ela tem um filho, durante uma discussão envolvendo a guarda da criança. O homem de 26 anos foi atingido por 2 golpes de faca nas costas quando voltou à casa da ex-companheira para buscar a criança, depois que ele recebeu uma mensagem informando que ela estaria embriagada e sem condições de cuidar do filho. Ao chegar na residência, o homem encontrou o portão trancado e aguardava ajuda para deixar o local quando foi surpreendido pelos golpes. Mesmo ferido, ele conseguiu desarmar a agressora e contê-la até a chegada de populares. Durante a confusão, a criança foi retirada da casa em segurança. A PM foi acionada e a mulher foi presa. Eu volto durante a programação com outras informações.
0: Muito obrigada, Tati Souza, pela sua participação aqui. Como eu disse, como Matheus Cabral, gente, como tem acontecido esses crimes menores, né? Essas agressões menores, isso não pode acontecer, né? Agora, meio-dia e 6, um projeto do Lactário Dom Elvestre está com inscrições abertas para oferecer aulas gratuitas de música para crianças e adolescentes. A iniciativa busca, além do aprendizado musical, promover inclusão, convivência e fortalecimento dos vínculos sociais. A repórter Mônica Soares tem os detalhes.
2: Boa tarde, Janaína Oliveira, e a você, ouvinte da Rede Educadora de Comunicação. Estou aqui com a Henriele Souza, orientadora social do Lactário Dom Elvésio, que está com inscrições abertas para um novo projeto voltado para crianças e adolescentes. A iniciativa oferece aulas gratuitas de flauta e violão, além de atividades de música, orientação social e fortalecimento de vínculos.
3: O Lactário Dom Elvésio, ele trabalha junto ao FIA, que é o Fundo da Infância e Adolescência de Coronel Fabriciano. O que que é isso? Esse fundo, através dos impostos de renda e das doações do comércio, do pessoal da nossa cidade, vai para dentro desse fundo e lança-se um edital, e o edital, então, ele contempla as entidades como lactário que escreve projeto de garantia de direitos.

0: direitos de acesso à cultura, lazer para crianças e adolescentes da nossa cidade.
1: Além das aulas de flauta e violão, o projeto também trabalha com questões sociais e de convivência. Como essa formação mais ampla pode contribuir para o desenvolvimento dos participantes?
0: O projeto ele é totalmente voltado para crianças e adolescentes da nossa cidade. E a gente trabalha a garantia de direitos através das orientações sociais. O que, são essas orientações sociais? Pelo menos uma vez por mês, a criança e o adolescente que fazem parte do projeto, eles têm algumas atividades paralelas à musicalização, que vai trabalhar a cidadania, vai trabalhar o Estatuto da Criança e do Adolescente, vai falar sobre a garantia de direitos. Muitos, né, são, a sua maioria são de vulnerabilidade social. Então tem questões de vínculo perdido, vínculos fragilizados, e tudo isso é trabalhado em atividades lúdicas dentro do Lactário do Elvésio, aliado à musicalização. Então a gente trabalha o autismo, a gente trabalha sobre a prevenção do corpo, a proteção de cada criança, ela se reconhecer, né, sobre abusos, tudo dentro da linguagem deles. Então assim, é um projeto amplo, gratuito, que atende não só ensinando, dando mais acesso à música, a flauta, o violão, mas também trabalhando toda uma temática da criança e do adolescente como cidadão. E o mais legal desse projeto é que esse ano a gente tem uma criação de músicas. Então, a partir das vivências aqui, da troca entre essas crianças e adolescentes e o facilitador, o professor de música, as crianças e adolescentes vão construir músicas no final do projeto. Para que é isso? Para poder colocar eles no lugar de protagonismo.
1: E para os pais e responsáveis que têm interesse em participar, quais são os critérios e como fazer para garantir uma vaga?
0: São 30 vagas. Essa criança e esse adolescente vai ficar conosco duas vezes por semana aqui dentro do Lactário durante 10 meses de oficina de projeto. E as inscrições estarão sendo feitas aqui no Lactário na quarta e quinta-feira dessa semana, a partir de 1 PM. O que, que esse pai, o responsável, precisa trazer? O documento da criança e adolescente, seja certidão ou RG e CPF, o comprovante de endereço, se for cadastrado no CRAS, trazer a folha resumo do CRAS, que é importante também, né, a gente acompanhar, e vir fazer a sua inscrição.
1: Esta foi Henriele Castro, do Lactário Dom Elvésio. O projeto oferece 30 vagas gratuitas para crianças e adolescentes, voltadas à garantia de direitos e fortalecimento de vínculos sociais.
2: Muito obrigada, Mônica Soares. A Mônica que volta no segundo bloco com outras informações. Agora, 12:50. O voluntariado é um dos pilares que mantém viva a atuação de organizações sociais como o Lactário do Elvésio e também como a ONG Se Toque em Ipatinga. Mais do que uma ajuda extra, os voluntários representam tempo, dedicação e compromisso com uma causa que transforma vidas. Vamos conhecer um pouco mais sobre a criação do Se Toque e saber como ajudar a ONG tão importante para os pacientes em tratamento com câncer que precisam de acolhimento. A Gioconda Pascoal, presidente e criadora do Se Toque de Ipatinga, é quem nos conta como surgiu o Se Toque.
3: O Se Toque foi uma oportunidade que eu vivi na minha vida. Deus me deu essa oportunidade de eu ter vivido um câncer, e esse câncer me despertou que eu fizesse alguma coisa por alguém, porque eu tive assistência, eu tinha uma família estruturada e passei com muita dor, mas passei bem pela doença. No meu tratamento eu só pensava assim: gente, eu estou sendo curada e eu vou fazer alguma coisa para alguém. Foi gerando o Se Toque dentro de mim. E com essa, eu fui em Belo Horizonte meu tratamento. Quando eu cheguei aqui no centro de oncologia, era o Cora ainda, e ele ficou encantado e falou assim: eu quero que você levante essa bandeira que nós vamos te ajudar. Teve um grupo com 8 mulheres que tinham vivido também a experiência do câncer, primeiro nos autoajudando, nos fortalecendo, levando a nossa história para o público e vendo que tem condição de um tratamento e tem uma condição de uma cura. E hoje já existe o Se Toque lá, que atende mais de 200 pessoas por dia, com toda estrutura de alimentação, de dormitório, de banho, de assistência social, assistência psicológica, suplementos, e isso só nos engrandece, nos, nossa senhora, me dá um prazer, uma coisa assim, santificada mesmo, sabe? Eu fico muito feliz e a gente conta com as parcerias, com as ajudas de todo mundo, porque nós sempre fomos muito bem acolhidos pela sociedade em geral, porque nós sempre levamos muita seriedade, muita transparência nos nossos trabalhos, sabe? Então, é isso aí, a gente divulga e gostaríamos que todos fossem lá visitar, para ver como é bonito lá, como a gente sente paz naquele lugar. A gente às vezes vai para ajudar, vai para ser um voluntário e sai de lá ajudada, sai encantada.
2: Gioconda, quem estiver nos ouvindo, que quiser participar dessa grande corrente pelo bem do Citoque, eu quero ser voluntário ou eu quero fazer uma doação, quem ela procura, onde ela vai?
3: É ir diretamente no Citoque, Avenida José Júlio da Costa, 2535, bairro Ferroviários. E o telefone é 3824-6005. Eles precisam muito de todo mundo ali, de todo carinho. Às vezes um toque, uma conversa, uma oração com o paciente, ele já sai ali agradecido, né, com a presença da pessoa e fortalecido para vencer a doença.
2: Ouvimos Gioconda Pascoal, presidente e criadora do Citoque, lembrando que a matéria completa estará na Hora do Rush, 5 horas da tarde, com Felipe Machado. E já que a gente está falando o nome dele, Felipe Machado, é quem chega agora para conversar conosco ao meio-dia e 14, contando sobre os destaques do portal educadormg.com.br. Boa tarde, Felipe.
4: Boa tarde, Janaína Oliveira. Boa tarde a quem acompanha a Rede Educadora de Comunicação. Vamos então aos principais destaques desta terça-feira no Portal Educadora. Na mobilidade, a Agência Nacional do Petróleo lançou um novo aplicativo para motoristas. Por meio da ferramenta, você pode pesquisar postos de combustíveis e verificar se o estabelecimento participou do programa de monitoramento da qualidade dos combustíveis. A plataforma informa os resultados das análises feitas pela ANP, indicando se as amostras estavam de acordo com os padrões de qualidade. O aplicativo reúne informações sobre localização dos postos e permite que você consulte os dados de forma rápida antes de abastecer. Quer baixar o aplicativo? Só acessar educadoramg.com.br. E na cultura, o Festival de Teatro Sacro abre inscrições gratuitas para oficinas de formação artística em Santana do Paraíso. As atividades serão realizadas nos dias 8, 15 e 22 de agosto, das 2 da tarde às 6 da tarde, no bairro Cidade Nova. Serão disponibilizadas 50 vagas para adolescentes a partir de 14 anos, além de jovens, adultos e idosos. A programação contará com aquecimento corporal e vocal, jogos teatrais, exercícios de expressão e construção de cenas. Todos receberão certificado de participação e lanche durante as oficinas. Essas e muitas outras notícias você confere no educadoramg.com.br. Acesse agora o nosso portal e fique por dentro de tudo o que está acontecendo. Volto com você, Janaína Oliveira, para a Rede Educadora de Comunicação, repórter Felipe Machado.
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2: Obrigada, Felipe Machado. Agora, meio-dia e 16, a gente vai para um rápido intervalo comercial, mas já a gente volta, porque a seguir, setor mineral se fortalece com oportunidades de negócios da Exposipa. E saiba como participar e fortalecer o projeto Boinas Verdes. Até já.
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2: Meio-dia 18, estamos de volta e vamos ouvir agora a planejadora financeira Alice Costa.
12: Olá, ouvintes da Rede Educadora de Comunicação. Eu sou Alice Costa, planejadora financeira. E por aqui, a gente fala sobre algo que está presente na vida de todo mundo, o dinheiro. E hoje, eu quero falar especialmente com quem tem um negócio. Mas você que não tem uma empresa, não muda de estação, não. Hoje, eu vou precisar da sua ajuda. Eu quero que você pense em alguém que empreende. Pode ser sua filha, seu marido, uma amiga, a mulher que fez aquele bolo de aniversário ou o dono da lanchonete perto da sua casa. Pensou em alguém? Então escuta isso e depois manda essa informação para essa pessoa. Se você tem um negócio, eu tenho uma pergunta para você. Quanto a sua empresa precisa faturar por mês para não ter prejuízo? Não é para ter lucro. E também não é para ficar rico, é simplesmente para pagar as contas e terminar o mês no zero a zero. No número das finanças, esse número, ele tem um nome, ponto de equilíbrio. Eu costumo dizer que todo empresário deveria saber esse número quase tão rápido quanto sabe o próprio número de telefone. Por quê? Se você não sabe quanto precisa vender para pagar as contas do negócio, como é que você sabe se a sua meta de vendas é suficiente? Imagine uma pequena lanchonete. Ela tem que pagar aluguel, energia, sistema, contador, salários. Somando os custos do negócio e considerando também os gastos para produzir e vender, aquela empresa descobre que precisa faturar R$30 mil por mês para chegar ao ponto de equilíbrio. Agora muda tudo. R$30 mil por mês dá aproximadamente R$1.000 por dia. Se o ticket médio dessa lanchonete é de R$ 25,00, então estamos falando cerca de 40 vendas por dia. Percebe? A meta deixa de ser, esse mês eu preciso vender mais, e passa a ser, eu preciso buscar em média 40 vendas por dia para o meu negócio se pagar. É isso que o ponto de equilíbrio é tão importante. Ele transforma preocupação em número e número em decisão. Talvez você descubra que precise vender mais. Talvez perceba que o preço está errado. Talvez os custos estejam altos demais. Ou talvez descubra uma coisa ainda mais séria, que a empresa fatura, mas que está trabalhando apenas para pagar conta. E atenção, faturamento alto não é sinônimo de lucro. Tem empresa vendendo muito e ganhando pouco. Tem empresário comemorando o dinheiro entrando na conta sem perceber que boa parte daquele dinheiro já tem destino. Então, se você tem um negócio, eu deixo um desafio para você essa semana. Descubra seu ponto de equilíbrio. Quanto a sua empresa precisa faturar por mês para simplesmente se pagar? Se você ouviu essa coluna e não tem um negócio, lembra daquela pessoa que eu pedi para você pensar lá no início? Manda uma mensagem para ela. Pergunta: ei, você sabe qual é o ponto de equilíbrio da sua empresa? Talvez você ajude um empreendedor a olhar para o próprio negócio de uma forma completamente diferente. Eu sou Alice Costa, planejadora financeira. E no meu Instagram, Finanças Sem Desculpa, eu ajudo pessoas e empresas a terem mais clareza sobre os números para tomar melhores decisões. Até a próxima coluna, um grande abraço.
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2: Obrigada, Alice. Agora, meio-dia 21, a Expousipa também é espaço para debate sobre setores que movimentam a economia mineira. Um deles é a mineração, que aproveita o evento para discutir tendências, desafios e perspectivas para o futuro. A repórter Mônica Soares participou da Expousipa junto conosco, conversou com o expositor na última sexta-feira e traz agora mais detalhes.
13: Estamos com um representante de uma empresa no setor aí de mineração, Marcelo Eleto. Qual que é a importância de participar de um evento como a Expo Zipa e qual o minério mais disputado aí entre as empresas?
14: Então, pra gente participar de eventos de mineração ou industrial é muito importante, porque a gente fica mais conectado no mercado. E é um mercado que precisa de muita sinergia. Hoje o Brasil tem muito potencial mineral, mas a gente não explora. Por exemplo, a China explora bastante, tem um reconhecimento do seu solo, e a gente não. O Brasil ainda engatinha, a gente não sabe nem 1% das nossas terras raras ainda, a gente não explora, não industrializa. Então, participar desses eventos nos ajuda a desenvolver como nação. E você fez uma pergunta sobre os minerais da região. Hoje, os maiores projetos da região são os projetos de ferro da Vale. Tem alguns projetos de ouro aqui na região, algumas pesquisas de terras raras. Aqui no nosso regional do Quadrilátero do Perífero tem terras raras, mas não existe muita pesquisa. Existe mais exploração no sul de Minas, no nordeste do país, mas a gente tem talvez aqui em Minas Gerais o mapeamento geológico mais rico, talvez do planeta. Nós estamos em Minas Gerais, o próprio estado já chama Minas, então nós temos uma oportunidade histórica com as terras raras que estão no auge aí do momento, e a gente espera inclusive que tenhamos um consenso político, um consenso tecnológico, um consenso empresarial, social, para aproveitar esse cavalo arriado que está passando aí, que são as terras raras. O minério de ferro hoje, inclusive, ele vem perdendo o estrelismo, né? O minério de ferro já foi um minério assim, muito útil para a indústria do aço. Eles estimam que em 2030 a China vai diminuir um pouco do volume de compra do Brasil. Existem minas novas também no norte da África que são mais próximas. O minério de ferro, sim, é importante. O aço vai continuar sendo útil para a indústria do automotivo, a indústria do celular, linhas brancas. Então, assim, o aço e o minério de ferro são muito úteis. Mas as terras raras, elas têm um viés mais importante ainda, que são as baterias, que são os aparelhos telefônicos. Elas têm uma pegada mais moderna e uma necessidade maior hoje em dia de consumo.
13: No ramo da mineração, vocês que acompanham de perto, atualmente tem essa dificuldade?
14: O setor enfrenta bastante dificuldade, não é um setor que caminha tranquilo, não. Primeiro que a gente tem um setor que ele tem uma empresa, um player que é muito grande, que é a Vale. Ela trilha o caminho das outras empresas e não existe uma diferenciação da Vale para um pequeno garimpo. A legislação hoje, ela é igual para todo mundo. Então, assim, a gente tem muito o que modernizar, muito o que melhorar na mineração. A própria questão do garimpo mesmo, a gente deveria ter legislação para poder proteger e incentivar garimpos corretos, porque o garimpo incorreto, ele usa mercúrio, ele prejudica o rio, ele não está preocupado com nada ambientalmente, e hoje no Brasil a gente acaba sofrendo muito isso, uma exploração que não paga imposto. Então, acho que o Brasil está vivendo esse problema, mas eu acho que a gente está caminhando aí para melhorar a solução, a ANM está fortalecendo, a gente tem um governo que está olhando para isso.
13: Tem algum canal, algum aplicativo, telefone que possa denunciar essa prática do garimpo?
14: Os canais da ANM são os canais oficiais, é a Agência Nacional de Mineração, ela regula o setor. Também, normalmente, as secretarias de meio ambiente municipais e estaduais, elas recebem esse tipo de denúncia. Vai variar, porque quando fala meio ambiente, são muitas variedades. Tem desde o fogo, desde a extração ilegal, desde a sonegação fiscal. Então, são tantas vertentes, aí cada vertente vai ter um órgão específico, mas hoje nós temos um mercado bastante evoluído, mas ele tem muito que melhorar, tem espaço para melhorar, e eu acho que a gente tem uma oportunidade histórica aí com as terras raras, e eu tenho certeza que o Brasil vai avançar nesse mercado.
13: Este foi Marcelo Eleto, um dos expositores da Expo Zipa. Para a Rede Educadora de Comunicação, repórter Mônica Soares.
2: Obrigada, Mônica. Meio-dia e 25, o projeto Boinas Verdes de Coronel Fabriciano promove inclusão social, capacitação profissional e formação cidadã para crianças e adolescentes. Vamos saber mais sobre essa iniciativa na reportagem de Tati Souza.
15: Projeto Boinas Verdes. Vamos descobrir sobre esse projeto depois que conversarmos com a Elaine Teixeira, que é coordenadora. Elaine, vamos começar, explica pra gente o que se trata o projeto Boinas Verdes e depois os passos para participar, se é pago ou não, quem se enquadra, qual o perfil, dias de funcionamento, eu quero saber tudo.
16: Então, hoje a Guarda Mirim Boinas Verdes, ela já está há 26 anos, antes ela era um pré-militar, hoje ela se tornou um serviço de convivência, onde oferta balé e taekwondo, né, e informática, a partir de 7 anos de idade. E também ofertamos, né, qualificação profissional. Nós temos o projeto Jornada da Aprendizagem, onde eu capacito jovens de 14 a 20 anos para entrar no mercado de trabalho, para adquirir o primeiro emprego. E também temos também o idoso, 60 mais, que ofertamos corte e costura, maquiagem, corte, pintura e dança do ventre. E hoje, para adolescentes de 14 a 17 anos, além da jornada aprendizagem, nós estamos ofertando também manicure, maquiagem, aula de violão.
15: E quem quiser participar, como faz?
16: Tem que ir no CRAS, fazer um cadastro, e eles encaminham para a gente. Agora, o curso de capacitação e o dos idosos tem que estar indo na Guarda Mirim, né, que fica na rua 3, número 77, no Caladinho. É, a gente chama lá de antigo prédio Oscar. E levar a xerox de identidade e comprovante de endereço para fazer a inscrição.
15: Paga alguma taxa?
16: Não, os cursos ele é totalmente gratuito, porque ele é financiado pelo FIA, pelo CMDCA e parceria com prefeituras e empresas parceiras. Então o curso ele é totalmente gratuito, a gente não cobra nada, a gente oferece material didático, né, com a apostila, e também todo o material, os objetos, precisa fazer o curso. Então, a gente tem a Guarda Mirim, né, entra pelo, né, o Instagram, Guarda Mirim Boinas Verdes, e temos também o Facebook, que é Guarda Mirim Boinas Verdes, Coronel Fabriciano.
15: Algum telefone para contato?
16: Pode entrar em contato 319-8664-6315 para mais informações.
15: Para a Rede Educadora de Comunicação, repórter Tati Souza.
2: Meio-dia 28, é hora de falarmos sobre esporte. Matheus Cabral, boa tarde.
17: Muito boa tarde, Janaína Oliveira, boa tarde a quem acompanha o Jornal em Pauta pela Rede Educadora. Janaína, para dizer que nós teremos um jogaço daqui a pouco. Às 16h, a bola rola para França e Espanha. A Copa do Mundo acabou para o Brasil, mas não para os apaixonados pelo futebol. A França entra em campo como favorita até contra a Espanha. Porém, a Espanha, nas duas últimas competições europeias que pôde eliminar a França, eliminou a França. Então, portanto, tem um gostinho especial o time de Mbappé, Dembélé, companhia limitada contra a seleção do craque jovem Lamine e Yamal. A bola rola às 16h, tem todo um contexto, a França favorita tenta chegar à sua terceira final de Copa do Mundo, a Espanha tenta chegar à sua segunda decisão de Copa do Mundo, a última foi disputada em 2010. E é grande expectativa em relação a esse jogo das 16h. Só fazendo um parêntese aqui sobre duas notícias no âmbito regional. Primeiro, que o Ipatinga praticamente encerra suas atividades num jogo treino que vai acontecer na Toca da Raposa às 15h30, entre as 16h ali, Toca da Raposa 2 contra o Cruzeiro. Alguns jogadores, esses jovens que estiveram nesse Campeonato Mineiro do Módulo 2 serão observados. Inclusive um se chama Arthur Gregório, um grande volante que é daqui da região, que vai ser observado neste final de semana. E o outro também, a outra notícia interessante tratando da região do Vale do Aço, é que com a vitória do Social por 1-0 para cima do Atlético neste último domingo, o Social ganha força para essa disputa visando uma Copa São Paulo de Futebol Júnior que vai acontecer em janeiro. Portanto, Janaína Oliveira, grande abraço para você e aos amigos que acompanham a Rede Educadora.
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2: Muito obrigada, Matheus Cabral. Agora, 12h30, estamos terminando o Jornal em Pauta, mas você continua conosco. Para quem está aqui pelo 107, ouça agora o melhor da música na playlist 107. E para quem está comigo pela 91,7, fique agora com Marcos Pereira e o programa Tarde Educadora. 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Boa tarde, até amanhã.
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5: Na primeira do Vale, meio-dia, 33 minutos. Confira aí, meio-dia e 33. Boa tarde com alegria. Marcos Pereira te fazendo companhia. Boa tarde, meu amigo. Boa tarde, minha amiga. Boa tarde, senhora. Boa tarde, senhor. Boa tarde, meninos e meninas. Boa tarde.
6: Boa tarde.
5: E aí, tudo bem? Tudo tranquilo? Como é que você tá? Como é que você tem passado? Você vai me contar a partir de agora ligando no telefone fixo 38410730 ou mandando mensagens no zap zap 99771-4902. Hoje é terça-feira, terça 14 de julho de 2026. Fala pra mim como é que estão as coisas aí, Marcos. Olha, aqui tá bom demais. Aqui tá aquele friozinho gostoso. Ô, Marcos, aqui as coisas não estão tão legais quanto eu esperava, mas eu tenho certeza que tudo vai melhorar ouvindo a programação da Educadora. Se você pensa assim, tá certo, viu? Quem cola a orelhinha no rádio e fica acompanhando a gente, não tem tempo ruim. Não tem, não tem. 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E a gente começa hoje em grande estilo, Araqueto.

César e Paulinho, o feijão e a flor, um dos grandes sucessos dessa dupla maravilhosa. Meio-dia e 42 minutos, confira aí, meio-dia e 42. Já tem mensagem chegando aqui no nosso zap zap. Daqui a pouquinho eu vou ler o recadinho da nossa galera. Quem quiser mandar mensagem de áudio também, aperta o microfone, aquele íconezinho do microfone que tem nas conversas do WhatsApp, grava um áudio de 15 a 20 segundos, mandando alô, mandando beijo pra quem você quer bem. Vai ser um prazer ter você por aqui.

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meio-dia e 47 minutos, confira aí, meio-dia e 47, tá na hora de mandar abraços e falar o nome de pessoas muito queridas que estão curtindo a gente nessa tarde maravilhosa. Vamos que vamos! Quero agradecer a minha amiga Erlane Maria, do bairro Canaã, em Ipatinga, tá antenada. Obrigado, Erlane. Um abraço para Raimunda Maria, do Santa Maria, em Timóteo, sempre antenada, ouvindo a nossa programação. E meu irmãozinho Carmelito Marinho, do Ana Rita Timóteo. Esse pessoal tem um amor, uma paixão muito grande pela educadora. E é isso que nos move. Sabendo que você ama a rádio, você gosta de todos os programas, você tem um carinho pelos comunicadores, por toda a equipe, a gente fica alegre demais e não tem dinheiro no mundo que pague isso. O carinho dessa turma boa que tá sempre curtindo e antenada com a gente. Obrigado, viu? É bom demais ter vocês por aqui. Assim caminha a humanidade, é uma expressão popular que reflete sobre a evolução, os ciclos e as contradições da história humana. Ela indica que, apesar dos erros repetidos, das crises e dos avanços lentos, a sociedade continua avançando e se transformando. Esse é o título de um dos maiores sucessos de Lulu Santos, lançado em 1994, tema de abertura da novela, do seriado Malhação da Rede Globo, por muitas temporadas.

mandar beijinhos e abraços. Vamos que vamos, agradecer a galera que tá antenada curtindo a nossa programação. Placedina da Consolação do Giovannini em Fabriciano. Renan Félix, do bairro Todos os Santos em Fabriciano. E minha amiguinha Tainara Júlia, do Giovannini em Fabriciano. Beijinhos na bochecha.

0: Dica e a hora certa. 1:00.
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2: Na primeira do Vale, 1:02, confira aí, 1:02. 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

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Só depois. 1:10, confira aí, 1:10, quero agradecer o pessoal que tá trabalhando, você das lojas, do comércio em geral, curtindo o nosso programa, obrigado, viu? Tem loja de roupa, tem loja de móveis, tem loja de calçados, eletrodomésticos, todo esse pessoal antenado. Agradeço também a sintonia de quem trabalha no supermercado, na padaria, na farmácia, no açougue, no sacolão, na floricultura, no pet shop. Valeu demais. Alô, você, minha amiga costureira. Alô, você, confeiteira, cabeleireira, manicure, pedicure, design de sobrancelha. Um abraço para os escritórios de contabilidade, escritório de advocacia, consultório médico. Enfim, são muitos segmentos, não dá para falar todos, né? Mas sinta-se abraçado aí no seu serviço, com a orelha encostada no rádio. E a galera da construção civil, se eu não mandar alô, o pessoal vai puxar minha orelha. Alô, você pedreiro. Alô, você ajudante, carpinteiro, marceneiro, gesseiro, eletricista, bombeiro hidráulico. Quem mais? Tem os engenheiros, os arquitetos, essa galerinha toda, obrigado, tá? Tamo junto. A rainha da música sertaneja, Roberta Miranda.

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2: E hoje a gente está para falar aqui para empreendedores e empreendedoras, donos e donas de empresas. O recado é o seguinte: não deixe sua empresa no piloto automático. Quando foi a última vez que você parou, que você deu uma pausa no seu trabalho aí como dono e como dona da sua empresa para poder analisar os resultados dela, para poder pensar em novas formas de gerar valor para o seu cliente, em novas formas de melhorar o resultado da sua empresa? Não fique no piloto automático. Me incomoda muito ouvir frases de donos e donas de empresas quando eles falam assim: ah, em time que tá ganhando não se mexe, isso sempre foi feito assim. Então, eu fico com muito receio. A única certeza que a gente tem no mercado é da mudança. Então, se você é daqueles que usa essas frases, cuidado, isso sempre foi feito assim, em time que tá ganhando não se mexe, mexe sim para poder continuar ganhando. Fique atento ao jogo, fique atento às mudanças, tire um tempo para poder você mensalmente analisar os resultados da sua empresa e continuar ganhando com o seu time, ok? Valeu, dada a dica, um abraço e até a próxima.
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0: Agora 18 minutos, confira aí, 1:18. 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Tá chegando esse cara que entende tudo do universo automotivo. Tira o chapéu pra ele.
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2: Uma das maiores controvérsias na manutenção de um carro é a durabilidade do pneu, porque basicamente ele deve durar de 5 a 6 anos de fabricação, mas dá para rodar sem perigo até os 10 anos. Mas atenção, não é desde a data da compra, pois pneu envelhece guardado na prateleira da loja. Mas então, como saber quando ele foi fabricado? Simples, na banda lateral, procure as 3 letras T de dado, O, T de tatu, e logo depois 4 dígitos, que significam os 2 primeiros a semana e os outros 2 o ano de fabricação. Então, se eles forem 18/25, significa produção na 18ª semana de 2025.
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0: Trio Forrozão.

0: 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Danilo e Davi, 1:25, confira aí, 1:25. Acabou de chegar um áudio aqui da minha amiguinha Neucina Alves, Serra dos Cocais, em Fabriciano. Todos os dias ela faz questão de pegar o telefone e entrar em contato com a gente. Fala comigo, Neucina.
1: Ô, Marcos Pereira, boa tarde, meu amigo.
0: Boa tarde.
1: Tudo bom?
0: Beleza pura, sem mistura. E com você?
1: Aqui tá tudo bem, graças a Deus.
0: Amém.
1: Passa pra mim aí, o Mar de Rosa, Anfíbios.
0: Eita, música boa.
1: Aí eu ofereço pra você. E põe meu nome aí na consagração.
0: Deixa amém, comigo.
1: Se for possível.
0: Agora.
1: Com Deus, até mais logo, se Deus quiser.
0: Fica com tchau. Deus também.

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4: 1:30, confira aí, 1:30 está chegando a jornalista Janaína Oliveira. Ela vai trazer informações. Boa tarde, Janaína.
5: Boa tarde para você, Marcos Pereira, e você, meu amigo e minha amiga, sintonizados aqui na Rede Educadora de Comunicação. Marcos, a tragédia da Venezuela continua se agravando, mesmo após tanto tempo, né? No final de junho aconteceram aqueles terremotos lá no país, e o balanço mais recente divulgado hoje pela manhã aponta que 4.333 pessoas foram vítimas, estão mortas. Além disso, 16.740 estão feridas e cerca de 17 mil desabrigadas em uma das maiores catástrofes já registradas na América Latina. As equipes de resgate seguem trabalhando entre os escombros na tentativa de localizar vítimas, prestar socorro às famílias atingidas, e desde os primeiros tremores, o número de mortos não parou de subir, o que mostra a dimensão dessa destruição provocada aí pelos abalos, um de magnitude 7,2 e outro 7,5. Além das perdas humanas, o terremoto deixou um rastro de destruição em áreas urbanas, com prédios colapsados, estruturas comprometidas e serviços sobrecarregados. A situação é considerada crítica pelas autoridades e órgãos internacionais que acompanham a crise humanitária de perto. A ONU já havia alertado, ainda no fim de junho, que o número de vítimas poderia aumentar à medida que novas áreas fossem vistoriadas e que os trabalhos de buscas avançassem. Agora, com milhares de famílias sem casa e um cenário de emergência prolongada, o país enfrenta não apenas o luto, mas também o desafio de reconstruir tudo isso que foi destruído. Na Venezuela, o clima é de dor, urgência e incerteza. O impacto desse terremoto, Marcos, ainda está longe de ser totalmente calculado, mas os números já revelam a gravidade desta tragédia. Lembrando que inicialmente a gente tinha ali uma projeção de que pudessem ser registradas entre 10 mil e 100 mil mortes com os terremotos. Mas lembrando que até hoje, conforme o balanço oficial, são 4.333 mortes. E agora, mudando um pouco de assunto, trazendo aqui para o Brasil, a Agência Nacional do Petróleo, Gás Natural e Biocombustíveis, a ANP, lançou um aplicativo muito interessante que permite consultar informações sobre a qualidade dos combustíveis comercializados pelos postos revendedores. O objetivo é oferecer mais transparência ao consumidor e facilitar o acesso aos resultados das fiscalizações realizadas pela agência em todo o país. Marcos, vou explicar como funciona esse aplicativo, tá? Por meio dele, o motorista pode pesquisar os postos de combustíveis e verificar se o estabelecimento participou do programa de monitoramento da qualidade de combustíveis. A plataforma informa os resultados das análises feitas pela ANP, indicando se as amostras coletadas estavam de acordo ou não com os padrões de qualidade exigidos pela legislação. Além disso, o aplicativo reúne informações sobre a localização dos postos e permite que o consumidor consulte os dados de forma rápida antes de abastecer. E eu te falo, Marcos, eu estou ansiosa para baixar esse aplicativo, porque eu quero saber se eu estou colocando gasolina de qualidade no meu veículo. Afinal de contas, um monte de problemas que os nossos veículos enfrentam justamente por conta da má qualidade do combustível. E a gente sabe que qualquer coisinha no mecânico fica caro, né, Marcos? Então esse aplicativo vai ajudar muito a gente. Segundo a ANP, a iniciativa busca fortalecer a relação de confiança entre consumidores e vendedores, além de estimular a comercialização de combustíveis dentro dos padrões estabelecidos. A ANP reforça ainda que o monitoramento da qualidade dos combustíveis continua sendo realizado em todas as regiões regiões do país por meio de coletas periódicas de amostras. E caso sejam identificadas irregularidades, os estabelecimentos podem ser autuados e responder por sanções previstas na legislação. 2:30, estou de volta com mais informações aqui na Rede Educadora de Comunicação. Até lá.
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4: 1:35, confira aí, 1:35. Abraços com muita alegria pra Elizabeth Ribeiro, tá aqui pertinho da gente no centro de Fabriciano, ouvindo o programa. E eu quero agradecer também, deixa eu mandar um alô aqui, pra Conceição Marciano, do Morada do Vale, em Fabriciano, é outra querida que tá antenada, tá acompanhando, tá curtindo a nossa programação. Obrigado pelo carinho. 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

0: Coisas Que Eu Sei é o maior sucesso da carreira da cantora brasileira Dani Carlos. Lançada em 2007 no álbum Música Nova, a canção ganhou enorme projeção nacional ao se tornar tema da personagem Júlia Débora Falabella na novela Duas Caras da Rede Globo. Eu me lembro, essa música tocou demais nas rádios de todo o Brasil. 1:46.
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5: A bola rola às 16h de volta para uma Copa do Mundo, uma semifinal tão aguardada, tão esperada e desejada pelos amantes do futebol, pelos apaixonados pela França e pelo futebol de Lamine Yamal na Espanha. Hoje, às 16h, as duas seleções se enfrentam valendo uma vaga na decisão da Copa do Mundo. A França, que busca a segunda decisão consecutiva de Copa, já que na Copa passada a França esteve na final contra a seleção da Argentina. Na verdade, a França tenta a sua terceira decisão de Copa do Mundo, porque em 2018 venceu a Croácia, em 2022 perdeu para a Argentina e em 2026 tenta chegar contra a Argentina ou contra a Inglaterra. Mas para isso precisará passar pela seleção espanhola hoje à tarde. Já a Espanha tenta chegar à sua segunda final de Copa do Mundo. Em 2010, disputou uma final inédita contra a Holanda, vencendo por 1-0, gol de Iniesta. A Copa aconteceu na África do Sul. Agora a Espanha busca, com essa nova geração, chegar a mais uma decisão de Copa.
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9: 1:50, confira aí, 1:50. 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Tem uma mensagem aqui no Zap Zap da Edvigens Flávia, do bairro Aparecida do Norte, em Fabriciano. Tá participando com a gente de novo. Fala comigo, Edvigens.
10: Marcos, boa tarde.
9: Boa tarde, amiga.
10: Pra todos vocês, educadora. Equipe educadora.
9: Uhum.
10: Todos os ouvintes, todos os familiares, parentes.
9: Sim.
10: Três sobrinhos. Pedro Antônio Silva.
9: Quem mais?
10: Gabriela Helena.
9: E
10: o Ezio.
9: Eita!
10: Até ontem eu me sobrinha Gabriela. Eu fiquei sabendo da avó dela hoje que ela reclamou que eu ofereci pra isso tudo, não ofereci pro irmãozinho.
9: Eu sabia
10: dela,
9: que isso ia acontecer. Porque é assim, sempre tem uns ciúmes ali entre os sobrinhos, né? Se você fala o nome de dois, três ou quatro, esquece o restante, não tem jeito, eles vão puxar a orelha mesmo. Obrigado, tá, amiga? Tá registrado aí então o seu abraço, o seu carinho.
10: Fique com Deus, eu preciso desrachar. Obrigado.
9: Amém. Essa música que vai tocar agora é um recado para todos os casais. A gente precisa ter cuidado com rede social. Quem tá namorando, quem é noivo ou casado, precisa usar a rede social com responsabilidade. Pode ser um campo muito perigoso. Por quê? Se a pessoa não tem juízo, ela vai fazer bobagem. E essa música é para te alertar, hein? Muito cuidado com a rede social. Nosso sentimento.

0: Zezé de Camargo e Luciano. Eita, música maravilhosa. Sou seu amor e você é minha vida.
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6: Na primeira do Vale, 2:02. Confira aí, 2:02. Vamos que vamos, mandando abraço. Quero agradecer a Graça Saraiva do Recanto Verde em Fabriciano. Obrigado, Graça, pelo carinho. Tá antenado, curtindo o nosso programa, minha amiga querida. José Henrique, do Caladinho em Fabriciano. E a Vânia de Alvarenga, do Todos os Santos em Fabriciano. É outra querida que não perde a nossa programação. Sempre antenada, curtindo a gente. Eita, coisa boa. Essa artista que vai cantar pra gente agora é maravilhosa, sou muito fã. Não tem jeito, né? De você ouvir uma música dela e não se emocionar. Eu tô falando da maravilhosa, da saudosa Cássia Eller. Canta pra gente, Cássia.

Nair Rodrigues e Chitãozinho e Chororó, a majestade e o sabiá. Eita, meu Deus do céu, música linda que você acabou de curtir na programação da Educadora. Abraços para quem tá dirigindo, atenção no trânsito, vai devagar, tenha calma, tenha paciência, use o cinto de segurança, não se apresse, não saia acelerando como maluco. Atrasar um minuto, dois minutinhos não vai mudar em nada a sua vida. O que você precisa é da integridade, chegar sã e salvo para o convívio das pessoas que você ama. Combinado? Daqui a pouquinho, mandar mais abraços pro pessoal do nosso Zap Zap, galera interagindo. Já separei mais dois alôs aqui e vou falar o nome dessa galera dentro de instantes. Cogumelo.

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0: 2:17, confira aí, 2:17. Sócio do Clube dos Amigos, Valtarez Alves, do Centro de Fabriciano, mandou uma mensagem no zap, escreveu: boa tarde, meu amigo Marcos Pereira. Estou ligadinho no seu ótimo programa. Parabéns pra você e toda a excelente equipe da nossa querida educadora. Valeu, Valtarez. João Ventura, do Vila Celeste em Patinga. Boa tarde, Marcão. Tô aqui curtindo o programa, sou conhecido como João Pintor. Eu quero consagrar pessoas muito especiais nesse momento lindo a partir das 3 da tarde. Ele mandou a lista aqui. Obrigado, João Ventura. Já vou incluir. E o nosso agradecimento também com muito carinho para a Maria Ângela, do bairro Bom Jardim, em Ipatinga, antenado, curtindo a nossa programação. Essa galera é maravilhosa, vocês são demais! 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O mais amado do Brasil, com a participação de Elias Wagner. Amado Batista.

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0: Simone Mendes. Vai dar saudade.
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0: 2:26, confira aí, 2:26. Alô, com muito carinho, com muita alegria, pra galera linda curtindo o programa, nosso irmão Agenor Júlio, do Santa Cruz em Fabriciano, e a Eva Dias, do Alipim em Fabriciano. Essa galera que não perde a programação, obrigado a todos vocês pela audiência. Vamos curtir um pagodinho agora? Pericles.

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1: 12:30. 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
10: 2:32, confira aí, 2:32. A jornalista Janaína Oliveira está no estúdio. Ô Janaína, é uma loucura, né? Esse tempo, mesmo a hora que faz calor, faz frio, depois fica com a umidade de forma intensa, a gente quase que não consegue respirar, aí vem os problemas, principalmente para as crianças, o adulto também sofre, tem que se hidratar, tem que lavar o nariz com soro fisiológico, tem que evitar o frio, se agasalhar bem, se alimentar direito, mas depois o sol aparece na parte da tarde, às vezes vem forte, rachando, é por isso que é o ser humano, sinceramente, se ele não tiver com a boa imunidade, ele passa mal.
11: Verdade, viu? Ô Marcos, e eu tenho um shotzinho que eu tomo todos os dias. Eu dou pros meus meninos todos os dias, já tem mais de ano. Meus meninos não gripam, eu continuo gripando. Então eu imagino que eu tenho. É a idade,
10: eu
11: né?
10: Eu acho que vai mel, mel e limão nesse
11: mel,
10: shot.
11: Limão, cúrcuma e própolis.
10: Aí, tudo natural.
11: E tem gengibre também, mas não é sempre que eu coloco gengibre,
10: tudo
11: não.
10: Tudo natural, nada artificial.
11: Nada. Eu coloco pros meus meninos tomarem ali, todos os dias, graças a Deus, tem mais de ano que nenhum dos dois gripa, mas eu tô numa gripe desde semana passada, que o pau tá quebrando pro meu lado, mas graças a Deus tá melhorando, e é o que você falou, a gente de manhã tá de mais cedinho tá frio, aí a tarde fica mais quente, vem a chuvinha, depois tempo muito seco, isso acaba com a gente. E já que você tá falando sobre isso, ô Marcos, a Agência Nacional de Vigilância Sanitária aprovou o registro de uma nova vacina contra a gripe, eu sou a louca das vacinas, falou comigo que tem vacina, eu tô correndo pra vacinar, quando não tá disponível no posto de saúde, eu tento fazer a vacinação de forma particular, porque eu acho que as vacinas salvam vidas. E esse imunizante, que chama Fluprevli, olha que nome diferente, Fluprevli, ele é destinado à prevenção da influenza e poderá ser utilizado por pessoas a partir de 6 meses de idade. ou seja, desde os pequenininhos até os mais velhos estarão seguros. Mais uma forma, né, de manter a segurança de saúde das pessoas. Segundo a agência, os estudos clínicos apontaram uma eficácia de até 73% na prevenção da gripe em adultos e 65% em crianças. A vacina atua contra as cepas dos vírus de influenza A e B, e a influenza é essa infecção respiratória que pode provocar complicações, principalmente nos grupos de maior risco, que são as crianças muito pequenininhas, os idosos, as gestantes, as pessoas com doenças crônicas, principalmente as pessoas que vieram do Covid, né, Marcos? As pessoas que sofreram do Covid, qualquer gripezinha derruba ela demais da conta. E para que essa vacina seja disponibilizada pelo Sistema Único de Saúde, esse imunizante ainda precisa passar por avaliação da Comissão Nacional de Incorporação das Tecnologias no SUS e receber aprovação do Ministério da Saúde. Ainda não há previsão de quando isso vai poder acontecer, mas de qualquer forma já é uma notícia boa, a gente sabe que mais uma vacina em breve, espero que não seja naquele tempo longínquo, né? Espero que seja em breve, vai ser disponibilizada para a população. Ô Marcos, e eu digo o seguinte, que a vacinação ela é importante para todo mundo, mas para a população mais vulnerável, mais carente, é ainda mais importante. Porque, por exemplo, quem tem uma condição financeira boa, gripou, vai até a farmácia, compra os medicamentos, vai até um consultório médico e faz a consulta, não precisa de depender do SUS, por exemplo, um atendimento numa UPA, numa unidade básica de saúde ou mesmo no hospital. E a gente sabe que as medicações, elas são caras. De semana passada para essa semana, eu já tô na quarta medicação diferente, entre xarope, entre coisa para congestão nasal. Isso tem um custo. Então você pensa para família de baixa renda o quanto que isso é muito pior. Então essas vacinas, gente, são importantíssimas. A gente espera que essa nova vacina aí, a Fluprevi, esse falei errado, hein? Fluprevi. Eu não sei porque que tem que ter tanto L, tanto R, tanto nesse negócio. Fluprevi. Muito difícil, né? Podia ser um Fluprevi que tava mais fácil, né? Mas tem esse Vli aí. Tomara que ela esteja disponível quanto antes, Marcos, porque a gente tem enfrentado muitos problemas com as questões respiratórias. Na semana passada, o Hospital Márcio Cunha divulgou que estava super lotado, que não tinha como receber mais ninguém para atendimento dessas doenças respiratórias. E a gente sabe que com gripe não se brinca, né? Tem muitas pessoas que têm a gripe, evolui para pneumonia, e aí a situação pode piorando cada vez mais, Marcos.
10: Muito bem. Querida Janaína, você retorna agora, que horas?
11: 5 horas da tarde.
10: Hora do Rush.
11: Hora do Rush, junto com nossa equipe de jornalismo maravilhosa. Vou trazer uma matéria muito linda sobre o CITOC, que é aquela ONG que cuida de pessoas que são pacientes oncológicas lá do COR, e são pessoas antes, bem no início, cuidava só de mulheres com câncer de mama. Hoje cuida de todo tipo de câncer, em homens, mulheres, crianças. Então a gente vai falar sobre essa iniciativa maravilhosa que já tem 24 anos e a importância das pessoas se tornarem voluntárias. A doação financeira é muito importante, Marcos, muito importante. Mas o voluntariado para uma entidade que faz um atendimento diário de mais ou menos 200 pacientes é importantíssimo.
10: Combinadíssimo, então, querida. Um abraço pra você. Melhor. Passa na cozinha, toma um cafezinho. Eu acho que um café quentinho ajuda.
11: Não é? O cafezinho adora. E você sabe o que eu tô usando já desde ontem?
10: Ah.
11: A Regina, que é ouvinte nossa. Regina, muito obrigada mais uma vez. Ela deixou aqui pra mim uma rapadura.
10: A Regina sabe de tudo.
11: Sabe de tudo. Ela deixou uma rapadura de gengibre pra mim.
10: Aí.
11: Então isso tá melhorando minha voz demais.
10: Olha que carinho.
11: Se ouvir aí como é que tava minha voz ontem, como é que tá hoje, já vai ver que melhorou demais da conta. Graças aos medicamentos e com certeza ao gengibre abençoado que tá nessa rapadura da Regina.
10: Eu vou colocar o seu nome na consagração à Nossa Amém. Senhora Aparecida daqui a pouquinho.
11: Por favor, coloque sim, Marcos, coloque a minha e de todas as pessoas que estão sofrendo com doenças respiratórias.
10: Amém.
11: Obrigada, fica com Deus, gente, até amanhã.
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10: 2:39, confira aí, 2:39. Célio Gonçalves do Esperança em Patinga tá ouvindo o nosso programa. Deixa eu mandar um abraço aqui pra minha amiguinha Dilma Geralda, do Nossa Senhora do Carmo em Fabriciano. Todos os dias a Dilma fica coladinha. Ela escreveu: o Marcos, tô ligadinha na minha rádio preferida, e colocou aqui um coraçãozinho. Que coisa linda. Obrigado, obrigado, obrigado. 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Ataíde e Alexandre.

0: Aline e Fagner. Vou te levar comigo.
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0: 12h46.
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0: 2h49, confira aí, 2h49. 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Raul Seixas.
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6: Aniversariantes do clube.
7: Parabéns, felicidades, muitos anos de vida, saúde e muita paz. Soprando as velhinhas hoje, Benedito Raimundo de Freitas, do bairro São Domingos, em Fabriciano. Tem também aniversário de matrimônio, Expedito Vitalino e Carmelita Teixeira, do Recanto Verde, em Fabriciano. Maria da Consolação e José Landes, de Marliéria. Que Deus abençoe a união de vocês para sempre. Está chegando agora um dos momentos mais importantes na programação, a hora da consagração a Nossa Senhora Aparecida.

consagramos Antônio Francisco do Morada do Vale em Fabriciano, Elza Albenido, professores em Fabriciano, Luzia da Silva, Canaã e Patinga, Maria da Conceição, Alegre e Timóteo, Maria das Graças, Bom Jardim e Patinga, Nilza Ferreira, John Kennedy e Timóteo, Sebastião Gomes, Entre Folhas, Graça Saraiva, Recanto Verde e Fabriciano e Janaína Oliveira do Eldorado em Timóteo. Consagração a favor da família. Iomar, Centro Fabriciano e Anderson, Centro Fabriciano. Consagração a favor da saúde. Iris, Centro Fabriciano. Robson, Nossa Senhora do Carmo, Fabriciano. Conceição Elisa, Silvio Pereira 2, Fabriciano. Mariana Malaquias, Córrego dos Camilos, Fabriciano. Divina Monteiro, Córrego Alto, Fabriciano. Jacira da Silva, Dom Elvésio, Fabriciano. Efigênia de Jesus, Ana Moura, Timóteo. Consagração a favor da saúde e da família. Neucina Alves, Serra dos Cocais, Fabriciano. Verônica Samora, Bromélias, Timóteo. Nair da Silva, Bom Jardim, Patinga. Eva Mendes, Nossa Senhora da Penha, Fabriciano. Geraldo, Cruzeirinho, Timóteo. Dona Gininha, Santa Cecília, Timóteo. Dilma Geralda, Nossa Senhora do Carmo, Fabriciano. Célio Gonçalves, Esperança e Patinga. Afonso Ligório, Alphaville, Timóteo. Pedidos de consagração. Maria Regina, Alegre, Timóteo, por Quintino Félix, Amara dos Reis e Maria de Lourdes. Noé Barra Alegre Patinga, por sua saúde e a saúde de sua mãe, Maria Anastácia. Estevam Cananzinho e Patinga, por Maria de Nossa Senhora, José Cupertino e família, José Antônio e família e toda a família Machado. Valtariz Alves, Centro Fabriciano, por sua saúde, sua mãe Senira e cunhada Fátima Fizinha. Edvigens Flávia Aparecida do Norte Fabriciano, por todos os familiares e amigos. Geraldo Madeira Melo Viana Fabriciano, por sua saúde e por sua esposa Raimunda. Wilson Vagalumes Ipatinga, por sua saúde e a saúde da sua esposa. Ralda Veneza 2 Ipatinga, por sua saúde e a saúde do seu esposo. Marlene Silvio Pereira 1 Fabriciano, por Gabriel Irineu, por Emanuel Ítalo e Maria Elisa. Raimunda Lúcia Veneza Ipatinga, por sua saúde, seu esposo e toda a sua família. Ana da Mata, Giovanine Fabriciano, por Dulce da Mata, Maria Conceição e toda a família da Mata. Elizabeth Zacarias Alphaville Timóteo, por sua saúde, saúde de Amanda Zacarias. João Ventura Vila Celeste Ipatinga, pela esposa Maria Selma, neta Valentina, filha Ana Carolina, os filhos Tales e Davi. Edmar Gomes, do Bom Jardim, Patinga, por sua mãe Isabel, pai Luiz, esposa Rosilene, seus filhos e por Gleice.

0: Saudação a todos vocês, queridos peregrinos que se encontram aqui no santuário para rezar esta hora bendita da consagração. Que você esteja feliz e o teu coração esteja em paz. Saudamos também todos aqueles que rezam conosco neste momento, lá em sua casa, através da Rádio Aparecida e todas as emissoras que transmitem esta hora bendita da consagração. Saudamos todos os colaboradores, diretores, também destas rádios que transmitem a hora bendita da consagração. Vamos rezar, lembrando o mistério da encarnação do Filho de Deus. Em nome do Pai, do Filho e do Espírito Santo.
1: Amém.
0: O anjo do Senhor anunciou a Maria.
1: E ela concebeu do Espírito Santo.
0: Eis aqui a serva do Senhor.
1: Faça-se em mim segundo a vossa palavra.
0: E o Verbo de Deus se fez homem.
1: E habitou entre nós.
0: Ave Maria, cheia de graça, o Senhor é convosco. Bendita sois vós entre as mulheres. E bendito é o fruto de vosso ventre, Jesus.
1: Santa Maria, Mãe de Deus, rogai por nós, pecadores, agora e na hora de nossa morte. Amém.
0: Rogai por nós, Santa Mãe de Deus,
1: para que sejamos dignos das promessas de Cristo.
0: Oremos, infundi, Senhor, vos rogamos a vossa graça em nossos corações, para que nós, que conhecemos pela anunciação do anjo a encarnação de Jesus Cristo, vosso Filho, por sua paixão e morte de cruz cheguemos à glória da ressurreição, pelo mesmo Cristo, Senhor nosso.
1: Amém. Amém.
0: Nossa Senhora Aparecida,
1: rogai por nós.
0: Podem sentar-se um pequeno instante, queridos romeiros. Vamos meditar um pouquinho a palavra de Jesus, porque é isto que Nossa Senhora deseja para mim, para você, para todos nós, que agradecemos a ela pelos

com menos é mais. Participação de Simone Mendes, P do Pecado. 4:08. Confira aí, 4:08. Já vou mandar abraços. Dessa vez não vou esperar muito. Já vou pegar minha lista aqui, porque é tanta gente ouvindo o programa. Se eu ficar atrasando, não dá, né? Essa galera tá aguardando o nosso abraço, o nosso carinho nesse momento. Curtindo a programação, minha amiga querida Neide Marques, do Silvio Pereira 2, em Fabriciano. Obrigado, Neide, pela audiência. Uma amiga muito especial, todos os dias antenada, curtindo o nosso som. E um abraço pro Sebastião Caldeira, Cava Grande, Marliéria, turma boa, curtindo a nossa programação. Senhoras e senhores, Fábio Júnior.

0: somos ex. Quatro horas 15 minutos, confira aí, 4:15. Mandando alô e agradecendo a audiência da galera que está no trânsito, muita gente dirigindo agora e curtindo a nossa programação. Olhe sempre nos retrovisores e dê seta sinalizando suas intenções, hein? A seta é para usar, tanto os motoristas quanto os motociclistas precisam utilizar a seta. Copa do Mundo 2026. Nesse momento, bola rolando para França e Espanha, abrindo as semifinais da Copa do Mundo. 15 minutos do primeiro tempo, 0 para a França, 0 para a Espanha. Para qual desses dois times, dessas duas seleções, você está torcendo? França ou Espanha? Me conta, manda no zap 99771-4902.
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0: 4:19, confira aí, 4:19. Tem mais gente ouvindo o nosso programa. Nesse momento, minha amiguinha Aparecida Ferreira, do Cidade Nobre em Ipatinga, antenada. Bete Olívia, do bairro Santo Eloy, em Coronel Fabriciano. Beijinhos na bochecha, muito obrigado a todos vocês pela companhia. Som internacional, vale a pena a gente ouvir. Miley Cyrus.

Elefante Branco, um dos maiores sucessos da banda brasileira Tigres de Bengala, lançada no início de 1993. Foi, na verdade, um supergrupo pop rock temporário que reuniu grandes nomes da música nacional. A banda carioca foi formada por um time de músicos consagrados na MPB e no pop rock nacional. Rich, voz e flauta; Cláudio Zoli, voz e guitarra; Vinícius Cantuária, voz e bateria, percussão; Dadi Carvalho, baixo; Mu Carvalho, teclados; e Billy Forghieri nos teclados. Que grupo, hein? 4:27, confira aí, 4:27. Tem tanta gente antenada curtindo a nossa programação. Leonardo Célio, alô Leonardo, Santa Terezinha 2, Fabriciano, ouvindo o programa. E a Marta Lacerda, do Júlia Kubitschek, em Fabriciano, obrigado pelo carinho. Copa do Mundo 2026, nesse momento, 26 minutos do primeiro tempo, França 0, Espanha 1. Espanha abrindo o placar com um gol de pênalti. E uma imagem que me deixou assim com o coração partido. A gente fica triste quando uma criança na multidão, no meio da torcida, começa a chorar. Assim que a Espanha marcou o gol, as câmeras mostraram uma criança com a camisa da seleção francesa em lágrimas. Quem não fica triste, né, com a criancinha nesse estado, principalmente as crianças que ficam naquela expectativa de ver o seu time vencer sempre. É hora do intervalo, nem pense em mexer na sintonia, daqui a pouquinho eu vou passar no zap zap, tava olhando aqui, acabou de chegar um comentário no nosso zap, dentro de instantes eu já vou mandar abraço pra essa turminha que tá interagindo aqui.

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3: 4:30, confira aí, 4:30, é hora de notícia, é hora de informação, está chegando a jornalista Mônica Soares. Boa tarde, Mônica.
4: Boa tarde, Marcos Pereira, e a você, ouvinte da Rede Educadora de Comunicação. A Receita Federal começa a pagar nesta quarta-feira o lote especial de restituição automática do Imposto de Renda Pessoa Física. A devolução deve beneficiar cerca de 3.500.000 contribuintes, com um total estimado de 460 milhões de reais em restituições. Terão direito ao pagamento pessoas que não eram obrigadas a entregar a declaração do imposto de renda de 2025, mas que tiveram imposto retido na fonte em 2024 e possuem valores a receber. Também é necessário ter CPF regular e uma chave Pix cadastrada com o próprio CPF. A consulta pode ser feita pelo portal Meu Imposto de Renda ou pelo aplicativo da Receita Federal. O valor será depositado diretamente na conta vinculada ao Pix do contribuinte. A Receita reforça que esse lote tem um calendário próprio e não faz parte dos pagamentos regulares do Imposto de Renda de 2026. E o Conselho Nacional de Política Energética aprovou o aumento temporário da mistura de etanol na gasolina. A partir da nova medida, o percentual obrigatório passa de 30% para 32% de etanol anidro no combustível, pelo período de 180 dias, com possibilidade de prorrogação. Segundo o Ministério de Minas e Energia, a mudança deve reduzir a dependência do Brasil da importação de gasolina e evitar a compra de cerca de 900 milhões de litros do combustível por ano. A decisão foi baseada em estudos técnicos que avaliaram o desempenho da mistura em veículos leves e motocicletas. De acordo com os testes, o aumento do teor de etanol não compromete o funcionamento dos motores. O Conselho também aprovou medidas para reforçar a fiscalização contra fraudes e adulterações de combustíveis, com ações de controle, rastreabilidade e integração entre órgãos de fiscalização. Para a Rede Educadora de Comunicação, repórter Mônica Soares.
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3: 4:33, confira aí, 4:33. Que gostoso receber o carinho da galera que tá participando, interagindo com a gente. Leonardo Célio, do Santa Terezinha 2, em Fabriciano, ouvindo a gente. Marta Lacerda, do Júlio Kubitschek, em Timóteo. E o Charles Christian, do Alipinho, em Fabriciano, tá lá curtindo o nosso programa. Restart.

0: sucesso.
1: 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Nayara Azevedo e Maiara e Maraíza. 4:40, confira aí, 4:40. Tô aguardando sua mensagem no zap, eu gostaria muito que você mandasse um áudio também. É só pegar o telefone, você vai ali no íconezinho de microfone, na mensagem que você vai mandar, aperta ali e grava um áudio de 15 a 20 segundos, mandando alô, mandando abraço. Pode pedir música também, vou ficar alegre demais com a sua interação. Marcos, qual que é o número? 99771-4902.

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0: 4:53, confira aí, 4:53. 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
0: Bruno e Marrone.

0: 4:59, confira aí, 4:59. Galera, é o seguinte, não há mais tempo. Está chegando a hora do Rush com Felipe Machado. Eu volto amanhã. Amanhã tem mais. Amanhã, a partir do 12:30, para apresentar o programa Tarde Educadora. Valeu, obrigado pela audiência. Beijinhos na bochecha e até lá.
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tarde, minha Fabriciano. Boa tarde, Vale do Aço. Eu sou Felipe Machado e está começando mais uma edição da sua revista eletrônica do fim de tarde, A Hora do Rush. 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Até às 6 horas você confere tudo o que acontece no trânsito aqui na região metropolitana do Vale do Aço, com informações em tempo real para facilitar a sua volta para casa. E não para por aí, tem também reportagens, destaques e os fatos que marcaram o dia em Minas, no Brasil e no mundo. Hoje é terça-feira, 17 de julho de 2026, e essa é a sua rede educadora de comunicação, conectando o Vale do Aço com o mundo. Coordenação artística de Matheus Cabral, coordenação de jornalismo de Janaína Oliveira, coordenação administrativa de Joana Velino e direção de Padre José Wilker, educadora, a primeira do Vale. E você pode acompanhar o nosso programa pelo rádio, pelo site radioeducadoramg.com.br, o site que mais cresce no Vale do Aço. Tem também o nosso aplicativo Rede Educadora, tanto para Android quanto para iOS, e também o nosso canal no YouTube. Estamos ao vivo, estamos em live.

0: pouco recomeça o segundo tempo dessa semifinal pesadíssima. Duas grandes seleções, dois grandes times de futebol, duas escolas de futebol meio parecidas, meio diferentes uma da outra. A França, a Espanha tem um toque de bola muito bom, a França tem um ataque muito, muito frenético, e é isso. A Espanha tá ganhando de 1-0, estádio lotado. Esses estádios, alguns estádios americanos são muito bonitos. O pau tá quebrando lá, filho. Mbappé em campo, nosso querido Lamine Yamal, que eu acho mala, nossa, uma mala pesada, mas é um excelente jogador de futebol, também tá em campo. E aí a gente vai acompanhar aqui durante a hora do Rush os próximos 45 minutos aí de França e Espanha. Se a França fizer um milagre, empatar o jogo ou virar, né, a França leva. Se a Espanha segurar esse 1-0, a Espanha passa para a final da Copa do Mundo. Seguindo as nossas reportagens do dia, com atendimento diário de 200 pacientes, o CITOC busca por novos voluntários. E tem também projeto gratuito do Lactário Dom Elvésio, oferece aulas de música para crianças e adolescentes. A gente vai falar também, o Spousipa tem destaque para o setor mineral. E também tem Matheus Cabral falando sobre o noticiário esportivo, e a gente segue acompanhando o jogo aqui. A bola voltou a rolar lá, tá? França 0, Espanha 1. E o programa, como sempre, tá imperdível. Siga comigo até às 6 da tarde, aqui na Hora do Rush.
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5:08, a gente corre agora e dá uma passada de olho aqui no trânsito no centro de Coronel Fabriciano. A gente destaca aqui a Rubens Siqueira Maia, para quem vai acessar ali Albert Chalé ou acessar a rua Piracicaba no sentido Timóteo. A gente destaca também a subida da Magalhães Pinto, para quem vai acessar aqui o centro de Coronel Fabriciano, sai do Melo Viana, precisa acessar aqui o centro pela Magalhães Pinto, subidinha do morro ali até a praça do antigo barrilzinho. No trevo a gente destaca a Tancredo Neves, rua de ligação, e ali em frente à rodoviária velha, que sempre nesse horário o povo garra naquele semáforo ali em frente à rodoviária velha. Resta Magalhães Pinto aqui com trânsito tranquilo, os pontos de retenção aqui estão nos semáforos e a gente não tem notificação de acidente em Fabriciano neste fim de tarde de terça-feira. De previsão do tempo, ninguém entendeu nada daquelas pancadas de chuva de ontem, menino. Mas disse que tava vendo o jornal hoje, disse que lá na região de Valadares o pau quebrou, teve chuva de granizo, teve ventania. Eu falei ontem sobre as mínimas, né? E pra noite desta terça-feira, a previsão de mínima aí, e pra essa quarta-feira, de mínima de 14 graus e máxima de 23. Então amanhã vai estar gelado aqui no Vale do Aço. A gente tem previsão de baixa umidade também, tem um alerta aqui de baixa umidade até o dia 17 de julho. Minha garganta já começou a sofrer, porque baixou a umidade, minha garganta começa a achar ruim. Eu já sobrevivi hoje a resfenol e pastilha, como sempre. Uma pastilhinha salva minha garganta. Mas é isso, previsão de 14 graus de mínima, amanhã gelada aqui no Vale do Aço. Previsão para essa noite de quarta-feira, noite de terça-feira e manhã de quarta-feira aqui no Vale do Aço. E participe conosco, tá no trânsito, viu alguma coisa interessante, quer compartilhar com a gente, mande mensagem no nosso WhatsApp, o 31997714902, 31997714902. Vamos para as nossas notícias do dia, então. O Conselho Nacional de Política Energética decidiu nessa terça-feira aumentar a mistura de etanol anidro da gasolina, que passa de 30 para 32%. A decisão faz parte da estratégia do governo para ampliar o uso de combustíveis renováveis, reduzir a dependência da gasolina importada e diminuir a emissão de gases do efeito estufa. Para a maioria dos motoristas, a mudança passa desapercebida, mas donos de carros antigos ou importados precisam ficar atentos. Os veículos flex

0: a grande maioria dos carros brasileiros fabricados nas últimas duas décadas estão preparados para a mudança sem nenhuma adaptação. O sistema de injeção eletrônica reconhece automaticamente a nova concentração de etanol e se ajusta sem precisar de recalibração. O problema está nos veículos fabricados antes dos anos 2000, especialmente os equipados com carburador ou sistemas de injeção eletrônica mais simples, que não conseguem ajustar automaticamente a mistura entre ar e combustível. Modelos importados movidos exclusivamente a gasolina, desenvolvidos para países com baixíssimo teor de etanol, também entram nesse grupo de risco. Entre os possíveis impactos estão o aumento no consumo de combustível, o desgaste prematuro da bomba de combustível e dos bicos injetores, ressecamento de mangueiras e vedações, corrosão de componentes metálicos e dificuldades na partida do motor. Velas de ignição também podem se desgastar mais rápido, pois o etanol gera maior calor na combustão. O etanol tem poder calorífico menor do que a gasolina. 1 quilograma de etanol fornece cerca de 6.300 quilocalorias, contra 10.400 quilocalorias de gasolina pura. Para produzir a mesma energia, o motor precisa injetar um volume maior de combustível, o que eleva o consumo, especialmente em veículos sem a calibração adequada. A União da Indústria de Cana-de-Açúcar e Bioenergia afirma que estudos realizados pelo Instituto Mauá de Tecnologia demonstram que a mistura com 32% é tecnicamente segura. A ANFAVEA, Associação dos Fabricantes de Veículos, apoia o uso de biocombustíveis, mas defende que a ampliação da mistura seja precedida por testes para garantir a compatibilidade dos motores. Tretas do mundo da tecnologia, do mundo automobilístico, né? Aumentar aí em 2% o volume de etanol na gasolina. E sei não, hein? Sei não. Ó, vamos falar de um assunto sério, infelizmente, uma tragédia, né? Lá na Venezuela. E infelizmente a gente mede o tamanho da tragédia pelos estragos, né? Pelo que ela causa. O balanço da tragédia que atingiu a Venezuela no último dia 24 de junho continua crescendo. O número de mortos pelos dois terremotos gêmeos que devastaram o centro-norte do país chegou a 4.734, segundo a atualização mais recente divulgada nesta terça-feira. Mais de 16 mil pessoas ficaram feridas e a ONU estima que cerca de 50 mil ainda estejam desaparecidas. Os dois sismos ocorreram em sequência no dia 24 de junho de 2026. O primeiro teve magnitude 7,2 e profundidade de 21,9 quilômetros. O segundo, ainda mais intenso, atingiu 7,5 de magnitude e profundidade de 10 quilômetros, com epicentro próximo a Morón, no estado de Carabobo. Os abalos foram sentidos em Caracas, em diversas regiões venezuelanas, na Colômbia e até no norte do Brasil. A presidente interina Delcy Rodríguez anunciou medidas de apoio econômico para a população. Equipes de resgate da Argentina, França, Estados Unidos, México, El Salvador, Equador, Jordânia e Brasil atuaram nas operações de busca e salvamento nas semanas seguintes ao desastre. Inclusive ontem chegou um grupo de bombeiros de Minas Gerais, se não me engano foram 31 bombeiros que foram daqui para a Venezuela ajudar nos resgates e eles já voltaram, já estão aqui no Brasil. Fica aqui o nosso sentimento, são mais de 4 mil mortos e infelizmente a cada atualização esse número tende só a aumentar. 5h15, hora do intervalo aqui na Hora do Rush, eu vou ali e volto já e você não saia daí.
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1: Horas e 19 minutos de volta com a sua Hora do Rush, monitorando o trânsito louco e caótico do Vale do Aço e também a semifinal da Copa do Mundo, França e Espanha. A Espanha tá vencendo o jogo por 1-0. A gente tem 11 minutos aí do segundo tempo e a França fez o gol, a Espanha fez o gol no primeiro tempo e segue, a Espanha segue tentando aí furar o bloqueio francês, mas o negócio tá difícil pra fazer outro, né? É, menino, e amanhã tem Inglaterra e Argentina. Amanhã o pau vai quebrar. É o segundo jogo da semifinal. Amanhã a gente conhece o segundo finalista da Copa do Mundo. Se eu não tô enganado, o jogo é no domingo, né? O jogo é no domingo, a final é no domingo. Se eu não me engano, no sábado é o terceiro lugar, a disputa do terceiro lugar. Mas vai ser outro jogão também. Mas aí, ó, a Espanha tá atacando, a França tentando se virar aí, tentando tirar a bola da defesa, mas tá difícil, né? Vamos lá, 1-0 pra Espanha. 57, 45, 12 minutos. Ó, golaço. Eu conversando aqui, gente, a Espanha tá atacando e a defesa da França tentando. A Espanha faz 2-0 nesse momento, são 12 minutos aí do segundo tempo e vai se esvaindo aí a esperança francesa de ir para mais uma final de Copa do Mundo. O Mbappé tentando jogar a galera para frente. Não, vambora. Mas Espanha 2-0. Tem tempo ainda no futebol, nas bet, né, nas apostas, a gente acredita em tudo, né? Vamos ver o que vai rolar aí. 2-0 para Espanha, a gente segue aqui acompanhando o jogo. 8 anos após o crime, o acusado finalmente se senta no banco dos réus. Orozimo de Moura Leal responde pela morte do enteado Ivan Inácio Vieira da Silva, de 28 anos. O júri popular começou às 9 horas da manhã de hoje no Fórum da Comarca, aqui de Coronel Fabriciano. E a nossa repórter Tati Souza está acompanhando esse caso e traz os detalhes pra gente. Boa tarde, Tati.
2: A Rede Educadora de Comunicação está acompanhando o júri popular que levou ao banco dos réus Orozimo de Moura Leal, onde ele é acusado de ter matado no dia 31 de maio de 2018 Ivan Inácio Vieira da Silva, de 38 anos à época. Ivan foi atingido por um tiro de arma de fogo efetuado pelo padrasto. Ele chegou a ser socorrido e internado no Hospital José Maria de Moraes, mas morreu no dia 1 de junho. 8 anos após o crime, Orozimo senta-se no banco dos réus, no júri popular que teve início às 9 da manhã, no Fórum da Comarca de Coronel Fabriciano. O conselho de sentença foi formado por 3 mulheres e 4 homens nas acusações que sustentam 2 qualificadoras, motivo torpe e por meio cruel. Vamos conversar com o Dr. Vinícius Xingó, que está atuando neste júri como assistente da promotoria. Doutor, o que sustenta a acusação?
3: Olha, a acusação está muito tranquila de pedir a condenação do Orozimo. Ele foi um crime bárbaro, ele ceifou a vida do Ivan de forma muito cruel, com 2 qualificadoras. É um homicídio duplamente qualificado que não deixou chance de defesa para o Ivan. Então estamos bem tranquilos, temos material probatório suficiente para pedir essa condenação, inclusive por imagens, provas testemunhais. Não havia motivo para ele ter esse ato tão cruel. Então vamos pedir hoje a condenação muito firmes e com segurança, e a comarca de Coronel Fabriciano vai ter uma pronta resposta para essa atitude covarde desse senhor vulgo Brás.
2: Quais são as qualificadoras, doutor?
3: Recurso que impossibilitou a defesa da vítima e motivo fútil. São as 2 qualificadoras sustentadas agora nos debates aqui que a gente vai sustentar no tribunal do júri.
2: Agora, 8 anos após o fatídico fatídico dia, né? Após o crime, ele estava respondendo em liberdade, doutor?
3: Estava respondendo em liberdade, ficou preso um período, depois estava solto respondendo o processo em liberdade e agora, após esgotar toda a instrução da primeira fase, antes de vir para o tribunal do júri, após os recursos, o processo voltou aqui para Fabriciano para ter um fim, e o fim vai ser hoje.
2: A previsão é que o encerramento ocorra por volta de 9 da noite desta terça-feira. No período da manhã foram ouvidas cerca de 7 testemunhas, sendo 4 de acusações e 3 de defesa. Uma das principais testemunhas, a mãe da vítima, conhecida como Jovita do cartório, foi ouvida e no momento da audição dela, segundo relatos aqui dos presentes, ela pediu e o juiz atendeu, né, a pedido da família que o réu fosse retirado do plenário. Houve forte emoção no depoimento da mãe.
1: Horas e 24 minutos, como a Tati disse aí, né? A previsão é que o júri termine por volta das 9 da noite e a gente traz o resultado aqui na nossa programação. A gente vai ficar de olho aí no resultado desse crime que chamou, desse júri, né? Desse crime que chamou atenção aqui em Coronel Fabriciano. O crime foi aqui perto da rádio, né? Foi aqui na esquina que a gente tem aqui da Manuel Joaquim Pires com a Marechal Floriano. Foi um crime que realmente assustou e que chamou muita atenção aqui na região. A gente segue acompanhando esse caso. 5h25, vai dar tempo. Um projeto do Lactário Dom Elvésio está com inscrições abertas para oferecer aulas gratuitas de música para crianças e adolescentes. A iniciativa busca, além do aprendizado musical, promover inclusão, convivência e fortalecimento de vínculos sociais. A repórter Mônica Soares tem os detalhes.
4: Boa tarde, Felipe Machado, e a você, ouvinte da Hora do Rush. Estou aqui com a Henriele Souza, orientadora social do Lactário Dom Elvésio, que está com inscrições abertas para um novo projeto voltado para crianças e adolescentes. A iniciativa oferece aulas gratuitas de flauta e violão, além de atividades de música, orientação social e fortalecimento de vínculos. Boa tarde, Henriele. Como surgiu a ideia deste projeto e qual o objetivo de levar a música para crianças e adolescentes da comunidade?
5: Boa tarde a toda a equipe da Rádio Educadora e a todos os ouvintes. O Lactário Dom Elvésio, ele trabalha junto ao FIA, que é o Fundo da Infância e Adolescência de Coronel Fabriciano. O que, que é isso? Esse fundo, através dos impostos de renda e das doações do comércio, do pessoal da nossa cidade, vai para dentro desse fundo e lança-se um edital, e o edital então, ele contempla as entidades como Lactário, que escreve projeto de garantia de direitos, de acesso à cultura, lazer para crianças e adolescentes da nossa cidade.
4: Além das aulas de flauta e violão, o projeto também trabalha com questões sociais e de convivência. Como essa formação mais ampla pode contribuir para o desenvolvimento dos participantes?
5: O projeto, ele é totalmente voltado para crianças e adolescentes da nossa cidade. E a gente trabalha a garantia de direitos através das orientações sociais. O que são essas orientações sociais? Pelo menos uma vez por mês, a criança e o adolescente que fazem parte do projeto, eles têm algumas atividades paralelas à musicalização, que vai trabalhar a cidadania, vai trabalhar o Estatuto da Criança e do Adolescente, vai falar sobre a garantia de direitos. Muitos, né, a sua maioria são de vulnerabilidade social. Então tem questões de vínculo perdido, vínculos fragilizados, e tudo isso é trabalhado em atividades lúdicas dentro do Lactário Dom Elvésio, aliado à musicalização, para se trabalhar essas temáticas que são tão importantes e tão necessárias. Então a gente trabalha, quando chega em abril, o autismo, a gente trabalha sobre a prevenção do corpo, a proteção de cada criança, ela se reconhecer, né, sobre abusos, tudo dentro da linguagem deles. Então assim, é um projeto amplo, gratuito, que atende não só ensinando, dando mais acesso à música, à flauta, ao violão, mas também trabalhando toda uma temática da criança e do adolescente como cidadão. E o mais legal desse projeto é que esse ano a gente tem uma criação de músicas. Então, a partir das vivências aqui, da troca entre essas crianças e adolescentes e o facilitador, o professor de música, as crianças e adolescentes vão construir músicas no final do projeto. Para que é isso? Para poder colocar eles no lugar de protagonismo, que é muito importante também, desenvolver essa autoestima e o protagonismo de cada um.
4: E para os pais e responsáveis que têm interesse em participar, quais são os critérios e como fazer para garantir uma vaga?
5: São 30 vagas. Essa criança e esse adolescente vai ficar conosco 2 vezes por semana aqui dentro do Lactário durante 10 meses de oficina de projeto. E as inscrições estarão sendo feitas aqui no Lactário na quarta e quinta-feira dessa semana, a partir de 1 hora da tarde. O que que esse pai, o responsável, precisa trazer? O documento da criança e adolescente, seja certidão ou RG e CPF, o comprovante de endereço, se for cadastrado no CRAS, trazer a folha resumo do CRAS, que é importante também, né, a gente acompanhar, e vir fazer a sua inscrição. Chegando aqui, a gente vai falar os horários certinhos, né? A gente vai ter o projeto no contraturno escolar. Então, se a criança e o adolescente estuda pela manhã, ele vai fazer as oficinas à tarde. Se ele estudar à tarde, vai ser a vaga direcionada para amanhã. Então, quarta e quinta-feira, aqui no Lactário Dom Elvestre, as inscrições serão realizadas presencialmente.
4: Se surgir alguma dúvida, tem algum telefone para entrar em contato?
5: Tem sim. Pode seguir as redes sociais, né, do Lactário Dom Elvestre. Pode chamar também no WhatsApp do Lactário, 3842-2218.
4: Esta foi Henriele Castro, do Lactário Dom Elvésio. O projeto oferece 30 vagas gratuitas para crianças e adolescentes, voltadas à garantia de direitos e fortalecimento de vínculos sociais. As inscrições devem ser feitas pelos pais ou responsáveis dentro do prazo divulgado pelo Lactário Dom Elvésio.
1: Oi, Mônica, 5:30, hora do intervalo, vou ali, volto já e você não sai daí.

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1: 5:31, 5:31.
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1: 5:33. O jogo lá entre Espanha e França tá em pausa para hidratação. Acabou de aparecer o David Beckham. David Beckham acabou de aparecer ali na transmissão do time de Galácticos do Real Madrid. Ele tem umas bolas massa, tá? O cara colocava a bola onde queria, velho. Tem um chute, tem um gol dele. O gol não é dele, o gol é do Roberto Carlos. Ele cobra o escanteio, o Roberto Carlos chuta de primeira, meio vôlei. Gente, que gol bonito demais. Não se faz mais gols como antigamente. Mas a Espanha tá ganhando, tá? A Espanha tá ganhando 2-0. Vai ter substituição agora no lado francês e o pau tá quebrando. Até agora a gente tem França na semifinal da final, né? Da Copa do Mundo. Tá saindo o Olize? Tá saindo o Olize? Não, menino. Tem pau tá quebrando. Espanha 2-0. 5:34, vou falar do seguinte. Já passou essa aqui? Esse aqui, ó. O voluntariado é um dos pilares que mantém viva a atuação de organizações sociais, como a ONG Sitoque em Patinga. Mais do que uma ajuda extra, os voluntários representam tempo, dedicação e compromisso com uma causa que transforma vidas. Nós vamos conhecer um pouco sobre a criação do Sitoque e saber como ajudar essa ONG tão importante para os pacientes em tratamento de câncer que precisam de acolhimento. Gioconda Pascoal, presidente e criadora do Sitoque de Patinga, é quem nos conta essa história através da Janaína Oliveira. Vamos ouvir.
2: Felipe Machado, hoje eu vou contar uma história que eu tenho certeza que muitas mulheres vão se sentir tocadas. Eu estou falando de Sitoque, Felipe. Sitoque que tem 24 anos aqui no Vale do Aço, que cuida de mulheres, não só do Vale do Aço, mas de toda a região que precisam de acolhimento quando estão fazendo tratamento de câncer de mama. E para nos contar um pouco mais sobre essa história, uma história muito bonita, eu converso agora com a Gioconda Pascoal, que é a presidente e criadora do Sitoque. Gioconda, eu não conhecia a história de como que surgiu o Sitoque, você acabou de me contar. Contou pra mim, agora eu quero que você conte para os nossos ouvintes da Rede Educadora de Comunicação, de onde surgiu a oportunidade ou a necessidade de criar o Sitoque.
3: O Sitoque foi uma oportunidade que eu vivi na minha vida, Deus me deu essa oportunidade de eu ter vivido um câncer, e esse câncer me despertou que eu fizesse alguma coisa por alguém, porque eu tive assistência, eu tinha uma família estruturada e passei com muita dor, mas passei bem pela doença. No meu tratamento eu só pensava assim, gente, eu estou sendo curada e eu vou fazer alguma coisa para alguém. Foi gerando esse toque dentro de mim. E com essa, eu fui em Belo Horizonte meu tratamento, quando eu cheguei aqui no Centro de Oncologia, era o COR ainda, e ele ficou encantado e falou assim, eu quero que você levante essa bandeira que nós vamos te ajudar. Teve um grupo com 8 mulheres que tinham vivido também a experiência do câncer, primeiro nos autoajudando, nos fortalecendo, levando a nossa história para o público e vendo que tem condição de um tratamento e tem uma condição de uma cura. E hoje já existe o Sitoque lá, que atende mais de 200 pessoas por dia, com toda estrutura de alimentação, de dormitório, de banho, de assistência social, assistência psicológica, suplementos. E isso só nos engrandece, nossa senhora, me dá um prazer, uma coisa assim, santificada mesmo, sabe? Eu fico muito feliz e a gente conta com as parcerias, com as ajudas de todo mundo, porque nós sempre fomos muito bem acolhidos pela sociedade em geral, porque nós sempre levamos muita seriedade, muita transparência nos nossos trabalhos, sabe? Então, é isso aí, a gente divulga e gostaríamos que todos fossem lá visitar, para ver como é bonito lá, como a gente sente paz naquele lugar. A gente às vezes vai para ajudar, vai para ser um voluntário e sai de lá ajudada, sai encantada.
2: Você falou sobre voluntário. O CITOC sempre precisa de uma pessoa a mais. Toda ajuda é muito bem-vinda, seja ela em doação financeira, doação de alimentos e doação de trabalho também.
3: Isso, trabalho, isso é o que mais a gente precisa, porque são essas pessoas que chegam com energia nova, com ideias novas e que vão nos ajudando e nos fortalecendo para concretizar nossos eventos.
2: Gioconda, quem estiver nos ouvindo, que quiser participar dessa grande corrente pelo bem do CITOC, ah, eu quero ser voluntário ou eu quero fazer uma doação, quem ela procura, onde ela vai?
3: É ir diretamente no CITOC, lá nós temos a equipe, né, de funcionários, que temos nosso gerente, nosso assistente social. Essa assistente social, se a pessoa quer, por exemplo, trabalhar lá dentro do CITOC, a pessoa vai conversar com a nossa assistente social e ela vai direcionar o que ela está desejando fazer ali dentro, se é na cozinha, se é com as meninas da peruca, se é no bazar, o que ela quer fazer ali dentro, se quer apenas conversar com os pacientes, porque eles precisam muito de todo mundo ali, de todo carinho. Às vezes um toque, uma conversa, uma oração com o paciente, ele já sai ali agradecido, né, com a presença da pessoa e fortalecido para vencer a doença.
2: Gioconda, então passa pra gente o endereço para quem quiser conhecer o CITOC e doar trabalho pro CITOC.
3: Avenida José Júlio da Costa, 2535, bairro Ferroviários. E o telefone é 3824-6005.
2: Felipe Machado, nós conversamos com a Gioconda Pascoal, que é a presidente e a criadora do CITOC, e um trabalho maravilhoso. Felipe, lembrando que o CITOC não cuida somente das mulheres com câncer de mama. O CITOC cuida de todas as pessoas que estão em tratamento no COR, que precisam desse acolhimento, precisam desse apoio enquanto estão aqui no Vale do Aço fazendo o tratamento. Então fica o nosso convite para você que está nos ouvindo, acolher junto com o CITOC todas essas pessoas, doando trabalho, fazendo doações em dinheiro, da forma como você puder ajudar, você depois vai ser recompensado por Deus. Para a Rede Educadora de Comunicação, Janaína Oliveira.
1: Isso aí, 5h40, o jogo segue lá, Espanha 2, França 0. É, menino, pra quem botou dinheiro na França, deu mal, tá? Eu confesso pra vocês que eu esperava um jogo mais ativo, mais pra frente da França, mas não deu certo, não. Derrolou, não. França, Espanha 2, França 0. O projeto Buenas Verdes, em Coronel Fabriciano, refere-se à Guarda Mirim Boina Verde, Escola de Aprendiz. É uma organização da sociedade civil voltada para inclusão social, capacitação profissional e formação cidadã de crianças e adolescentes. Vamos saber mais sobre essa atividade na reportagem da querida Tati Souza.
4: Projeto Boinas Verdes. Vamos descobrir sobre esse projeto depois que conversarmos com a Elaine Teixeira, que é coordenadora. Elaine, o que se trata o projeto Boinas Verdes e depois os passos para participar, se é pago ou não, quem se enquadra, qual o perfil, dias de funcionamento, eu quero saber tudo. Conta pra gente.
5: Então, hoje a Guarda Mirim Boinas Verdes, ela já está há 26 anos. Antes ela era um pré-militar. Hoje ela se tornou um serviço de convivência, onde oferta balé e taekwondo, né, e informática, a partir de 7 anos de idade. E também ofertamos, né, qualificação profissional. Nós temos o projeto Jornada da Aprendizagem, onde eu capacito jovens de 14 a 20 anos para entrar no mercado de trabalho, para adquirir o primeiro emprego. E também temos também o idoso, 60 mais, que ofertamos corte e costura, maquiagem, pintura e dança do ventre. E hoje, para adolescentes de 14 a 17 anos, além da jornada da aprendizagem, nós estamos ofertando também manicure, maquiagem, aula de violão.
4: Quem quiser participar, como faz?
5: Então, é só, né, o serviço de convivência, que é o balé taekwondo, tem que ser encaminhado através do CRAS. Tem que ir no CRAS, fazer um cadastro e eles encaminham pra gente. Agora, o curso de capacitação e o dos idosos tem que estar indo na Guarda Mirim, né, que fica na Rua 3, número 77, no Caladinho. É, a gente chama lá de antigo prédio Oscar. E levar xerox de identidade e comprovante de endereço para fazer a inscrição.
4: Paga alguma taxa?
5: Não, os cursos, ele é totalmente gratuito, porque ele é financiado pelo FIA, pelo CMDCA e parceria com prefeituras e empresas parceiras. Então, o curso, ele é totalmente gratuito, a gente não cobra nada, a gente oferece material didático, né, com a apostila, e também todo o material, os objetos que precisa fazer o curso.
4: Elaine, quem quiser conhecer mais sobre o projeto, qual é a rede social?
5: Então, a gente tem a Guarda Mirim, né, entra pelo, né, o Instagram, Guarda Mirim Boinas Verdes, e temos também o Facebook, que é Guarda Mirim Boinas Verdes, Coronel Fabriciano.
4: Algum telefone para contato?
5: Pode entrar em contato 319-8664-6315 para mais informações.
4: Para a Rede Educadora de Comunicação, repórter Tati Souza.
1: Cinco e 44, temos 81 minutos aí de jogo total lá em Dallas, nos Estados Unidos. França 0, Espanha 2, amigo. É, por essa nem o futuro esperava. Deixa eu só ver a zaga. Ah, a zaga da Espanha tirou agora um contra-ataque da França, mas a França continua insistindo. Deixa eu ver o que o goleirão vai fazer. Não, o goleirão tomou uma bicuda agora. Nossa, deu ruim. Deu ruim, chutou a testa do goleiro. 5h44, vamos ver se o goleiro vai ser substituído. Na volta eu conto pra você.

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0: 84 minutos do segundo tempo, menino, 2-0, o goleiro lá não sofreu nada não, tá? Voltou como se nada tivesse acontecido. E o pau tá quebrando, a França tá atacando, a Espanha tá fazendo o possível, tá ganhando o jogo, né? 2-0, quem tem que se virar aí e arrumar 2-3 gols aí do nada é a seleção francesa. Só que nós temos 85 minutos aí, são 40 minutos, né? 40 minutos do segundo tempo, meu filho. Sei não, tá? 5h48, a gente vai falar do seguinte, mas a gente vai acionar Matheus Cabral, que vai falar sobre o jogo de amanhã. E, Matheus, eu tô acompanhando aqui, tá?
1: Alô, Felipe Machado, grande abraço pra você, muito boa tarde aos amigos ligados aqui na Hora do Rush. É, Felipe Machado, Copa do Mundo, Felipe Machado. Ô, Felipe, eu vou me ater hoje aqui a uma situação, vou falar, é claro que você tá aí acompanhando, né, a França contra a Espanha, esse grande jogo, jogo de Copa do Mundo, semifinal, vale vaga na grande decisão, mas eu quero falar porque você tá acompanhando e trazendo os detalhes desse jogo de França e Espanha, mas eu vou falar da Inglaterra contra a Argentina. Já saiu até a divulgação que a Argentina vai jogar de azul escuro contra a Inglaterra. Isso remete à Copa de 86, onde o Maradona naquela oportunidade fez talvez o gol mais bonito de todas as Copas, naquela arrancada do meio de campo, driblando 5 jogadores, inclusive o goleiro, e fazendo aquele golaço. E naquela oportunidade também houve o gol de mão do Maradona naquela vitória 2-1 sobre os ingleses. Muito se comenta do extracampo. E o extracampo, sinceramente, para esses jogadores que conhecem pouquíssimo de história, e talvez isso seja até irrelevante para o contexto futebolístico de trazer Guerra das Malvinas, esse gol de mão do Maradona, o que o Harry Kane, o que Bellinger, o que o Messi e o Depou, outros atletas que estarão envolvidos nessa partida, são os 90 minutos ali que vão decidir o que realmente vai acontecer dentro de campo, que vai proporcionar uma seleção avançar para a final de Copa do Mundo. Esperamos que seja assim. O técnico Scaloni tem até dito isso nas suas entrevistas coletivas. Não entra um contexto histórico, não entra Maradona em campo, não entra guerra em campo, geopolítica. O que entra em campo é a seleção da Argentina para enfrentar a Inglaterra nessa quarta-feira. E é isso que a gente quer ver, e tomara que vença a melhor, e é claro que a melhor seja a seleção do Lionel Messi. Até seria bom vê-lo disputar mais uma final de Copa do Mundo. Por toda a história e toda a sua representatividade do futebol mundial. Ô Felipe, grande abraço pra você. A gente volta amanhã com mais noticiário, mais Copa do Mundo, e vamos vivenciar uma decisão de Copa do Mundo no domingo, e vejamos quem nós estaremos a acompanhar. Grande abraço, Felipe.
0: Valeu, Matheus Cabral. 5h50, Mbappé vai cobrar uma falta, cobrou, chutou longe, bateu lá em casa, menino, é seu Mbappé. Vai ser dessa vez não, tá, amigo? 88 minutos do segundo tempo, né, 42, né? Chutou a bola lá em casa. 42 minutos aí do segundo tempo, o juizão deve dar mais uns 6 aí de acréscimo. É, agora, daqui pra frente, como diria nosso querido saudoso Madeirite, quem fez, fez, e da agora pra frente não faz. Quem fez, fez, quem não fez da agora pra frente não faz mais, a não ser que eu queime minha língua. 5h51, a gente vai encerrar falando de Spousipa. A Spousipa também foi um espaço para debate sobre setores que movimentam a economia mineira. Um deles é a mineração, que aproveitou o evento para discutir tendências, desafio e perspectivas para o futuro. A repórter Mônica Soares participou da Spousipa e conversou com o expositor na última sexta-feira e traz os detalhes. Vamos ouvir.
2: Estamos com um representante de uma empresa no setor aí de mineração, Marcelo Eleto. Qual que é a importância de participar de um evento como a Spousipa, e qual o minério mais disputado aí entre as empresas?
3: Então, pra gente participar de eventos de mineração ou industrial é muito importante, porque a gente fica mais conectado no mercado. E é um mercado que precisa de muita sinergia. Hoje o Brasil tem muito potencial mineral, mas a gente não explora. Por exemplo, a China explora bastante, tem um reconhecimento do seu solo, e a gente não. O Brasil ainda engatinha, a gente não sabe nem 1% das nossas terras raras ainda, a gente não explora, não industrializa. Então, participar desses eventos nos ajuda a desenvolver como nação. E você fez uma pergunta sobre os minerais da região. Hoje, os maiores projetos da região são os projetos de ferro da Vale. Tem alguns projetos de ouro aqui na região. Algumas pesquisas de terras raras. Aqui no nosso regional do Quadrilátero do Perífero tem terras raras, mas não existe muita pesquisa. Existe mais exploração no sul de Minas, no nordeste do país. Mas a gente tem, talvez, aqui em Minas Gerais, o mapeamento geológico mais rico, talvez, do planeta. Nós estamos em Minas Gerais, o próprio estado já chama Minas. Então, nós temos uma oportunidade histórica com as terras raras que estão no auge aí do momento. E a gente espera, inclusive, que tenhamos um consenso político, um consenso tecnológico, um consenso empresarial, social, para aproveitar esse cavalo arriado que está passando aí, que são as terras raras. O minério de ferro hoje, inclusive, ele vem perdendo o estrelismo, né? O minério de ferro já foi um minério assim, muito útil para a indústria do aço. Estimam que em 2030 a China vai diminuir um pouco do volume de compra do Brasil. Existem minas novas também no norte da África que são mais próximas. O minério de ferro, sim, é importante. O aço vai continuar sendo útil para a indústria do automotivo, a indústria do celular, linhas brancas. Então, assim, o aço e o minério de ferro são muito úteis. Mas as terras raras, elas têm um viés mais importante ainda, que são as baterias, que são os aparelhos telefônicos. Elas têm uma pegada mais moderna e uma necessidade maior hoje em dia de consumo.
2: No ramo da mineração, vocês que acompanham de perto, atualmente tem essa dificuldade?
3: O setor enfrenta bastante dificuldade, não é um setor que caminha tranquilo, não. Primeiro que a gente tem um setor que ele tem uma empresa, um player que é muito grande, que é a Vale. Ela trilha o caminho das outras empresas e não existe uma diferenciação da Vale para um pequeno garimpo. A legislação hoje, ela é igual para todo mundo. Então, assim, a gente tem muito o que modernizar, muito melhorar na mineração. A própria questão do garimpo mesmo, a gente deveria ter legislação para poder proteger e incentivar garimpos corretos, porque o garimpo incorreto, ele usa mercúrio, ele prejudica o rio, ele não está preocupado com nada ambientalmente. E hoje no Brasil a gente acaba sofrendo muito isso, uma exploração que não paga imposto. Então, acho que o Brasil está vivendo esse problema, mas eu acho que a gente está caminhando aí para melhorar a solução. A ANM está fortalecendo, a gente tem um governo que está olhando para isso.
2: Tem algum canal, algum aplicativo, telefone que possa denunciar essa prática do garimpo?
3: Os canais da ANM são os canais oficiais, é a Agência Nacional de Mineração, ela regula o setor. Também, normalmente, as secretarias de meio ambiente municipais e estaduais recebem esse tipo de denúncia. Vai variar, porque quando fala meio ambiente, são muitas variedades. Tem desde o fogo, desde a extração ilegal, desde a sonegação fiscal. Então, são tantas vertentes, aí cada vertente vai ter um órgão específico, mas hoje nós temos um mercado bastante evoluído, mas ele tem muito que melhorar, tem espaço para melhorar, e eu acho que a gente tem uma oportunidade histórica aí com as terras raras, e eu tenho certeza que o Brasil vai avançar nesse mercado.
2: Este foi Marcelo Eletto, um dos expositores da Expozipa. Para a Rede Educadora de Comunicação, repórter Mônica Soares.
0: Cinco e 55, também conhecido como 5 para 6, aqui na Rádio Educadora. O jogo lá entre Espanha e França já foi para os acréscimos. Juizão deu 7 minutos. Já estamos com 2:40 rodando aí. A não ser que aconteça um milagre, a Espanha é a primeira finalista da Copa do Mundo de 2026, vencendo aí a França por 2-0. A França tentou, menino. Eu esperava mais jogo da França, né? Eu entendo nada de futebol, mas eu esperava um jogo melhor da França, né? Esperava um golzinho do Mbappé, alguma coisa do tipo, mas não tá vingando, não. Deixa eu aproveitar o tempinho aqui que eu tenho pra falar lá do nosso portal. Não, deixa eu falar primeiro, tá rolando aí já, né? O comercial do nosso evento de aniversário, dia 1 e 2 de agosto, lá na Praça da Estação em Fabriciano. Tem show do Rodrigo Santos, tem show de Bota Pra Tocar e Rodrigo Santos no sábado, e tem ação social e missa no domingo, e a gente espera você lá. No nosso site tem de destaque o seguinte: a ANP lança aplicativo para motoristas consultarem a qualidade dos postos de combustíveis. Tem lá o site, que você consegue clicar, fazer um cadastro e baixar o aplicativo. Tem também destaque: Festival de Teatro Sacro abre inscrições gratuitas para oficinas de formação artística em Santana do Paraíso. Meu parceiro Davidson Tófano, psicólogo, entusiasta da área, artista, cara, muito gente boa, inclusive parece que vai estar aqui na próxima semana falando disso. Abre inscrições pro projeto dele e é muito massa, é muito legal. Davidson, muito gente boa. Tem também, ó, o Vale do Aço vai parar. Henrique, Juliano e Natan sobe ao palco do Ipatingão na próxima semana, dia 25 de julho. Showzaço lá no Ipatingão. Saudades do Ipatingão. Última vez que eu fui lá foi no... Não, eu não fui em jogo do Ipatinga. Eu não fui em jogo do Ipatinga esse ano, não, gente. Fui não, mãe. Fui não, eu fui lá no Ipatinga fazer o quê? Ah, eu fui lá no Ipatinga, passei dentro lá no aniversário de Ipatinga e fui no Ipatinga no Gustavo Lima. Gustavo Lima foi quando? Nem sei mais. Mas o Gustavo Lima foi esse ano. Então eu fui no Ipatingão, passei por dentro no dia do aniversário de Ipatinga e tive lá em cima, não, tipo, foi no campo, foi lá embaixo, foi no Gustavo Lima. É, menino, você não foi jogo de Ipatinga não. Inclusive, saiu ontem uma notícia, foi confirmada hoje pela assessoria do clube, eles vão fazer um amistoso com o Cruzeiro lá em Belo Horizonte. O time do Ipatinga vai fazer um amistoso, Cruzeiro, né? A data FIFA termina no domingo, na próxima semana a gente já tem aí Campeonato Brasileiro, Sul-Americana, Libertadores e por aí vai. E o Cruzeiro tá, vai fazer um amistoso com o Ipatinga. Perdeu um jogo pro Grêmio esse final de semana. Vai fazer um jogo contra o Ipatinga, lá na Toca da Raposa 2, se eu não tô enganado. E o jogo é 14, quinta-feira. Quinta-feira, dia 16. Lá em BH, o jogo treino Cruzeiro e Ipatinga. 5h58, não dá tempo de mais nada. Quero agradecer demais a sua audiência qualificada aí do outro lado, seja do rádio, seja do site, seja do nosso aplicativo. Baixe nosso aplicativo. E também lá do nosso canal do YouTube, se inscreva no nosso canal e ative o sininho de notificações. 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A gente encerra a Hora do Rush desta terça-feira. Agradecendo demais você aí do outro lado. São 6 minutos. Nossa! O goleirão agora deu uma segurada na bola. A França tá atacando, mas fizer um gol agora com 6 minutos e 20 dos acréscimos do segundo tempo não resolve nada. Apesar que a gente já viu muita coisa esquisita nessa Copa do Mundo, né? Mas deixa eu ir embora. Ó, tô indo falando, cravando que a Espanha, vencendo o jogo por 2-0, vai pra final da Copa do Mundo 2026. Fui!
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Senhor anunciou a Maria, e ela concebeu do Espírito Santo. Ave Maria, cheia de graça, o Senhor é convosco. Bendita sois vós entre as mulheres, e bendito é o fruto do vosso ventre, Jesus. Santa Maria, Mãe de Deus, rogai por nós, pecadores, agora e na hora da nossa morte. Amém. Eis aqui a serva do Senhor, faça-se em mim segundo a vossa palavra. Ave Maria, cheia de graça, o Senhor é convosco. Bendita sois vós entre as mulheres, e bendito é o fruto do vosso ventre, Jesus. Santa Maria, Mãe de Deus, rogai por nós, pecadores, agora e na hora de nossa morte. Amém. E o Verbo se fez carne e habitou entre nós. Ave Maria, cheia de graça, o Senhor é convosco. Bendita sois vós entre as mulheres, bendito é o fruto do vosso ventre, Jesus. Santa Maria, Mãe de Deus, rogai por nós, pecadores, agora e na hora de nossa morte. Amém. Rogai por nós, Santa Mãe de Deus, para que sejamos dignos das promessas de Cristo. Oremos. Derramai, ó Deus, a vossa graça em nossos corações, para que, conhecendo pela mensagem do anjo a encarnação do vosso Filho, cheguemos por sua paixão e cruz à glória da ressurreição. Por Cristo nosso Senhor. Amém. Glória ao Pai, ao Filho e ao Espírito Santo, como era no princípio, agora.

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sou Jorge Luiz e vou estar com você nessa terça-feira, dia 14 de julho de 2026, levando muita música, informação e boa companhia até às 8 e pouquinho da noite. Antes de tudo, vamos dar aquela olhadinha no tempo. A previsão para esta noite é de céu com muitas nuvens, uma certa possibilidade de pancadas isoladas de chuva e até trovoadas em alguns pontos da nossa região. Temperatura deve ficar na casa dos 18 graus. Então vale a pena a gente ter um agasalho aí por perto, caso você queira sair de casa, hein? Na coordenação artística, Matheus Cabral, coordenação administrativa de Joana Avelino, coordenação de jornalismo de Janaína Oliveira e na direção da rede educadora, Padre José Wilker. Daqui pra frente a sua noite fica por nossa conta. Temos sucessos que marcaram gerações, os grandes nomes da música nacional e internacional, informações, curiosidades e, é claro, a sua participação que faz toda a diferença no nosso programa. Então já pegue aí o seu celular, manda a sua mensagem pra gente pelo WhatsApp no 99771-4902. 99771-4902. Conta pra gente de onde você tá ouvindo a educadora. Deixa aqui o seu alô. Ofereça sua música pra alguém especial. Ou faça aqui só o seu pedido musical do jeito que você quiser. Estamos apenas começando mais de 2 horas de muita música boa pra você. Daqui a pouco tem viagem musical levando você pra vários lugares da história da música. Então aumente seu volume, acomode-se aonde você estiver, aproveite. Seu lugar a partir de agora é aqui com a gente. Está no ar mais uma edição do Educadora Toca, na Educadora 91,7 FM.

0: tempo perdido. É isso aí, estamos apenas começando o nosso programa, 2 horas e pouquinho de muita música pra você. Uma viagem musical daqui a pouco levando você pra vários momentos da nossa história, da história da música. E também a sua participação, você pode participar aqui comigo pedindo a sua música, oferecendo pra aquela pessoa especial. Falando comigo de onde você tá ouvindo a educadora. Como é que tá aí, hein? Tem previsão de chuva hoje, hein? Cuidado. Nosso programa está apenas começando, então ainda dá muito tempo de você participar com a gente no 99771-4902. Repetindo o número 99771-4902, você manda a sua mensagem ou o seu áudio aqui no nosso WhatsApp e a gente toca a música que você quiser. A gente vai sair para um breve intervalo, mas já já estamos de volta com muita música no seu Educadora Toca.
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3: E hoje a gente está para falar aqui para empreendedores e empreendedoras, donos e donas de empresas. O recado é o seguinte: não deixe sua empresa no piloto automático. Quando foi a última vez que você parou, que você deu uma pausa no seu trabalho aí como dono e como dona da sua empresa para poder analisar os resultados dela, para poder pensar em novas formas de gerar valor para o seu cliente, em novas formas de melhorar o resultado da sua empresa? Não fique no piloto automático. Me incomoda muito ouvir frases de donos e donas de empresas quando eles falam assim: ah, em time que tá ganhando não se mexe, isso sempre foi feito assim. Então, eu fico com muito receio. A única certeza que a gente tem no mercado é da mudança. Então, se você é daqueles que usa essas frases, cuidado, isso sempre foi feito assim, em time que tá ganhando não se mexe, mexe sim para poder continuar ganhando. Fique atento ao jogo, fique atento às mudanças, tire um tempo para poder você mensalmente analisar os resultados da sua empresa e continuar ganhando com o seu time, ok? Valeu, dada a dica, um abraço e até a próxima.
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0: Aqui já estamos de volta com o Educadora Toca, trazendo muita música para você, hein? As melhores nacionais e internacionais, direto do seu rádio. Você que está aí do outro lado do rádio, muito obrigado pela companhia. Você que está no carro, muito obrigado pela carona. Vamos juntos até 8 e pouquinho com muita música para você e a sua participação, é claro. Você pode participar comigo no 99771-4902. É 99771-4902. Faça como o nosso amigo aqui, o sócio Valtarez Alves, que mandou um áudio aqui pra gente. Vamos ouvir? Fala comigo, Valtarez.
5: Boa noite.
0: Boa noite.
5: Eu sou Valtarez Alves. Gostaria de ouvir aí na educadora Menina Veneno.
0: Opa!
5: Oferecendo pra minha esposa Terezinha Dedeca. Fique com Deus e bom trabalho.
0: Fica com Deus, Valtarez. Muito obrigado pela sua participação.

0: isso aí, você acabou de ouvir Nati Roots, Reg Power. E antes você ouviu Rich, Menina Veneno. Pedido do nosso amigo sócio Valtarez Alves, aqui do Centro de Coronel Fabriciano. Muito obrigado pela sua participação. E a gente segue registrando participações aqui, hein? Se você quiser participar comigo aqui é muito fácil, é só você mandar uma mensagem ou um áudio pra mim no 99771-4902. Esse é o nosso WhatsApp que já está liberado pra você participar desse programa comigo, recheando esse programa com a sua participação. E tem mais participação pra gente registrar aqui, hein? Quem tá chegando agora com a gente é a Nelcina Alves, do Serra dos Cocais, em Coronel Fabriciano. Fala comigo, dona Nelcina.
1: Boa noite, Jorge.
0: Boa noite.
1: Tá tudo bem?
0: Tudo bem.
1: Aqui tá tudo bem, graças a Deus.
0: Graças a Deus.
1: Aqui, passa pra mim a música aí. É, a última carta, eu acho que é com o Marcos Roberto. Aí, se for possível, tá bom? Uma boa noite pra você. Ofereço essa música pra você também,
0: né?
1: Fica com Deus.
0: Obrigado, dona Nelcina, pelo oferecimento. Obrigado pela sua participação. Marcos Roberto, a última carta.

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2: No Vale do Aço, 18:30, 6:30 da noite.
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2: Agora 18:32, 6:32 da noite. Está começando mais uma edição do Educadora Notícia, trazendo muita informação para você. Lembrando a você que o nosso portal educadoramg.com.br está lá esperando a sua visita, para você ficar muito bem informado de tudo que está acontecendo no seu bairro, na sua cidade, em todo o Vale do Aço, Minas Gerais, Brasil e mundo. E também estão chegando os nossos repórteres trazendo muita informação para você ficar muito bem inteirado de tudo que está acontecendo na sua região. Comigo está a repórter Mônica Soares. Boa noite, Mônica.
12: Boa noite, Jorge Luiz. E a você, ouvinte da Rede Educadora de Comunicação. O trem de férias da Estrada de Ferro Vitória a Minas ainda tem vagas disponíveis para viagens durante o mês de julho. A operação especial, criada para atender a demanda das férias escolares, já vendeu mais de 20 mil passagens. As viagens são realizadas no período noturno, ligando Belo Horizonte, em Minas Gerais, a Cariacica, no Espírito Santo. A proposta é que os passageiros aproveitem a noite para o deslocamento e tenham mais tempo para passeios durante o dia. Os valores seguem os mesmos das viagens regulares: R$ 87,00 na classe econômica e R$ 125,00 na classe executiva. As passagens podem ser compradas pela internet, nas bilheterias das estações ou pelo telefone. A operação especial segue durante todo o mês de julho e não altera o funcionamento normal do trem de passageiros. E mais da metade dos estudantes de graduação com filhos já precisou interromper ou abandonar o curso para conseguir conciliar os estudos com os cuidados familiares. É o que mostra um levantamento de um grupo de trabalho vinculado ao Ministério da Educação. Segundo a pesquisa, 54 64,4% dos graduandos afirmaram ter trancado a matrícula ou desistido da faculdade por causa da necessidade de cuidar dos filhos. Na pós-graduação, esse percentual é de 36,4%. O estudo também revela um cenário de vulnerabilidade social. Grande parte dos estudantes é formada por mães, pessoas negras e alunos de instituições públicas federais. Muitos vivem com baixa renda e quase um terço afirma não contar com qualquer rede de apoio para cuidar das crianças. Outro dado que chama a atenção é que mais da metade dos entrevistados informou que os filhos não têm acesso à alimentação nos restaurantes universitários ou desconhecem esse direito. Os pesquisadores defendem a ampliação de políticas públicas para garantir permanência e melhores condições de estudo aos estudantes com filhos. Para a Rede Educadora de Comunicação, repórter Mônica Soares.
2: Muito obrigado, Mônica, para você que está aí do outro lado e quer ficar muito mais informado de tudo que está acontecendo aqui na nossa região. É só você acessar o nosso portal educadoramg.com.br. Mas se você não consegue tanto acessar ao site, você também pode acessar lá o nosso Instagram. 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Vai aparecer o nosso perfil e nos nossos stories são postadas todas as notícias que também estão lá no nosso portal. Mas se você quiser ficar completamente inteirado de tudo, é só você baixar o nosso aplicativo. 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Todas as notícias que estão sendo postadas no nosso portal, além da nossa rádio 91,7 FM e da nossa 107 em qualquer lugar do mundo, quando você quiser. Nós somos a Rede Educadora de Comunicação, conectando o Vale do Aço com o mundo.
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2: E aqui a gente já está de volta com o Educadora Toca. Já trazendo para você muita informação. Já trazemos para você. A repórter Mônica Soares já conversou com você. E agora tá na hora de voltar para as músicas. Tem muita coisa para rolar no nosso programa ainda, hein? E também tem a sua participação. Você pode participar comigo pedindo a sua música, oferecendo para aquela pessoa especial. Me conta também como é que tá o clima aí na sua cidade, no seu bairro, na sua rua. Vamos trocar aquela ideia, dividir essa experiência enquanto a gente ouve muita música de qualidade. E para você participar comigo, é só você mandar a sua mensagem no 99771-4902. É 99771-4902. Você manda a sua mensagem ou o seu áudio aqui pro nosso WhatsApp e a gente toca a música que você pedir. E quem tá chegando agora com a gente é a turma do pagode. A gente tem tudo a ver.

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5: Há muita crítica da imprensa de ex-jogadores em relação à postura dos jogadores da seleção brasileira pós a Copa do Mundo. Pós a Copa do Mundo para o Brasil, porque a Copa continua. Jogadores postando iate, uns compraram apartamento, outros pedindo a mulher, a namorada em casamento e expondo uma vida cheia de ostentação, de luxo, uns passeando. E o problema todo é que o brasileiro, de verdade, aquele que é apaixonado com futebol, ele gostaria que o jogador sentisse a mesma dor que ele está sentindo após a eliminação de Copa do Mundo. O problema todo é que o jogador de futebol vive em um mundo paralelo. E essas dores que o torcedor sentem, o jogador de futebol não vai sentir. A expectativa que o Brasil, agora que volta a campo em setembro, um amistoso contra a Austrália, o técnico Carlo Ancelotti, começa a visualizar um novo ciclo para a seleção brasileira.
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1: Aqui já estamos de volta com Educadora Toca. E você ouviu aí no nosso comercial a nossa vinheta sobre a MovieCon. 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E o nosso programa segue levando você para muita, mas muita música boa aqui no nosso programa. E ainda tem tempo de você participar comigo também, hein? Você também pode participar comigo pedindo a sua música. 997714902 é o nosso WhatsApp, que você pode mandar a sua mensagem ou o seu áudio e participar aqui comigo desse programa maravilhoso, levando muita música para você. E agora com vocês, Lulu Santos. Todo o universo.

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2: No Vale do Aço, 19:01, 7:01 da noite.
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1: Aqui nós já estamos de volta com Educadora Toca, trazendo muita música pra você, hein? E mais uma vez eu quero lembrar pra você que ainda dá tempo de você participar com a gente no 99771-4902. Esse é o nosso WhatsApp que já está liberado pra você mandar a sua mensagem ou o seu áudio. E pedindo aqui a sua música, oferecendo para aquela pessoa especial. E fazendo parte desse programa, abrilhantando esse programa com a sua. Com o seu pedido musical. Estamos apenas começando a nossa segunda hora de Educadora Toca. Daqui a pouco vai ter viagem musical, levando você para vários momentos da nossa história musical, trazendo para você muita nostalgia, muita lembrança, com músicas que fizeram com certeza parte da sua vida. E nós continuamos o nosso programa trazendo o Traje a Rigor. Ciúme.

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3: Educadora Toca está de volta trazendo muita música pra você, hein? Ainda tem muita coisa pra rolar no nosso programa, daqui a pouco vai ter aquela viagem musical levando você pra muitos lugares do tempo, da história da música, fazendo você relembrar muita coisa. É isso aí, é logo daqui a pouquinho, depois das 19h30, depois da nossa... depois de mais uma edição do nosso Educadora Notícia, você vai ficar com a nossa viagem musical, relembrando junto com você músicas que fizeram parte da sua vida. E a gente segue o nosso programa falando pra você que ainda dá tempo de você participar com a gente no 99771-4902. É 99771-4902. E quem chega pra cantar com a gente agora é Gustavo Lima. Café e Amor.

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4: Agora 19:29 da noite, 7:29. Estamos começando mais uma edição do Educadora Notícia, trazendo muita informação para você e lembrando para você que todas essas informações que estamos passando para você aqui estão lá no nosso portal educadoramg.com.br. Você pode acessar e ficar muito bem informado de tudo o que está acontecendo no seu bairro, na sua cidade, em todo o Vale do Aço, Minas Gerais, Brasil e mundo. Principal notícia no nosso portal agora: Espanha vence a França por 2-0 e está na final da Copa do Mundo de 2026. A Espanha está de volta à final da Copa do Mundo nesta terça-feira, dia 14. A La Roja venceu a França por 2-0 no estádio de Dallas, uma partida válida pela semifinal do torneio, e garantiu a vaga na decisão pela primeira vez desde o título de 2010, onde se sagrou campeão. Os gols foram marcados por Oyarzabal de pênalti no primeiro tempo e Pedro Porro no início da segunda etapa. A Espanha dominou a partida com sua característica de troca de passes e anulou o trio de ataque francês formado por Mbappé, Dembélé e Olise. O capitão francês só conseguiu finalizar com perigo nos minutos finais, quando o resultado já estava definido. A França de Deschamps não conseguiu sequer um chute ao gol até os acréscimos do segundo tempo. A França criou a primeira chance real aos 13 minutos com Mbappé. Mas o camisa 10 perdeu o ângulo e a Espanha respondeu com paciência e abriu o placar aos 20 minutos. Yamal foi derrubado por Digne dentro da área e Oyarzabal converteu o pênalti. No segundo tempo, aos 12 minutos, Pedro Porro avançou livre após tabela com Dani Olmo e finalizou cara a cara com Manhã para fazer 2-0 no placar, que não se alterou mais. A final está marcada para o próximo domingo, dia 19. A Espanha enfrentará o vencedor do confronto de amanhã entre Inglaterra e Argentina. É isso aí, se você não acompanhou a semifinal da Copa do Mundo hoje entre França e Espanha, você já está sabendo, a Espanha é a nossa primeira finalista dessa Copa do Mundo que está acontecendo lá no México, Estados Unidos e Canadá. E pode se sagrar campeã aí depois de 16 anos, depois da sua primeira e única vitória em uma Copa do Mundo, que aconteceu em 2010 na África do Sul. Mais uma notícia aqui no nosso portal: a ANP lança aplicativo para motoristas consultarem a qualidade dos postos de combustíveis. Motoristas de todo o país passaram a contar com uma nova ferramenta para ajudar na escolha do posto de abastecimento. A Agência Nacional do Petróleo, Gás Natural e Biocombustíveis, ANP, lançou um aplicativo que permite consultar informações sobre a qualidade dos combustíveis comercializados pelos postos revendedores. O objetivo é oferecer mais transparência ao consumidor e facilitar o acesso aos resultados das fiscalizações realizadas pela agência em todo o Brasil. Por meio do aplicativo, o motorista pode pesquisar postos de combustíveis e verificar se o estabelecimento participou do programa de monitoramento de qualidade dos combustíveis, o PMQC. A plataforma informa os resultados das análises feitas pela ANP, indicando se as amostras coletadas estavam de acordo com os padrões de qualidades exigidos pela legislação. Além disso, o aplicativo reúne informações sobre localização dos postos e permite que o consumidor consulte os dados de forma rápida antes de abastecer. A plataforma pode ser acessada no endereço e depois baixada no aplicativo de telefone celular. Mais informações sobre esse aplicativo que vai ajudar você, condutor de veículo, a saber se o posto que você está acostumado a abastecer o seu veículo, ele é fiscalizado e tem ali um combustível aprovado ou não. É só você acessar lá o nosso portal Educadora MG que você vai ter tudo ali na sua mão, já mostrando como participar do aplicativo e como fazer a sua conferência. Mais uma notícia aqui em destaque no nosso portal. Festival de Teatro Sacro abre inscrições gratuitas para oficinas de formação artística em Santana do Paraíso. Moradores de Santana do Paraíso e de toda a região do Vale do Aço já podem se inscrever para o Festival de Teatro Sacro, que promoverá oficinas gratuitas de formação artística voltada para a tradição cristã. A iniciativa busca aproximar a comunidade das artes cênicas por meio de uma programação gratuita e aberta ao público. As atividades serão realizadas nos dias 8, 15 e 22 de agosto, sempre das 14 às 18 horas no bairro Cidade Nova, em Santana do Paraíso. Ao todo serão disponibilizadas 50 vagas para adolescentes a partir dos 14 anos, jovens, adultos e idosos, interessados em conhecer ou aprofundar seus conhecimentos no Teatro Sacro. A programação contará com uma carga horária de 12 horas e será conduzida pelo produtor cultural Davidson Tófano, graduado em teatro e com experiência em práticas teatrais educativas e comunitárias. Durante os encontros, os participantes terão acesso a atividades como aquecimento corporal e vocal, jogos teatrais, exercícios de expressão, construção de cenas, experimentações cênicas e reflexões inspiradas na espiritualidade cristã. Ao final da formação, todos receberão certificado de participação além de lanche durante as oficinas. Além da formação artística, o Festival de Teatro Sacro foi planejado para garantir acessibilidade e inclusão. O espaço contará com uma estrutura adequada para receber pessoas com deficiência, mobilidade reduzida e idosos, além de utilizar metodologias adaptadas para participantes com ou sem experiência no teatro. O projeto também pretende ampliar o acesso à cultura e priorizar a participação de pessoas em situação de vulnerabilidade social. 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
4: E agora já estamos de volta com o Educadora Toca, trazendo muita música pra você. E agora tá na hora do quê? Do quê? Do quê? Tá na hora da nossa viagem musical, levando você para vários momentos do nosso, da nossa história musical, da história musical do nosso país, história musical internacional. Muita música rolando pra você nessa noite de terça-feira, dia 14/7/2026. E a nossa viagem musical tem que começar de um jeito muito importante, pois aumenta o som do seu rádio, você que está do outro lado do rádio, você que está no carro, aumente o som do rádio do seu carro e viaje comigo no tempo, porque a música que está chegando agora é uma verdadeira máquina de sentimentos. Imagine que estamos agora no ano de 1984. O mundo vive sobre a sombra gélida da Guerra Fria, com o medo constante de um conflito nuclear pairando no ar. Mas foi exatamente nesse cenário de incertezas, de esperar pelo melhor, mas preparar para o pior, que nasceu um hino que deu voz à juventude que não sabia se teria um amanhã, mas que estava determinada a viver intensamente o hoje. Essa canção carrega uma melancolia única, misturando a nostalgia pura dos tempos mais simples com a angústia existencial sobre o envelhecimento e a finitude da vida. Tudo envelopado em uma melodia reconfortante que dá vontade de dançar e chorar ao mesmo tempo. Quando esses sintetizadores ecoam pelas primeiras vezes, o público se conectou imediatamente, transformando a faixa em um hino geracional que até hoje embala formaturas, despedidas e momentos que tudo o que queremos é congelar o tempo e aproveitar. Então, se você quer viver para sempre ou se apenas quer que esse momento dure uma eternidade, feche os olhos e aumente o volume para ouvir Forever Young, da banda

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4: E aqui estamos de volta com Educadora Toca. E estamos no meio da nossa viagem musical, levando você para vários momentos da história da música. E agora, aumente o som do seu rádio, entre no clima, porque o que vem por aí é a trilha sonora perfeita para pegar aquela estrada em uma tarde ensolarada, mesmo que a letra carregue um peso que a gente nem sempre percebe de primeira. Estamos em 1985, uma época de transição intensa, onde as grandes potências mundiais ainda mediam forças, né? E os avanços tecnológicos começavam a desenhar um futuro hiperconectado. Mas também sob um controle de poucas e poderosas mãos. Foi no auge desse clima de disputa por poder, cobiça e a busca incessante pelo controle que essa música foi lançada, trazendo uma batida irresistível com guitarras marcantes e sintetizadores brilhantes que transmitem uma sensação instantânea de liberdade e otimismo. Mas não se deixe enganar pelo ritmo contagiante. Ela carrega um sentimento de reflexão profunda sobre a ambição humana, as falsas promessas de poder e a fragilidade das nossas liberdades individuais. O público recebeu essa mistura brilhante de braços abertos, transformando essa faixa em um fenômeno instantâneo que liderou as paradas mundiais e virou o tema oficial de uma geração que questionava o sistema enquanto dançava. É o tipo de som que te faz querer cantar alto, mas que deixa aquela pulga atrás da orelha sobre os rumos do mundo. Então sintonize a frequência certa e se prepare para esse hino atemporal. Com vocês, Everybody Wants to Rule the World. Cheers for Fears.

isso aí, você acabou de ouvir Tears for Fears. Everybody wants to rule the world. Música de 1985. Mas agora a gente vai um pouquinho à frente no tempo. Porque a próxima faixa é um desabafo em forma de ritmo que sacudiu o final dos anos 80. Dessa vez estamos em 1989, um período em que a cultura pop estava completamente obcecada pela vida privada das celebridades. E a imprensa marrom não dava um segundo de trégua, inventando as histórias mais absurdas para alimentar a curiosidade do público. E foi no limite dessa perseguição implacável da mídia e da invasão de privacidade que a nossa música nasceu, funcionando como um grito de basta transformado em música. Ela imprime um sentimento de pura indignação, ironia e resiliência, misturando uma batida de funk pop absurdamente contagiante com uma entrega vocal ácida e cheia de atitude. O público recebeu a faixa com muito entusiasmo e impressionado com a coragem da composição e do videoclipe revolucionário que usava do sarcasmo para ridicularizar os próprios tabloides, garantindo prêmios prestigiados e consolidando a música como um hino definitivo de quem só quer viver a sua vida em paz. É aquela batida que te faz dançar enquanto sente cada palavra desse basta histórico. Chega de especulação, aumente o volume, porque agora o recado é direto. Na sua rádio, Leave Me Alone, do eterno Michael.

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5: E depois desse intervalo e dessa musicaça do rei do pop, já estamos de volta com o Educadora Troca, trazendo muita música pra você. E agora estamos naquela nossa viagem musical. É isso aí, essa viagem musical tá levando muita música pra você, te fazendo relembrar de momentos bem especiais, levando você pra muitas épocas do nosso mundo através da música.

agora, já que a gente tocou o rei do pop na última faixa, aumenta o som e deixa a brisa tropical entrar no seu rádio, porque a próxima música é uma viagem direta para um paraíso de mistério e paixão. Estamos voltando um pouco no tempo, dessa vez em 1987, uma época em que o mundo da música pop buscava novas cores e ritmos para além dos sintetizadores tradicionais, abrindo um pouco do espaço para a fusão de culturas. E foi exatamente nesse momento de celebração da diversidade que essa faixa foi lançada, trazendo exatamente nesse momento de celebração uma mistura inovadora do pop com elementos da música latina, como guitarras espanholas e percussão cubana, criando uma atmosfera ali que transporta o ouvinte instantaneamente para uma noite quente de verão à beira-mar. A canção imprime um sentimento profundo de escapismo, romance e uma beleza quase que cinematográfica, fazendo que qualquer um se sinta caminhando por ruas cheias de samba e mistério. O público abraçou essa sonoridade exótica de imediato, transformando a música em um sucesso estrondoso nas paradas de todo o planeta e consagrando como um dos maiores clássicos da carreira dessa artista, provando que a música tem poder de nos levar para qualquer lugar do mundo, sem sairmos do lugar. Feche os olhos, sente o ritmo e se deixe levar por essa brisa inesquecível no ar. Já que tocamos o rei do pop, tá na hora da rainha. La Isla Bonita, da rainha Madonna.

0: você que nos acompanha em todo o país.
1: Terça-feira, 14 de julho de 2026.
0: E vamos aos destaques da Voz do Brasil.
1: Meio ambiente e clima. Painel eletrônico monitora efeitos do El Niño no país.
0: Plataforma informa onde haverá excesso de chuvas, estiagem ou ondas de calor.
1: Hoje vamos falar sobre o fenômeno e como poderá afetar o Brasil. Luana Karen.
2: Entre as principais consequências esperadas para o Brasil estão excesso de chuvas na região sul e a estiagem nas regiões norte e nordeste.
0: Energia e combustíveis.
1: Conselho Nacional de Política Energética aprova aumento no percentual de etanol anidro na gasolina para 32%.
0: E aplicativo oferece ao consumidor informações sobre postos de combustíveis e canal para denúncias. Gabriela Noronha.
3: O aplicativo é gratuito e funciona como um mapa interativo no celular, ajudando o consumidor a descobrir quais postos são de confiança e quais devem ser evitados.
1: Proteção das crianças e adolescentes no ambiente digital.
0: Como o ECA Digital avança no combate à violação de direitos é o tema de entrevista com Fábio Meirelles, do Ministério dos Direitos Humanos e Cidadania.
4: Então, o ECA Digital é um grande avanço, traz esse princípio do ECA, né, da proteção integral, da prioridade absoluta para o ambiente digital, e ele hoje já é uma referência no Brasil e no mundo.
1: Hoje, na apresentação da Voz do Brasil, Luciana Vasconcelos e Luciano Seixas.
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1: O percentual de etanol na gasolina será elevado de 30 para 32%.
0: A medida aprovada hoje pelo Conselho Nacional de Política Energética tem previsão para valer a partir de 1º de agosto.
1: E terá vigência de 180 dias, com possibilidade de prorrogação por igual período.
0: O ministro de Minas e Energia, Alexandre Silveira, afirmou que a mudança é segura e que tem respaldo técnico.
5: Nós estamos completamente seguros de avançar até o E32. O Instituto Mauá nos deu o laudo de que nós estamos habilitados a fazer o aumento. E a transitoriedade é apenas uma maneira de nos precavermos a poder, dentro de 180 dias, nós vermos o que está acontecendo. A cada oscilação, nós sentamos e protegemos o consumidor e protegemos a economia nacional.
1: Ainda de acordo com o ministro Alexandre Silveira, a medida vai contribuir para a autossuficiência do país em meio ao contexto da guerra no Oriente Médio.
0: Na hora de abastecer o carro, quanto mais informações o consumidor tiver, melhor.
1: Por meio de um aplicativo, o motorista confere se o posto onde ele vai é um estabelecimento confiável.
0: E caso perceba alguma irregularidade, também é possível fazer uma denúncia diretamente à Agência Nacional do Petróleo, Gás Natural e Biocombustíveis.
3: O aplicativo ANP com você postos é gratuito e funciona como um mapa interativo no celular, ajudando o consumidor a descobrir quais postos são de confiança e quais devem ser evitados. O funcionamento é bem prático. Ao abrir o aplicativo, o usuário vê os estabelecimentos da região sinalizados por cores, como em um semáforo. Os postos recebem notas de 0 a 5 com base nas fiscalizações que a Agência Nacional do Petróleo, Gás Natural e Biocombustíveis fez nos últimos 5 anos, sendo que a cor verde sinaliza os mais seguros e quem tem nota máxima. Já os marcados em vermelho acendem o sinal de alerta. Receberam nota 0 por causa de irregularidades recentes. Outras informações dos estabelecimentos, como endereço, CNPJ, quantas fiscalizações já receberam, resultado das vistorias e qualidade das amostras analisadas, também podem ser consultadas na ferramenta. É possível ainda fazer denúncias pelo aplicativo, como explica o superintendente de fiscalização do abastecimento da ANP, Júlio Nishida.

0: LGPD, inclusive aquelas relacionadas a práticas de preços abusivos. De forma bem simples, fácil e intuitiva, o consumidor consegue fazer a sua denúncia no simples clicar de botões.
1: A plataforma pode ser acessada no endereço anpcomvocepostos.anp.gov.br e depois baixada no aparelho de telefone celular. Reportagem Gabriela Noronha.
2: A produção brasileira de grãos no período 2025-2026 está estimada em 360 milhões de toneladas.
3: Segundo o levantamento divulgado hoje pela Conab, a Companhia Nacional de Abastecimento, se confirmado, o volume será 2,2% superior ao registrado na temporada passada.
4: Segundo a Conab, serão 360 milhões e 100 mil toneladas a serem colhidas, o que representa 2,2% a mais do que a safra anterior. O grande destaque deve ser a soja. O gerente de acompanhamento de safras da Conab, Fabiano Vasconcelos, explica o resultado.
5: Então, a estimativa para a safra 2025-26 é de 48,6 milhões de hectares cultivados com soja e uma produção aí é chegando a quase 180,6 milhões de toneladas.
4: Além da soja, o algodão tem produção prevista em 4 milhões e 60 mil toneladas de pluma, com 8% da área já colhida. Isso resulta em um ganho na produtividade de 2,8% em relação à safra 2024-2025. Já a colheita das três safras do milho no ciclo atual está estimada em mais de 141 milhões e 700 mil toneladas, volume 0,4% superior ao ciclo passado. A estimativa é de crescimento favorecido pelas condições climáticas, como explica Fabiano Vasconcelos, gerente de acompanhamento de safras da Conab.
5: Em relação ao milho, com uma estimativa de aumento de 9,8% na área plantada, uma estimativa de produtividades melhores do que na última temporada, favorecidas aí pelo clima, uma produção de 29,6 milhões de toneladas, um aumento aí de 18,7% em relação à última safra.
4: E a Conab também estabeleceu novos preços de referência para os principais produtos agrícolas de verão. Os principais reajustes foram no preço da soja, do arroz em casca, do feijão e do milho. Os preços passam a vigorar nos períodos entre o segundo semestre de 2026 e o primeiro semestre de 2028. Reportagem Edinaldo do Júnior.
2: Ainda sobre a produção agrícola, o IBGE estima que a safra brasileira em 2026 pode chegar a 347 milhões e 400 mil toneladas.
3: Isso representa uma projeção de 1 milhão e 300 mil toneladas a mais do que a colheita anterior.
2: O IBGE calcula um ano de produção e a Conab faz estimativa de outubro a setembro.
3: Agricultores podem ter acesso a recursos para o Plano Safra.
2: Os recursos poderão ser acessados entre 16 de julho deste ano e 30 de junho do ano que vem.
3: O BNDES, Banco Nacional de Desenvolvimento Econômico e Social, vai disponibilizar 72 bilhões de reais.
6: Serão 40 bilhões e 500 milhões de reais disponíveis por meio dos programas agropecuários do governo federal. Desse total, 21 bilhões e meio são para médios e grandes produtores da agricultura empresarial e quase 19 bilhões de reais para pequenos produtores da agricultura familiar. Também vão estar disponíveis 31 bilhões e 500 milhões de reais em recursos próprios do banco por meio da linha BNDES Crédito Rural. O chefe do Departamento de Crédito Digital, Agropecuária e Normas do BNDES, Caio Barbosa, explica que o crédito disponibilizado pelo banco atende necessidades de quem produz no campo.
7: A gente opera basicamente 11 programas, que são programas que atingem todas as necessidades de investimento e de custeio do produtor rural e todos os tipos de produtores rurais. Tem uma linha para custeio, uma linha para investimento, para aquisição de máquinas.
6: Para saber mais sobre as linhas e programas do BNDES para o agro, acesse bnds.gov.br/agro. Reportagem André de Barros Lima.
2: O fenômeno climático conhecido como El Niño, já confirmado no país, pode trazer diferentes impactos para a população.
3: A previsão é de excesso de chuvas no sul, por um lado, e estiagem no norte e nordeste, por outro.
2: Um monitoramento mensal está sendo feito por diferentes órgãos para trazer agilidade às respostas e ajudar na prevenção de desastres.
3: Nessa reportagem de Luana Karen, trazemos dicas para os produtores rurais e cidadãos em geral sobre como lidar com os impactos desses eventos climáticos. Autoridades responsáveis pelo monitoramento do clima, dos recursos hídricos e dos riscos de desastres naturais começaram a acompanhar a evolução do fenômeno do El Niño este ano no Brasil. Um painel vai ser publicado mensalmente e servirá de referência para que estados, municípios, produtores rurais e defesa civil não sejam pegos de surpresa com excesso de chuvas, estiagem ou ondas de calor. Gilvan Sampaio, pesquisador do Instituto Nacional de Pesquisas Espaciais, INPE, explica que os efeitos devem ser sentidos até meados de 2027.
8: Os principais impactos do El Niño devem ficar concentrados com o aumento do volume de chuvas no sul do Brasil. Além disso, nesse segundo semestre de 2026, o El Niño deve provocar temperaturas acima da média em praticamente todo o Brasil. Portanto, o potencial para a ocorrência de queimadas aumenta. Então, secas na Amazônia, secas no Nordeste, isso somente em 2027.
3: O El Niño é caracterizado pelo aumento anormal da temperatura do Oceano Pacífico ao longo da linha do Equador. Para que o fenômeno seja confirmado, esse aumento deve ser observado por 3 meses consecutivos, o que aconteceu entre abril e junho deste ano. Para quem utiliza a terra para produzir, a orientação de Gilberto Cunha, pesquisador da Embrapa Trigo, é conhecer bem a terra onde vive.
9: Adotar boas práticas de manejo, a diversificação das épocas de semeadura, fazer as intervenções de proteção de plantas, colher no momento certo, não procrastinar aí quando as lavouras estão prontas para colher.
3: Ao longo dos próximos meses, eventos associados ao El Niño podem impactar a rotina da população. Nas regiões onde estão previstas chuvas além do normal, os riscos são de alagamentos e deslizamentos de encostas, por exemplo. Já onde pode haver escassez de chuva, há risco de incêndios e problemas no abastecimento de água. Ondas de calor também podem trazer dificuldades para populações vulneráveis. Em todos os casos, o conselho de Tiago Molina, coordenador de monitoramento e alerta da Defesa Civil Nacional, é ficar atento às fontes oficiais de informação.
10: Sempre que tiver uma situação de risco prevista, a Defesa Civil vai se utilizar de todos os mecanismos que existem para fazer com que essa informação chegue às pessoas, né, por meio do Defesa Civil Alerta, por meio das mensagens SMS. Além disso, é muito importante conhecer o local onde você mora, procurar saber quais são os planos de contingência, quais são as rotas de fuga, os locais seguros.
3: O boletim Painel El Niño, uma iniciativa conjunta de diferentes órgãos do governo federal, é público e está disponível em diversos portais na internet. Por exemplo, no endereço portal.inmet.gov.br. Reportagem Luana Karen.
11: Esta semana, o Estatuto da Criança e do Adolescente completa 36 anos.
2: E a evolução da garantia dos direitos da infância permitiu a aprovação do ECA Digital, que entrou em vigor em março desse ano.
11: Ele prevê que as crianças e adolescentes devem ser protegidos e ter direitos garantidos também no ambiente virtual.
2: Nós seguimos hoje com a segunda parte da nossa entrevista com o diretor de proteção da criança e do adolescente do Ministério dos Direitos Humanos e Cidadania, Fábio Meirelles, sobre as inovações trazidas pelo ECA Digital e a integração com o Estatuto da Criança e do Adolescente de 1990. Acompanhe.
12: Diretor Fábio Meirelles, é um prazer seguir com a nossa conversa aqui sobre Estatuto da Criança e do Adolescente. E aí a gente passa a falar agora sobre o ECA Digital, né? Que é a lei que protege os direitos da infância no ambiente virtual e ganhou esse nome, ECA Digital, como uma referência justamente ao Estatuto da Criança e do Adolescente de 1990. A gente pode dizer que ela incorpora o mesmo espírito, diretor, de que toda a sociedade é responsável pelo cuidado com as crianças, só que agora na internet?
13: Exatamente, e até por isso que a gente manteve o nome ECA, né, e chamou de ECA Digital. A gente percebeu que as crianças e adolescentes brasileiros viviam conectados, estavam em plataformas digitais, em redes sociais desde muito cedo, expostas, né, diariamente à publicidade, conteúdos algorítmicos, inteligência artificial. A gente viu que isso representava um risco muito grande, o ambiente digital para crianças e adolescentes, e a gente batalhou e conquistou o ECA Digital com o governo federal, com o CONANDA, movimentos sociais, organizações da sociedade civil e em diálogo com o Congresso para que essa lei saísse do papel e virasse realidade.
2: E o senhor destacaria como principais ganhos para a proteção das crianças vindos do ECA Digital? Que tipo de ações, que tipo de situações?
13: Veja, o ECA Digital, ele reafirma uma posição inegociável do Brasil. A gente não aceita modelos de negócio construídos sobre a exploração da vulnerabilidade de crianças e adolescentes. Então, vou dar alguns exemplos do que o ECA Digital estabelece, né? Ele estabelece limite para a prática do que a gente chama de design digital, ou design manipulativo, que vão induzir crianças e adolescentes ao uso excessivo de telas. Isso é uma das dimensões do ECA Digital. Ele também prevê que os serviços e produtos digitais, eles devem adotar padrões elevados de proteção de dados, privacidade e segurança para crianças e adolescentes. O ECA Digital também prevê sanções para as plataformas que descumprirem essas obrigações. Então, o ECA Digital é um grande avanço, ele traz esse princípio do ECA, né, da proteção integral, da prioridade absoluta para o ambiente digital, e ele hoje já é uma referência no Brasil e no mundo.
12: E assim como aconteceu no Estatuto da Criança e do Adolescente de 1990, o ECA Digital também deve mudar essa forma da sociedade perceber os direitos das crianças na internet? Por exemplo, a parte da responsabilidade de todos os adultos sobre as crianças que estão ali no ambiente virtual?
13: Perfeito. É exatamente esse o princípio. Assim, a gente conseguiu com o ECA Digital traduzir rapidamente uma demanda social, porque não pode ser só uma atribuição das próprias crianças e adolescentes ou dos seus familiares, dos pais, mães e responsáveis, a proteção delas no ambiente digital. Então, se elas estão em situação de vulnerabilidade, é uma responsabilidade coletiva. Então, a gente conseguiu com o ECA Digital trazer essa demanda social, normatizar e juridicamente convergir com a iniciativa privada para um instrumento, que hoje é o ECA Digital, que precisa chegar na ponta. Então, hoje, nosso grande desafio é, para além do ECA Digital, é levar o ECA Digital para a escola, para o Conselho Tutelar, para o CRAS, para o CREAS, para o Ministério Público utilizar o ECA Digital. Então, cuidar das crianças e adolescentes nunca foi uma tarefa de uma pessoa só, não vai ser agora. Então, o ECA Digital traz esse princípio da responsabilidade coletiva.
2: Quer dizer que o ECA Digital também é importante para os pais e responsáveis que agora deixam de estar sozinhos nessa proteção das crianças e dos adolescentes, né? E passam a ter apoio das plataformas, não é isso?
13: Exatamente, canais de denúncia, a própria Autoridade Nacional de Proteção de Dados. Então, com o ECA Digital e depois com a lei de regulamentação, depois com a política, a gente, após o ECA Digital, a gente também anunciou a Política Nacional de Promoção e Proteção dos Direitos da Criança e do Adolescente no Ambiente Digital, que é uma política estruturada para fortalecer a coordenação entre os diferentes níveis de governo, incentivar a pesquisa, inovação tecnológica, promover desenvolvimento de produtos e serviços digitais mais seguros, ampliar os canais de denúncia, fortalecer a capacitação dos profissionais do sistema de garantia de direitos, apoiar as famílias no exercício da supervisão parental. Então, acho que a gente precisa olhar para o ECA, para o ECA Digital e para a nossa política nacional com essa perspectiva de construir objetivos concretos e de dividir a responsabilidade sobre a proteção de crianças e adolescentes no ambiente digital com todos os atores que precisam estar, né, totalmente comprometidos com essa implementação.
12: Agora, onde os adultos podem encontrar, diretor, mais informações sobre o ECA Digital para entenderem melhor essa legislação e também orientações sobre o que deve ser proibido, o que deve ser permitido para as crianças na internet?
13: Claro, olha, hoje nos sites, né, do Ministério dos Direitos Humanos e da Cidadania, da SECOM, do Ministério da Justiça, você encontra o ECA Digital. A gente produziu um material muito interessante, recente, que é um guia no formato de perguntas e respostas para conselheiros tutelares sobre o ECA Digital, que é um material educativo e prático que está no site do Ministério dos Direitos Humanos e da Cidadania. A gente produziu uma caixa de ferramentas chamada Faça Bonito na Rede, que é um material, um conjunto de instrumentos práticos também, que tem guia de recomendações técnicas, coletânea de normas jurídicas, tem proposta de fluxo, tem material didático sobre o que fazer, tem cartilha, tem até jogo de tabuleiro, conexão segura. Então a gente tem curso, a gente é um curso Proteção de Crianças e Adolescentes no Ambiente Digital, um curso online na Escola Nacional dos Direitos da Criança e do Adolescente. Então hoje a gente tem guias, cartilhas, a gente tem cursos, a gente tem jogo de tabuleiro, a gente tem fluxo, então a gente tem glossário, a gente tem bastante material disponível, perguntas e respostas, para que as pessoas conheçam o ECA Digital e conheçam as ferramentas de proteção de crianças e adolescentes no ambiente digital, no site do Ministério dos Direitos Humanos, novamente, no site do Ministério da Justiça e Segurança Pública, no site da Secretaria de Comunicação Social, enfim, institutos, fundações, organizações da sociedade civil. Muita gente tem produzido material sobre essa responsabilidade compartilhada e a promoção do bem-estar de crianças e adolescentes no ambiente digital.
2: Muito bem, nós conversamos com Fábio Meirelles, diretor de proteção da criança e do adolescente do Ministério dos Direitos Humanos e da Cidadania. Muito obrigado por sua entrevista aqui à Voz do Brasil.
13: Obrigado a vocês, sempre à disposição.
11: E estão abertas até amanhã, dia 15 de julho, as inscrições de bolsas para médicos especialistas.
2: São 1.136 vagas distribuídas em 26 cursos de aprimoramento em 309 municípios do país.
11: Quase metade das vagas são voltadas para o interior. Entre as especialidades previstas estão anestesiologista, oncologia, cardiologia e cirurgia minimamente invasiva.
2: Felipe Proenço, secretário de Gestão do Trabalho e da Educação do Ministério da Saúde, detalha o edital.
14: Possibilidade para quem já é especialista com registro de qualificação, participa do programa desenvolvendo suas atividades práticas em um serviço do Sistema Único de Saúde, de referência no interior, um ambulatório especializado, um hospital, e ao mesmo tempo tem suporte aonde um especialista com ainda mais experiência vai poder apoiar o desenvolvimento das atividades numa carga horária de 20 horas semanais, recebendo uma bolsa que vai depender da localização, se é uma região mais vulnerável, podendo chegar até R$20.000.
11: O edital está disponível em gov.br/saúde.
2: Atenção, estudantes de graduação de instituições privadas.
11: Começaram hoje as inscrições para o processo seletivo do Fundo de Financiamento Estudantil, o FIES.
2: Serão mais de 75 mil vagas destinadas no segundo semestre.
15: Ao todo, serão oferecidas 75.500 vagas para o segundo semestre. No ano, serão 112 mil no total. O FIES concede financiamento a estudantes matriculados em cursos superiores de instituições privadas. Para participar do FIES, o candidato precisa ter feito o Exame Nacional do Ensino Médio a partir de 2010. Precisa ter alcançado média igual ou superior a 450 pontos nas 5 provas e não ter zerado a redação. Precisa ter, em 2026, renda bruta familiar mensal de até 3 salários mínimos, o equivalente a R$4.863. O processo seletivo do FIES reserva 50% das vagas para estudantes com renda familiar por pessoa de até 0,5 salário mínimo inscritos de forma ativa no Cadastro Único. Os pré-selecionados nessa modalidade vão poder solicitar financiamento integral, cobrindo todos os encargos educacionais, e ficam dispensados de comprovar a renda diretamente na instituição de ensino. O FIES tem chamada única e lista de espera. O resultado da pré-seleção na chamada única será divulgado no dia 30 de julho. As inscrições vão até sexta-feira, 17 de julho, pelo Portal Único de Acesso ao Ensino Superior. O candidato precisa ter conta gov.br e preencher os requisitos para participar do programa. O resultado sai no dia 30 de julho. Mais informações em acessounico.bec.gov.br/FIES ou ligue para 0800-616161. Thaisa Vitória para a Voz do Brasil.
11: O Ministério da Educação disponibilizou uma série de vídeos com orientações sobre o uso do Cadastro da Educação de Jovens e Adultos, uma plataforma oficial de cadastro.
2: O material ensina passo a passo como realizar a inscrição e é destinado tanto aos estudantes quanto aos profissionais que atuam no sistema.
11: As inscrições no cadastro permanecem abertas durante todo o ano.
2: No entanto, os prazos para ingresso no segundo semestre deste ano variam de acordo com o calendário de cada estado e município.
11: Os conteúdos estão disponíveis no portal do MEC e no canal da pasta do Ministério da Educação no YouTube.
2: E essas foram as notícias do governo federal.
11: Uma realização da Secretaria de Comunicação Social da Presidência da República.
2: Com produção da empresa Brasil de Comunicação.
11: Fique agora com as notícias do Poder Judiciário e do Congresso Nacional. Uma boa noite.
2: Boa noite para você e até amanhã.
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18: Presidente do STF e do CNJ lança rede nacional de magistrados para combater o avanço do crime organizado no país.
19: Instituições podem enviar propostas sobre modernização do sistema de justiça até 15 de agosto.
18: STJ mantém prisão preventiva de homem acusado de atuar como falso médico.
19: Boa noite, eu sou Marcela Luiz.
18: Eu sou Walter Lima.
19: O presidente do Supremo Tribunal Federal e do Conselho Nacional de Justiça, ministro Edson Fachin, lançou nesta terça-feira a Rede Nacional de Magistrados para combater o avanço do crime organizado no país.
18: Segundo Fachin, a resposta estatal à criminalidade em rede exige, necessariamente, uma justiça também articulada em rede. Marcelo Della Libera.
20: O ministro Edson Fachin observou que o mercado de apostas eletrônicas clandestinas vem sendo utilizado como instrumento de organizações criminosas.
21: Essas plataformas podem servir à lavagem de dinheiro, à formação de estruturas empresariais aparentemente ilícitas, à integração com outras atividades ilícitas, como tráfico, contrabando e corrupção, além de apresentarem forte dimensão transnacional.
20: Criada por portaria do CNJ, a rede nacional prevê o compartilhamento de informações para enfrentar organizações criminosas cada vez mais sofisticadas.
19: O Supremo está com o edital aberto para receber propostas sobre a modernização do sistema de justiça.
18: Podem participar instituições públicas, privadas e da sociedade civil até 15 de agosto. Pablo Lemos.
22: As propostas vão ser analisadas pelo grupo de estudos para a modernização do sistema de justiça instituído pelo presidente do STF, ministro Edson Fachin. O diretor do Centro de Estudos Constitucionais do Supremo, Fernando Facuri Scaff, que preside o grupo, explica que modernizar significa atualizar o sistema de justiça.
23: É fazer ajustes dentro de um sistema que funciona, que está rodando bem, para falar uma linguagem mais clara, e que você tem dentro disto a expectativa de uma sociedade brasileira como um todo por mais justiça e por mais segurança jurídica.
22: Para o relator do grupo Neide Barros Belo Filho, modernizar é uma exigência do tempo.
24: É necessário modificar, porque é necessário acompanhar o tempo, acompanhar as mudanças da sociedade.
22: Serão aceitas apenas manifestações institucionais sobre a modernização do sistema de justiça sem caráter pessoal, que deverão ser apresentadas por meio de formulário eletrônico.
19: Mantida a prisão preventiva de empresário acusado de atuar como falso médico em unidade básica de saúde de Cananéia, São Paulo.
0: A decisão é do vice-presidente do STJ, ministro Luiz Felipe Salomão, no exercício da presidência. Fátima Uchoa.
1: O empresário está preso desde janeiro. Segundo o Ministério Público, ele realizava exames de ultrassom, emitia laudos e atendia pacientes usando o registro profissional de médico de um sócio falecido. A fraude foi descoberta após ele afirmar durante exame que tinha identificado a vesícula de uma paciente que já havia retirado o órgão. Depois de o Tribunal de Justiça de São Paulo negar o primeiro habeas corpus, a defesa fez novo pedido de relaxamento da prisão ao STJ, mas o ministro Salomão não verificou ilegalidade manifesta nem urgência que justificassem a concessão da liminar. O ministro ainda apontou que o pedido de liberdade deverá ser examinado com mais profundidade no julgamento definitivo do habeas corpus a cargo da sexta turma do STJ.
19: TST promove congresso para debater o uso de pesquisas no aprimoramento da Justiça do Trabalho.
0: O evento vai ser realizado na sede do Tribunal em Brasília. Marla Lacerda.
4: O 4º Congresso Nacional de Pesquisa Judiciária, Estatística e Ciência de Dados da Justiça do Trabalho vai ser realizado entre os dias 25 e 27 de agosto. Com o tema Trabalho, Transformações Econômicas e Justiça, o evento é para incentivar a produção de conhecimento e a integração da rede de pesquisas judiciárias da Justiça do Trabalho. Magistrados, servidores, estudantes e profissionais que atuam na área e querem participar, fiquem atentos. As inscrições já podem ser feitas no portal do TST, que é o tst.jus.br.
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19: Uma boa noite.
0: E até amanhã.
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7: Eu sou Paula Groba.
25: E eu sou Humberto Pinheiro.
7: E estes são os destaques de hoje do Jornal do Senado, que começa agora.
25: Aprovada a aposentadoria especial para agentes de saúde e de combate às endemias.
7: MP do frete, Senado retira valor fixo, mas mantém piso mínimo do frete para caminhoneiros.
25: Pacientes em internação domiciliar podem ter desconto na conta de luz.
7: Boa noite.
25: Boa noite.
7: Em acordo com o governo, o Senado aprovou a medida provisória que atualiza as regras do piso mínimo do frete rodoviário. A MP, que perderia a validade nesta semana, mantém a obrigatoriedade de um valor mínimo para o frete, como já prevê a legislação, mas retira do texto a definição de um piso nacional para a remuneração dos caminhoneiros.
25: Durante a análise na comissão mista e na Câmara dos Deputados, havia sido incluído um piso de R$5.000 mensais para os motoristas de longas distâncias. A medida provisória também endurece as punições para empresas que descumprirem o piso do frete, calculado pela Agência Nacional de Transportes Terrestres. Repórter Pedro Pincer.
26: O Senado aprovou o projeto de lei de conversão da medida provisória que torna obrigatório o cadastramento das operações de transporte rodoviário de cargas e reforça os mecanismos de fiscalização do piso mínimo do frete. Entre os tópicos está a determinação de um piso para o frete, mas sem definição do valor. A principal questão se dava em torno do perdão às multas aplicadas aos caminhoneiros que estiveram presentes nas manifestações de dezembro de 2022. Para o relator revisor, senador Stevenson Valentim, do Podemos do Rio Grande do Norte, a medida faz justiça e traz tranquilidade para a categoria.
27: Entendo que esse viés da multa já atingiu a sua pedagogia e permanecer com essa injustiça é passar uma ideia de vingança e que não contribui nada para a sociedade.
26: A líder do governo, senadora Tereza Leitão, do PT de Pernambuco, celebrou o acordo alcançado diante da relevância do assunto.
3: Se ela não fosse importante, ela ia caducar. Nós não permitimos a caducidade justamente pela importância que ela tem para a economia, para relações trabalhistas, para a autonomia de autônomos.
26: As novas regras terão um período de transição. Empresas e transportadores terão prazo mínimo de 60 dias para a adaptação às novas obrigações. O texto segue agora para a sanção presidencial.
6: E o roubo de combustíveis deixou de ser apenas um crime patrimonial e passou a ser uma importante fonte de renda para facções criminosas.
25: Para combater esse mercado ilegal, a Comissão de Segurança Pública aprovou um projeto que endurece as penas e cria crimes específicos para o furto e o roubo de petróleo, combustíveis e derivados. Repórter Bruno Lourenço.
8: O projeto de lei fixa a pena nesses casos de reclusão de 4 a 10 anos mais multa e aumenta a punição em um terço se o crime for cometido com destruição de barreiras, atuação conjunta de duas ou mais pessoas, abuso de confiança de funcionário público ou ex-colaboradores das empresas. O relator designado, senador Sérgio Moro, do PL do Paraná, defendeu a punição mais rigorosa.
9: Para proteger não só o mercado de combustíveis, mas especialmente o consumidor desses combustíveis, dessas quadrilhas, dessas gangues que se locupletam, não só furtando combustíveis e seus equipamentos, mas colocando em risco os indivíduos para os quais depois esse combustível fraudulento, muitas vezes, é revendido.
8: O projeto também altera a legislação de crimes contra a ordem econômica para punir quem armazena, transporta ou comercializa o combustível sabendo que é produto de crime. O texto estabelece ainda que as penas sobem em 2/3 se a ação resultar em desabastecimento, interrupção das atividades industriais, incêndio, dano ambiental, ferimento grave ou morte. A proposta seguiu para a Comissão de Constituição e Justiça.
6: O sedentarismo ou a inatividade física gera um custo anual estimado em cerca de 300 milhões de reais ao Sistema Único de Saúde. Esse valor equivale a aproximadamente 17,4% de todos os gastos do sistema com hospitalizações por essas condições.
25: No Senado, a importância da medicina esportiva na saúde dos brasileiros foi tema de audiência pública na Comissão de Esporte. Os detalhes com Patrícia Oliveira.
10: A medicina esportiva especializada no acompanhamento dos exercícios físicos na prevenção de lesões, reabilitação e melhoria do desempenho dos atletas também contribui para a saúde pública. Como destacou a senadora Leila Barros, do PDT do Distrito Federal, em audiência pública na Comissão de Esporte.
12: Ela beneficia milhões de brasileiros que encontram no esporte um instrumento de prevenção de doenças, de qualidade de vida e do envelhecimento saudável.
10: José Cavazói, da Federação Internacional de Medicina Esportiva, apontou a importância do exercício físico na redução mundial de casos de morte.
13: Que além de fazer as pessoas se sentirem bem, ele é capaz de reduzir infarto, reduzir AVC, reduzir morte, 5,3 milhões de mortes todos os anos que são atribuíveis ao sedentarismo.
10: O médico Fernando Torres destacou o papel social do exercício físico também no combate aos custos com sedentarismo no Brasil, de cerca de 300 milhões de reais por ano no SUS em internações e tratamentos de doenças crônicas.
14: Exercício é remédio, porque ele realmente previne e trata doenças, está altamente ligado à redução de gastos públicos e privados.
10: Os debatedores defenderam a criação de políticas públicas para ampliar a prática de atividades físicas no Brasil.
6: E famílias com pacientes em internação domiciliar que dependem de aparelhos elétricos poderão ter mais acesso ao desconto na conta de luz. A Comissão de Infraestrutura aprovou um projeto que amplia de 3 para 4 salários mínimos o limite de renda para concessão da tarifa social de energia elétrica nesses casos.
25: O benefício atende pacientes que utilizam equipamentos como ventiladores pulmonares, bombas de infusão e aspiradores de secreção. A proposta, que busca reduzir os custos do tratamento feito em casa, segue agora para análise na Comissão de Assuntos Sociais.
6: E seguiu para a votação no plenário em regime de urgência o projeto que cria o Estatuto da Vítima. A proposta reúne em uma única lei os direitos e garantias de vítimas de crimes, contravenções, calamidades públicas, desastres e epidemias. Hoje, essas proteções estão espalhadas por diferentes normas.
25: O texto foi aprovado pela Comissão de Segurança Pública com parecer favorável do senador Wilder Moraes, do PL de Goiás. Segundo o relator, o sistema de justiça brasileiro historicamente concentrou a atenção na relação entre o Estado e o autor do crime, deixando a vítima em segundo plano. Para ele, o Estatuto corrige essa distorção ao fortalecer a proteção e o acolhimento das vítimas, o que também pode contribuir para o enfrentamento da criminalidade.
2: Contribui para estabelecer a confiança da população nas instituições de repercussão, estimulam as notícias dos crimes e favorece a cooperação da vítima ao longo da apuração.
6: Profissionais que atuam na prevenção de doenças e no atendimento direto às famílias poderão passar a contar com uma aposentadoria diferenciada. O Senado aprovou em dois turnos a proposta que garante esse direito aos agentes comunitários de saúde e aos agentes de combate às endemias, além de regulamentar o vínculo funcional da categoria.
25: A proposta aprovada prevê regras de transição e estende ainda a medida aos agentes indígenas de saneamento e de saúde. O texto segue para promulgação. Repórter Douglas Castilho.
11: A proposta aprovada estabelece como idade mínima de aposentadoria 57 anos para mulheres e 60 anos para os homens, condicionada à comprovação de 25 anos de tempo de contribuição e de efetivo exercício profissional, com regras de transição que terminam no ano de 2041 para os que já ingressaram na atividade. O texto também assegura a estabilidade a esses trabalhadores, vedando sua contratação temporária ou terceirizada, salvo na hipótese de emergências em saúde pública. O relator da proposta, senador Irajá, do PSD do Tocantins, destacou a atuação dos agentes na prática da saúde preventiva das famílias.
15: Merecem, assim como existe a aposentadoria especial dos nossos valorosos professores, assim como já foi também instituída a aposentadoria especial para os policiais, é merecida também a essa categoria, que são soldados dos nossos SUS, do Sistema Único de Saúde Brasileiro. Aliás, se tem o SUS de carne e osso, eles se chamam agentes de saúde e de combate a endemias.
11: Para compensar o aumento das despesas com essas aposentadorias, a União prestará assistência financeira aos estados e municípios.
25: Com edição de Paulo Groba e trabalhos técnicos de Eliseu Caires, o Jornal do Senado fica por aqui. Acompanhe agora as notícias da Câmara dos Deputados. Boa noite.
6: Boa noite e até amanhã.
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18: Deputados reduzem jornadas de trabalho de pais de pessoas com deficiência.
20: Plenário pode desobrigar férias escolares durante Copa de Futebol Feminino.
18: Câmara exige informação sobre bebê prematuro na certidão de nascimento.
21: Boa noite. O projeto que exige informação sobre bebê prematuro na certidão de nascimento já pode seguir para o Senado. A repórter Maria Neves tem os detalhes sobre a medida.
23: A Comissão de Constituição e Justiça da Câmara dos Deputados aprovou o projeto que obriga os cartórios a incluir na certidão de nascimento que a criança nasceu de forma prematura. De acordo com a autora da proposta, a deputada Silvia Cristina, do PP de Rondônia, são considerados prematuros os bebês que nascem antes de 37 semanas de gestação. Com a aprovação, o texto pode seguir para o Senado. Ainda, segundo Silvia Cristina, o Brasil é o país em que nascem mais bebês prematuros no mundo. Ela afirma que 12% dos partos realizados no país ocorrem antes do tempo mínimo necessário. A relatora do texto, deputada Maria Raiz, do PSB de Pernambuco, defende que incluir a informação sobre prematuridade do bebê na certidão de nascimento, além de garantir o atendimento médico adequado à criança, também trará economia para os cofres públicos.
28: A partir do momento que a gente sabe que uma criança nasce de forma prematura, a gente garante que o atendimento seja dado de forma mais precisa. Então, além, obviamente, de garantir um atendimento melhor para as mulheres, a gente garante que uma economia para o Estado.
23: Ao apresentar o projeto em 2019, 2024, Silvia Cristina afirmou que, de acordo com informações da Organização das Nações Unidas, a prematuridade é a principal causa de morte infantil no mundo. A página do Hospital Albert Einstein explica que bebês nascidos antes do tempo têm maior probabilidade de apresentar problemas como pulmões imaturos que exigem ventilação mecânica. Além disso, os intestinos ainda não se encontram totalmente desenvolvidos no nascimento, o que dificulta a absorção do leite materno. Outra complicação é o cérebro prematuro, que impede o recém-nascido de ter um instinto de sugar os mamilos da mãe para mamar. Ainda de acordo com as informações do hospital, problemas decorrentes da prematuridade podem durar por toda a vida. Da Rádio Câmara de Brasília, Maria Neves.
0: Maurício do Vôlei do PL de Minas Gerais apresentou projeto que cria a Política Nacional de Proteção da Inocência Infantil. De acordo com o deputado, a medida protege crianças e adolescentes da exposição a conteúdos inadequados ao desenvolvimento psicológico, moral e emocional.
21: Maurício do Vôlei acrescenta que o projeto amplia o acesso dos pais a informações sobre materiais pedagógicos e atividades escolares que tratem de temas sensíveis. Na visão dele, o texto é uma forma de garantir maior transparência na formação de crianças e adolescentes.
1: Saúde.
0: Comissão de Saúde aprova projetos sobre idosos e prevenção do câncer. A repórter Sofia Peçanha ouviu a relatora.
4: A Comissão de Saúde aprovou o projeto que prevê a suplementação nutricional como parte do tratamento de idosos diagnosticados com desnutrição ou risco de desnutrição durante internações hospitalares. A proposta, apresentada pelo deputado Pedro Ayara, de Minas Gerais, determina que hospitais públicos e privados conveniados ao Sistema Único de Saúde ofereçam suplementos nutricionais aos pacientes idosos sempre que houver indicação clínica. O projeto tem como objetivo assegurar que a suplementação seja parte integrante do cuidado hospitalar e da reabilitação pós-alta. Dessa forma, além de melhorar a recuperação de pacientes idosos, a medida também reduz complicações durante e após a internação, como afirmou a deputada Silvia Cristina, do PP de Rondônia, relatora na comissão.
5: O PL fortalece a integralidade da atenção e da saúde que contribui para a sustentabilidade do sistema ao reduzir custo de sobrecarga hospitalar.
4: De acordo com o projeto, todos os pacientes idosos internados deverão passar por triagem e avaliação nutricional na admissão hospitalar, com reavaliações durante a internação e na alta. Caso o idoso ainda apresente desnutrição ou risco nutricional no momento da alta, ele poderá receber suplementação gratuita pelo SUS por até 60 dias, com acompanhamento das equipes de saúde. Após passar pela aprovação nas comissões de defesa dos direitos da pessoa idosa e de saúde, a proposta segue para análise na Comissão de Finanças e Tributação. Outro projeto aprovado pela Comissão de Saúde institui o Dia Nacional de Combate ao Câncer, a ser celebrado anualmente em 27 de novembro. A proposta, apresentada pela deputada Flávia Moraes, de Goiás, amplia as ações de prevenção, diagnóstico precoce, tratamento e apoio às pessoas acometidas pela doença. Estão previstas campanhas educativas, incentiva ações de rastreamento da doença, apoio psicossocial a pacientes e familiares, capacitação de profissionais de saúde e estímulo à pesquisa científica na área oncológica. A relatora na Comissão de Saúde também foi a deputada Silvia Cristina. Ela destacou que o projeto busca maior visibilidade ao tema e fortalecer a mobilização social e institucional em todo o país.
5: Representa passo concreto necessário para fortalecer a política pública de enfrentamento ao câncer no Brasil, integrando a prevenção e atenção e a reabilitação, o apoio psicossocial no momento em que os números evidenciam urgência.
4: Após a aprovação na Comissão de Saúde, o projeto segue agora para análise da Comissão de Finanças e Tributação. Da Rádio Câmara de Brasília, Sofia Peçanha.
21: Josivaldo JP, do União do Maranhão, defende a aprovação de proposta que inclui entidades esportivas sem fins lucrativos entre as instituições com imunidade tributária. Ele afirma que a medida busca reduzir custos de organizações que atuam na formação de atletas e na inclusão social.
0: Josivaldo JP aponta que o texto alcança apenas entidades certificadas dos movimentos olímpico, paralímpico, clubístico ou educacional. Ele argumenta que a regra pode evitar o fechamento de projetos esportivos, principalmente em comunidades que dependem dessas iniciativas para atender crianças e jovens.
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7: Trabalho.
21: A Câmara aprovou redução de jornada de trabalho para pais de pessoas com deficiência. A repórter Paula Bittar tem os detalhes.
17: A Comissão de Constituição e Justiça da Câmara aprovou uma proposta que prevê a redução da jornada de trabalho sem prejuízo salarial para pais de pessoas com deficiência. De acordo com o texto aprovado, a necessidade e o percentual da redução da jornada serão definidos por avaliação biopsicossocial, realizada pelo menos a cada 2 anos. Conforme o resultado, o benefício poderá ser ampliado, mantido, reduzido ou suspenso. Durante a discussão da proposta, a deputada Soraya Santos, do PL do Rio de Janeiro, defendeu critérios para a concessão do benefício como forma de evitar fraudes.
19: Esse projeto é um projeto importantíssimo para as mães atípicas que precisam ter mais tempo dentro de casa, e é lógico que o meu voto será, e do partido, na orientação de aprovar, mas me cabe aqui fazer um alerta. Esse tipo de benefício deveria sempre estar vindo com um critério de avaliação.
17: O projeto que prevê a redução da jornada de trabalho sem prejuízo salarial para pais de pessoas com deficiência já pode seguir diretamente para análise do Senado, a menos que haja recurso para votação antes pelo plenário da Câmara. Da Rádio Câmara, de Brasília, Paula Bittar.
7: Eleições.
0: Projeto de Paulinho da Força do Solidariedade de São Paulo permite contabilizar como gastos eleitorais despesas com o cuidado de dependentes de candidatas. A medida beneficiaria mulheres com filhos de até 12 anos ou dependentes com deficiência.
21: A proposta autoriza o custeio de babás, cuidadores, creches e transporte de dependentes durante a campanha. Segundo Paulinho da Força, o objetivo é ampliar a participação feminina na política e reduzir os obstáculos enfrentados pelas candidatas.
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0: Aprova medida que permite maior transparência na conta de luz. A repórter Júlia Lopes nos conta o que foi proposto.
29: A Comissão de Defesa do Consumidor da Câmara dos Deputados aprovou um projeto que obriga as distribuidoras de energia elétrica a incluir, junto com a conta de luz, um registro fotográfico do medidor de consumo da unidade de energia. De acordo com o texto, a medida tem como objetivo fortalecer a proteção dos direitos do consumidor e garantir mais transparência nas informações sobre o consumo de energia. A proposta também busca aumentar a confiança do usuário, já que o registro fotográfico anexado à fatura permite acompanhar mais clareza o processo de medição da cobrança. Para o relator da proposta, deputado Celso Russomano, do Republicanos de São Paulo, a iniciativa protege tanto o consumidor quanto as empresas. Ele ressaltou que a imagem do medidor pode servir como prova em casos de contestação, ajudando a evitar fraudes e possíveis manipulações.
30: O consumidor vai ter o direito de receber a conta com o registro fotográfico, ou seja, na hora que for lida a conta de energia elétrica, vem uma fotografia do medidor, do consumidor junto, né, impressa na própria conta, e aí o consumidor vai poder ver que, de fato, a leitura foi feita da maneira correta e vai poder acompanhar acompanhar, inclusive, o consumo. Aí, se houver erro, fica mais fácil para ele provar que existe um erro na cobrança da conta de energia elétrica.
29: O projeto, que inclui junto à conta de luz um registro fotográfico do medidor de consumo, segue agora para análise na Comissão de Minas e Energia. Da Rádio Câmara de Brasília, Júlia Lopes.
2: Desenvolvimento Regional.
21: Projeto de Paulo Guedes, do PT de Minas Gerais, concede ao município de Vieiras o título de Capital Nacional dos Peixes Ornamentais. A proposta reconhece a importância da cidade para a piscicultura ornamental e sua contribuição para a economia da Zona da Mata Mineira.
0: Segundo Paulo Guedes, o reconhecimento fortalece a identidade produtiva de Vieiras, amplia a visibilidade do setor e incentiva o desenvolvimento regional. A proposta destaca ainda o potencial da criação de peixes ornamentais para gerar renda e apoiar pequenos produtores.
2: Educação.
21: O plenário da Câmara pode votar a qualquer momento o projeto que retira a obrigação de férias escolares durante a Copa do Mundo de Futebol Feminino no ano que vem. Essa obrigação foi criada por uma lei de 2026. Entenda com o repórter Antônio Vital.
6: Ganhou regime de urgência e pode ser votado a qualquer momento no plenário da Câmara, projeto que desobriga as redes de ensino pública e privada de todo o país a concederem férias escolares para todos os alunos durante a realização da Copa do Mundo Feminina de Futebol no ano que vem. Lei de autoria do governo, aprovada no início do ano pelo Congresso, obriga que as férias dos estudantes coincidam com o período do torneio, entre 24 de junho e 25 de julho de 2027. Projeto apresentado pela deputada Anne Ortiz, do PP do Rio Grande do Sul, permite que os sistemas de ensino dos estados e municípios decidam sobre o período de férias escolares, em vez de obedecer ao calendário oficial da competição. Entidades como a Federação Nacional das Escolas Particulares criticaram a obrigatoriedade prevista em lei e alegaram que a alteração do período de férias no meio do ano coloca em risco o calendário escolar exigido pela Lei de Diretrizes e Bases da Educação, que obriga